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2: Um universitário de 22 anos, residente de Montijo, extorquiu cerca de 1 milhão de euros a dezenas de vítimas de todo o país através do método de sextortion. O jovem estudante conhecia os alvos através das redes sociais, usando vários perfis falsos, e após ganhar a sua confiança, persuadia-os a fornecer fotografias íntimas. Depois de as conseguir, ameaçava divulgá-las caso não lhe fossem pagas avultadas quantias monetárias. O suspeito foi detido na quarta-feira, no seguimento da Operação Laços de Eros, a que decorreu na região de Montijo e Setúbal, e foi liderada pela Polícia Judiciária da Guarda, que iniciou a investigação na sequência da queixa de 2 vítimas de Celurico da Beira. Segundo fonte da PJ, quando os alvos não cediam à chantagem, outros elementos do grupo entravam em ação, faziam-se passar por inspectores da Judiciária e coagiam as vítimas a pagar supostas multas ou ressarcirem hipotéticos menores a quem teriam sido divulgadas as fotografias, descreve a mesma fonte. Os lucros da atividade criminosa do grupo, que só terminou com a intervenção da PJ, eram depois dispersos pelo suspeito por várias contas bancárias em seu nome, de familiares e de terceiros. A PJ já encontrou dezenas de vítimas e continua a investigação para sinalizar mais lesados e identificar todos com o preço detido. O suspeito está indiciado por extorsão agravada, burla qualificada, receptação e branqueamento. Ouvido no Tribunal de Celurico da Beira, o suspeito ficou com o passaporte apreendido, apresentações bissemanais e proibição de contactos com as vítimas. O corpo de um homem de 32 anos que desapareceu ontem cerca das 15 horas no rio Paiva e Aroca, no distrito de Aveiro, foi encontrado sem vida pelas equipas de resgate, informou fonte da Corporação Local de Bombeiros. Em declarações à Lusa, o comandante dos bombeiros de Aroca, Sérgio Azevedo, disse que o homem ficou preso no sifão do rápido e morreu afogado. O mesmo responsável referiu que o corpo foi localizado pelas equipas de resgate, com a ajuda das empresas de animação turística e as locais, e foi resgatado cerca das 19 horas. O óbito foi confirmado local pelo médico do Instituto Nacional de Emergência Médica e o corpo foi transportado para o Gabinete Médico Legal de Santa Maria da Feira. Segundo a mesma fonte, o homem estava a fazer caminhada aquática com a mulher entre a ponte de Alvarenga e a ponte suspensa, quando, por razões ainda desconhecidas, foi arrastado pela corrente. A mulher do homem desaparecido não sofreu ferimentos, mas encontra-se bastante abalada, estando a ser acompanhada por uma equipa de psicólogos. O comandante referiu ainda que o casal estava a praticar esta caminhada aquática de forma isolada, sendo que o elemento masculino teria alguma experiência nesta área. Apesar deste desporto se praticar muito no rio Paiva, o comandante referiu que não se faz na zona onde ocorreu o desaparecimento, uma vez que é uma zona mais perigosa do rio. As operações de busca contaram com os meios de bombeiros de Aroca, Vale de Câmara e Espinho, do INEM, Ambulância de Suporte Imediato de Vida de Aroca, Unidade de Psicólogos do Porto, GNR, Serviço Municipal de Proteção Civil e empresas de animação turística local. O Governo vai aumentar em 0,305 cêntimos por litro o desconto extraordinário do ESP no gasóleo e 0,315 cêntimos na gasolina, tendo em conta as previsões de evolução do preço dos combustíveis na próxima semana. Face à perspectiva de que a próxima semana se irá registar uma subida dos preços do gasóleo rodoviário e de gasolina sem chumbo, o Governo decidiu então ajustar o desconto extraordinário e temporário do ESP, imposto sobre produtos petrolíferos e energéticos, em vigor, aplicável ao gasóleo rodoviário e à gasolina sem chumbo, lê-se na portaria publicada em suplemento do Diário da República. Assim, a partir da próxima segunda-feira, os descontos resultantes da aplicação deste mecanismo temporário extraordinário na taxa de ESP aplicável no continente de gasóleo rodoviário e à gasolina sem chumbo. De acordo com as previsões da Associação Nacional de Revendedores de Combustíveis, a ANAREC, os preços dos combustíveis devem aumentar cerca de 1,5 cêntimos por litro na próxima semana. O Primeiro-Ministro Luís Montenegro critica o voto contra anunciado pelo Chega e pelo PS à proposta de reforma laboral que o Governo entregou na Assembleia da República. Luís Montenegro, em declarações aos jornalistas, em Vila Nova de Foscoa, considera que a oposição não resistiu a seguir o caminho mais fácil na questão das alterações à lei laboral.
3: Eu vejo muita gente defender reformas estruturais, transformações estruturais no país, e depois, quando nós queremos avançar com elas, por mais ponderadas, por mais equilibradas que sejam, é o caso da reforma laboral, não resistem àquilo que é eventualmente mais popular fazer e mais imediato fazer, que é deixar tudo na mesma.
2: Ventura ainda esperou, mas acabou por votar contra a reforma laboral.
4: Chamar isto de reforma, dizer que os partidos não querem, depois dizer que não, que são reformistas e os outros é que não os estão a deixar. Bom, se as únicas reformas que o Governo tem para apresentar são estas péssimas reformas, então é melhor não deixarmos de ser reformista.
2: Agora Luís Montenegro apela ao diálogo no Parlamento.
3: Nós queremos mudar o mercado laboral para ser mais dinâmico, garantindo os direitos dos trabalhadores. Nós queremos mudar a administração pública, acabando com burocracias em excesso. Toda a gente está com medo disso. Eu refiro-me aos partidos políticos, porque eu sei que o povo, as pessoas e as empresas estão do nosso lado.
4: Acho que o Primeiro-Ministro deve-se, olha, como disse Pedro Passos Coelho, deve-se vitimizar menos e governar mais. E deve pensar, este é um problema deste Primeiro-Ministro, é a falta de conexão com o povo português. Não é uma questão de ser reformista ou não, isto é só uma questão de ser mau governante.
2: Ao certo, ainda não há data marcada para essa discussão. No futebol, o Benfica emitiu ao início da tarde sexta-feira um comunicado ao qual se insurge contra aquilo que considera tratar-se de uma campanha contra António Silva, que acabou por ficar de fora da lista de jogadores convocados pelo selecionador de Portugal, Roberto Martínez, para o Campeonato do Mundo. O Sport Lisboa Benfica, dizem, não pode deixar de repudiar a campanha que nos últimos dias procurou atingir o nosso jogador António Silva, devido a um alegado episódio no Euro 2024, há dois anos, começa por referir a nota que o Clube da Luz fez chegar aos jornalistas 72 horas após a divulgação dos eleitos. Dizem que mais do que confirmar ou desmentir, importa ressaltar a forma como foi estranhamente, ou será estrategicamente, o tema foi lançado em vésperas do anúncio da convocatória para o Mundial 2026, na qual não constaria o nome de António Silva, seguramente por coincidência. Prossegue. António Silva é um ser humano de eleição e um profissional de excelência, além de ser um dos principais ativos do Sport Lisboa Benfica, um dos nossos capitães de equipa e, orgulhosamente, um filho desta casa, pelo que são totalmente inaceitáveis os recorrentes ataques de que a Alve completa a nota emitida por Sport Lisboa Benfica.

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2: A mãe e o padrasto dos dois irmãos abandonados à beira da estrada em Alcácer do Sal, na terça-feira, terão combinado uma estratégia para utilizar em tribunal onde iriam apresentar comportamentos descompensados. Algo foi possível apurar, uma unidade da GNR que seguia na carrinha que efetuava o transporte dos dois suspeitos desde Fátima até ao posto da GNR de Palmela, onde ficaram detidos antes de serem presentes a primeiro interrogatório judicial no Tribunal de Setúbal, percebia francês e compreendeu a conversa entre o casal. O militar da GNR já entregou um depoimento por escrito ao tribunal, onde relata o que ouviu a frase «Temos de parecer dois doidinhos». Barthélemy e Zachary, de 3 e 5 anos, foram encontrados com mochilas às costas. Nas mesmas estavam roupas, bolachas, fruta e garrafas de água. Estiveram em casa de Eugénia, mãe de Alexandre, o popular que os encontrou. A GNR foi buscar ambos e levou-os ao Hospital de Setúbal para observação. Os irmãos ficaram com a Comissão de Proteção de Crianças e Jovens de Alcácer do Sal e o Ministério Público de Grândola delegou na Polícia Judiciária a investigação do caso. A GNR deteve 11 homens e uma mulher suspeitos de tráfico de droga nos concelhos de Alcácer do Sal, Seixal e Lisboa e apreendeu 4.849 doses de AX e 16 de cocaína. Foi agora revelado. Os 12 suspeitos, que têm idades compreendidas entre os 19 e os 50 anos, foram detidos na quarta-feira e vão ser agora presentes a primeiro relatório judicial no Tribunal de Setúbal para a aplicação das respectivas medidas de coação, divulgou a GNR em comunicado. A investigação relacionada com este caso decorria há vários meses e, na passada quarta Os militares do destacamento territorial de Grândola deram cumprimento a 13 mandados de busca domiciliária nas localidades de Alcácer do Sal e Seixal, e assim como na freguesia Lisboeta de Marvila. A ação, além das detenções dos suspeitos, permitiu apreender as 4.849 doses de cannabis, resina ou AX, 16 doses de cocaína, um veículo ligeiro de passageiros e 14.774 euros em numerários. Da apreensão constam também duas balanças de precisão, um bastão extensível, uma réplica de arma de fogo, 12 telemóveis, 3 computadores e um tablet. A operação contou com o apoio da PSP, dos comandos territoriais de Évora e Coimbra, da GNR, da Unidade de Intervenção do Destacamento de Intervenção e também da Estrutura de Investigação Criminal do Comando Territorial de Setúbal. O Governo vai reforçar em 33 milhões de euros o financiamento do ensino profissional no âmbito dos contratos de programa para o ciclo de formação entre 26 e 29, anunciou o Ministro da Educação. O reforço do financiamento dos cursos profissionais foi anunciado pelo Ministro da Educação, Ciência e Inovação numa sessão solene sobre a futura Universidade de Leiria e do Oeste, que decorreu na Escola Superior de Tecnologia e Gestão em Leiria, após reunião do Conselho de Ministros, em que foi aprovada a criação da nova instituição. Sem precisar o qual o valor previsto para o ciclo de formação de 26 a 29, Fernando Alexandre sublinhou apenas o reforço de 33 milhões de euros. Para o ciclo anterior, entre os anos letivos 22-23 e 24-25, o financiamento previsto para a celebração de contratos de programa no âmbito do ensino profissional totalizava 54,8 milhões de euros. O Primeiro-Ministro Luís Montenegro defendeu firmemente a proposta da reforma do Tribunal de Contas, argumentando que o atual modelo assenta num excesso de burocracia que trava os investimentos públicos e paralisa a tomada de decisões por parte dos gestores e autarcas. Luís Montenegro justificou que a alteração serve para acabar com um país onde os decisores públicos têm medo de decidir devido às regras rígidas da contratação.
3: Um Portugal que se quer seja um Portugal.
4: A Igreja, os tribunais canónicos deram o caso.
3: Não tenha medo das transformações. Um Portugal que olhe para setores mesmo da administração pública e não considere que é mais cómodo não mexer do que mexer, mesmo que muitos levantem a sua voz. E sim, estou a falar daquilo que é hoje o regime do Tribunal de Contas e sim, estou a falar da lei da contratação pública. Estão aqui os autarcas de Portugal que sabem muito bem quão prejudicados são muitos projetos, precisamente por excesso de burocracia, por excesso de regras, por este controlo prévio, que é também ele excessivo e que nos priva muitas vezes dos investimentos que nós precisamos no tempo em que nós precisamos.
2: Os partidos da oposição, com destaque para as críticas do Chega, acusam o Governo de estar a criar uma porta aberta à corrupção e avisam que a proposta prejudica a transparência do país. Os técnicos de emergência pré-hospitalar realizaram uma vigília de protesto em frente ao Ministério da Saúde em Lisboa contra a proposta da nova lei orgânica do INEM. O Sindicato dos Técnicos de Emergência Pré-Hospitalar e o Sindicato dos Técnicos de Emergência alertam a que o novo modelo pode causar uma redução grave da capacidade operacional do INEM, com os dirigentes sindicais a avisarem publicamente que vão-se perder vidas.
5: Aquilo que durante meses nos foi apresentado como a refundação do INEM, mas que se está a revelar a destruição, o desmantelamento de um dos pilares basilares da saúde em Portugal, que é o Instituto Nacional de Emergência Médica. As medidas que conhecemos reduzem uma redução da capacidade de resposta, uma redução da quantidade dos meios de emergência, uma redução da qualidade da resposta, uma vez que desvia os cerca de 1000 técnicos de emergência pós-hospitalar dos cuidados aos cidadãos, para as unidades locais de saúde, para as transferências intra-hospitalares.
2: O presidente do sindicato, Rui Lázaro, afirmou em declarações à SIC Notícias que as medidas propostas pelo governo representam a destruição do sistema integrado de emergência médica. Durante a concentração, os profissionais aprovaram por unanimidade a adesão à greve geral convocada para o dia 3 de junho. O sindicato adverte que esta vigília foi apenas a primeira de várias ações de contestação agendadas. O Sindicato dos Trabalhadores do Setor da Hotelaria e Restauração do Norte acusa formalmente a Associação Patronal AAPORT, a Associação Portuguesa de Hotelaria, Restauração e Turismo, de recusar negociar qualquer aumento salarial para o ano 2026.
6: Custo de vida, o cabaz cada vez está mais caro. Não aguentamos, vemos o nosso salário que ganhamos neste momento a correr, a diminuir de dia para dia, não conseguimos poupar nada.
7: Tem havido um crescimento do turismo, tem havido um aumento das dormidas, um aumento do preço dos quartos e, portanto, nada justifica para que a Associação Patronal não negocie com o sindicato aumentos salariais para estes trabalhadores. A única proposta que a Associação Patronal apresentou foi para retirar direitos aos trabalhadores e o sindicato tem vindo a pedir reuniões sucessivas à associação, à qual não temos obtido resposta até ao momento.
2: A falta de um novo acordo pode fazer com que cerca de 90% dos profissionais do setor da região passem a receber apenas o salário mínimo nacional, agravando a fuga de mão de obra. Em resposta ao bloqueio, o sindicato avançou com negociações diretas em mais de 70 hotéis e exigem um aumento salarial de 15% na tabela, um mínimo de 150 € por trabalhador e um salário de entrada fixado em 1.050 €.

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2: 400 doses de cocaína, 9 embarcações de alta velocidade, caminhões, geradores e 90 mililitros de combustível foram alguns dos materiais apreendidos na sequência da Operação Expresso das Ondas. Os mandados de busca foram emitidos para 14 armazéns em Setúbal, Lisboa, Leiria, Évora e Faro. Os diversos locais funcionavam de forma segmentada e compartimentada. Os armazéns estavam referenciados por estarem a ser utilizados para suporte logístico a organizações criminosas que fazem uso de embarcações de alta velocidade no transporte de elevadas quantidades de droga. No decorrer da operação, que empenhou várias dezenas de operacionais da Polícia Judiciária, foram ainda apreendidos instrumentos utilizados pelas organizações criminosas para dificultar o trabalho de vigilância das autoridades policiais, nomeadamente 3 bloqueadores de sinal de comunicações e várias câmaras de CCTV. Este não é caso único. Há 2 semanas, através de um voo de vigilância da Força Aérea Portuguesa, 3 lanchas de alta velocidade foram localizadas. A Polícia Marítima, com o apoio da Marinha, perseguiu uma das embarcações, mas as autoridades não conseguiram efetuar a abordagem policial, uma vez que, durante a fuga, os suspeitos largaram diversos bidões de combustível no mar na direção das lanchas perseguidoras. Já em abril, a Polícia Marítima conseguiu interceptar 2 embarcações de alta velocidade envolvidas no tráfico de droga e deter 7 suspeitos. Ao serem detectados, os suspeitos que seguiam nas lanchas colocaram-se em fuga a alta velocidade, efetuando várias manobras arriscadas. Ainda assim, a Polícia Marítima conseguiu interceptá-los. As autoridades têm intensificado o trabalho de combate às redes criminosas que usam o Algarve como porta de entrada para a distribuição de droga em toda a Europa. Um homem de 57 anos, detido em Almada por violência doméstica e que tinha na sua posse 17 armas de fogo, armas brancas, uma besta e munições, ficou proibido de contactar a vítima e sujeito à vigilância eletrónica. O suspeito foi detido na passada quarta-feira, foi agora presente ao Tribunal Judicial de Almada, que lhe aplicou as medidas de coação de vigilância eletrónica e de proibição de contacto com a vítima. Em comunicado divulgado na quarta-feira, a GNR indicou que, no âmbito de uma investigação por violência doméstica que decorria há cerca de 2 meses, os militares do Núcleo de Investigação e Apoio a Vítimas Específicas de Almada apuraram que o suspeito exercia ameaças, injúrias de coação contra a companheira de 56 anos, constrangendo a vítima na sua liberdade pessoal. Na quarta-feira, os militares detiveram o suspeito e apreenderam 17 armas de fogo, 18 armas brancas, uma besta, além de 2.074 munições de vários calibres. O Presidente da República, António José Seguro, condenou veementemente as humilhações públicas infligidas pelas autoridades de Israel aos ativistas humanitários da flotilha com destino a Gaza. A reação surgiu na sequência da divulgação de um vídeo partilhado pelo Ministro da Segurança Nacional israelita, Itamar Ben-Gvir, onde este surgia a provocar e a humilhar os detidos.
3: Ontem mesmo visionámos humilhações públicas de seres humanos e tratamentos indignos que merecem total repúdio e condenação. Países que foram berço de direitos humanos avançam por caminhos que contradizem a obra que edificaram, que ignoram os seus valores fundacionais, que se deixam contagiar por tentações populistas, discriminatórias e persecutórias da dignidade humana. Em casos extremos, violam as regras de modo assumido, sem qualquer pudor, ridicularizando as organizações internacionais que zelam pela sua aplicação e das quais foram eles próprios fundadores.
2: O Presidente da República lamentou o comportamento das autoridades, sublinhando que há países que foram berço de direitos humanos que agora avançam por caminhos que contradizem a obra que edificaram. A Ministra da Justiça, Rita Alarcão Júdice, manifestou a sua profunda satisfação com o desfecho célebre do caso das 2 crianças francesas encontradas abandonadas em Alcácer do Sal. A governante sublinhou a importância da eficácia da resposta institucional na proteção dos menores.
4: A verdade é que as autoridades funcionaram, tudo correu da melhor forma possível, de maneira a comunicar rapidamente com os tribunais franceses. A Direção-Geral da Administração da Justiça esteve em contacto sempre com o tribunal, fez tudo o que tinha a fazer para o efeito. As entidades também estiveram no terreno à procura do pai, da padrasto e da mãe. Estão identificados, foram encontrados, segundo vi nas notícias, por isso espero que agora o processo possa correr da forma mais rápida possível, de maneira a minimizar o trauma que estas crianças vão ter sofrido. Nós, a parte da justiça, quem compete determinar o retorno das crianças, não é o Ministério da Justiça, são os tribunais, mas o que temos feito é que temos estado em contacto, através da Direção-Geral da Administração da Justiça, com a entidade central, tem estado em contacto com os tribunais franceses, articulando e facultando toda a informação que é necessária e obtendo a informação que os tribunais solicitaram para poder e para permitir este encontro rápido que foi feito. Por isso agora aguardamos com os trâmites normais de uma possível de retorno, porque tanto quanto percebi, embora não tenha muita informação concreta, mas tanto quanto percebi, há já um pedido de retorno das crianças, portanto será tratado da forma natural que estes processos têm. Ficamos satisfeitos por termos conseguido rapidamente encontrar ou deslindar este problema.
2: A ministra fez questão de elogiar o excelente trabalho e a rapidez de atuação da Guarda São Republicana, dos magistrados do Ministério Público e dos funcionários judiciais envolvidos na resolução do caso. O tenente-coronel Carlos Canatário, a porta-voz da GNR, na SIC, adiantou que a mãe e o padrasto das crianças abandonadas em Alcácer do Sal estiveram durante horas, de forma descontraída, numa esplanada em Fátima, no concelho de Ourém. Os dois suspeitos foram detidos na quinta-feira. A mãe é também suspeita de ter raptado as crianças em França há duas semanas.
5: De facto, é algo que nos preocupa bastante e que nos choca, depois de uma situação destas, de se ter abandonado duas crianças tão pequenas, encontrar-se este casal de forma descontraída, a consumir, um casal perfeitamente normal, numa esplanada durante horas, e foi precisamente o facto de estarem tanto tempo na mesma esplanada que alertou uma senhora vizinha desse local e que estranhou o facto de estarem ali há tantas horas e depois contactou o posto da GNR de Fátima, ouviu-os falar francês, presumimos que ligasse os pontos, não é? Com as notícias que foram passando ontem e anteontem, e portanto fez muito bem em ligar para o posto da guarda. Não têm sido muito cooperantes, a informação que tenho desde que foram detidos e que se encontram no posto de Fátima, portanto, não têm dito grande coisa, silenciosos, mais reservados, e portanto não conseguimos ter uma noção se eles tinham essa real perceção ou não.
2: Um excerto da entrevista do Jornal da Noite, o porta-voz da GNR relatou que o casal, que parecia perfeitamente normal, esteve durante horas de forma descontraída e a consumir numa esplanada a 200 km do local onde as crianças foram encontradas.

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2: O primeiro interrogatório judicial de Marine, de 41 anos, e de Marc, de 55 anos, o casal que abandonou dois meninos de 13 e 5 anos em Alcácer do Sal, decorreu na sexta-feira no Tribunal de Setúbal e irá retomar hoje no mesmo tribunal. O casal francês passa a noite na GNR de Palmela. O Ministério Público pediu prisão preventiva para o casal francês, a medida de coação mais gravosa. Marine disse que não quer prestar declarações, mas Marc terá falado em tribunal. Durante a entrada no tribunal, a mulher cantou e o padrasto gritou: "Amo-vos!". No posto da GNR de Palmela, antes de serem encaminhados para Setúbal, ouviram-se cânticos e gritos da mulher e do homem durante todo o dia, apesar de terem estado em celas diferentes. O homem estava descompensado e esmurrou diversos equipamentos na cela do comando da GNR. Os bombeiros de Palmela acabaram por ser chamados ao local. Recorde-se que os dois detidos são suspeitos dos crimes de exposição ao abandono e violência doméstica. Se não lhes for atribuída uma medida não preventiva da liberdade, as emissões de preferência dos mandatos de detenção europeus obrigam a nova detenção e ida ao Tribunal da Relação. As temperaturas vão continuar muito elevadas esta sexta-feira, mas começam a descer ligeiramente a partir de sábado e domingo. O calor intenso, que atinge o pico com máximas entre 30 e 35 graus Celsius e picos perto dos 40 em algumas regiões do interior, deve-se à influência do anticiclone da Europa Central. Maria José Frada, meteorologista do IPMA.
3: Basicamente, se de bom tempo quer dizer temperaturas elevadas, vamos ter temperaturas elevadas a contribuir para onda de calor, temperaturas que na generalidade do território vão variar sensivelmente entre os 30 e os 35 graus, sendo que alguns locais do interior, nomeadamente o Val do Tejo, alguns locais do Val do Douro, o interior do Alentejo, podem ter temperaturas a variar entre os 36 e os 39 graus, podem atingir os 39 graus. De qualquer forma, no dia 23, sábado, já se prevê uma pequena descida da temperatura máxima nas regiões norte e centro, em especial no litoral. Claro que estes valores acima de 30 graus não são exatamente na faixa costeira, mas quem quer ir para a praia tem até bom tempo, porque no sentido em que, apesar de não ter temperaturas tão elevadas, tem muito pouco vento, o que é agradável. Portanto, tirando a costa sul do Algarve, que vai ter algum vento de sueste moderado, portanto torna um pouco mais desagradável a praia, ou menos agradável, ondas de sueste também com cerca de 1 metro, o que também vai fazer subir a temperatura da água do mar no Algarve, mas na costa ocidental há pouco vento, só à tarde, entra um bocado de brisa. No domingo é que é provável que, pelo menos no litoral, a norte do Cabo Raso, haja muita nebulosidade baixa e eventualmente neblinas e nevoeiros. Isso é previsível que esteja até ao final da manhã, mas em alguns locais da faixa costeira essa nebulosidade pode permanecer. Portanto, isso vai estragar eventualmente a praia a quem queira fazer a norte do Cabo Raso no domingo. Até lá, ok. Nas regiões do interior, vamos ter já a partir da manhã o interior norte e centro condições favoráveis à ocorrência de aguaceiros e trovoadas. Esses aguaceiros podem ser fortes, ocasionalmente sob a forma de granizo, mas isso não vai afetar as praias.
2: Contudo, há uma forte concentração de poeiras em suspensão, vindas do norte de África. Começa também a desenhar-se uma instabilidade atmosférica que traz o risco de trovoadas e aguaceiros localizados a partir de sábado. Uma perícia determinante para que o Tribunal decida se Ricardo Salgado vai preso nos processos que resultaram dos casos ADP e Operação Marquês concluiu que o ex-banqueiro está incapaz de compreender o porquê de cumprir pena. Dizem que, ainda que possa conservar uma compreensão muito genérica da existência do processo judicial, tal será tão somente a replicação mecânica de indicações de que está em contexto pericial, sem integrar a verdadeira noção axiológica do processo, nomeadamente a relação entre os factos e a pena, o motivo pelo qual ela lhe é aplicada, a duração da mesma e a finalidade da sua execução, refere um relatório datado de 11 de maio, do qual a Lusa teve acesso. O ex-presidente do Banco Espírito Santo, de 81 anos e doente de Alzheimer, está condenado a 2 penas de prisão de 6 anos e 3 meses e 8 anos, cujo cúmulo jurídico será calculado a 26 de maio pelo Tribunal Central Criminal de Lisboa. O cúmulo jurídico é a pena global que Ricardo Salgado terá de cumprir e o cálculo obedece a uma forma específica, não sendo uma mera soma das condenações individuais. A perícia forense afasta a existência de uma simulação deliberada global da doença neurodegenerativa sem cura. O Primeiro-Ministro Luís Montenegro defendeu em Leiria a necessidade de termos um país sem medo de simplificar e de romper com a burocracia. No âmbito do Conselho de Ministros descentralizado na região, o governante saiu em forte defesa da polémica proposta do Governo para alterar o Tribunal de Contas.
0: Um Portugal que olhe para setores, mesmo da administração pública, e não considere que é mais cómodo não mexer do que mexer, mesmo que muitos levantem a sua voz. E sim, estou a falar daquilo que é hoje o regime do Tribunal de Contas, e sim, estou a falar da lei da contratação pública. Estão aqui os autarcas de Portugal, que sabem muito bem quão prejudicados são muitos projetos, precisamente por excesso de burocracia, por excesso de regras.
2: Aproveitando a inauguração do novo hospital CUF Leiria, o governante também não hesitou em abordar outro tema fraturante, reafirmando a importância das parcerias público-privadas, nas PPP, na saúde, para otimizar os recursos do SNS.
0: Não é nenhuma imposição também do ponto de vista ideológico, é apenas a avaliação de quando, onde e de que forma é que estas parcerias podem resultar em maior otimização de recursos. Onde se comprovar que a gestão neste modelo é mais eficaz, nós não hesitaremos em tomar a decisão.
2: Luís Montenegro respondeu ainda de forma indireta às críticas recentes de Pedro Passos Coelho, afirmando que mais importante do que ser reformista é fazer bem.
0: Há muita gente que, eu vou dizer assim de uma forma simpática, utiliza muito do seu tempo a discutir se o governo é mais ou menos reformista. Eu quero aqui dizer o seguinte: muito mais importante do que discutir se é ou não é, é ser, é fazer.
2: Perante os jornalistas, na região, desvalorizou ainda as previsões recentes da Comissão Europeia, que aponta para um déficit de 0,1% em Portugal, garantindo que o poder público está fortalecido e mantém uma gestão potente. O secretário-geral do Partido Socialista, José Luís Carneiro, acusou o Executivo de gritante insensibilidade ao confirmar que o partido vai votar contra a proposta de reforma laboral na Generalidade. O líder da oposição afirma que o diploma do governo representa uma contra-reforma que acentua a precariedade.
4: Do que estamos a falar é de uma gritante insensibilidade do Governo e de uma despudorada desconsideração pelos parceiros sociais. O Governo entendeu mesmo procurar humilhar o Partido Socialista e procurar que o Partido Socialista recuasse para tempos quase que pré-históricos no que respeita às leis laborais. Quero por isso dizer que votaremos contra, de forma fundamentada e convictamente.
2: Jorge Carneiro classificou ainda como profundamente infeliz as declarações da Ministra do Trabalho, que acusou o Presidente da República de dar respaldo ao UGT para rejeitar um acordo de concertação social.
4: Quanto às ofensas que foram feitas praticamente a todos por parte da Ministra e do Primeiro-Ministro, houve agora declarações que consideramos profundamente infelizes. Admito que tenham sido palavras imponderadas e, portanto, tendo sido palavras imponderadas, temos de as esquecer.
2: O PS acusa o Ministério do Trabalho de desrespeitar a autonomia sindical e o diálogo social, considerando inaceitável que o Governo tente culpar o UGT e o Presidente da República pelo impasse na negociação laboral. São crimes muito feios, diz o Ministro da Administração Interna, Luís Neves. O governante utilizou estas palavras para manifestar o seu repúdio face ao abandono das duas crianças francesas em Alcácer do Sal.
5: Bem, como devem calcular, eu sou uma investigação criminal, já sei pouco. Portanto, não posso falar sobre esse assunto. Não, a questão desconheço em absoluto. Eventualmente, para tentar saber se qual era o tipo de crime que estava em causa, tanto quanto eu julgo saber por vós, e porque eu, sobre a intimidade das investigações, não sei nem quero saber, isso era no passado, porque os crimes que estarão em causa será violência doméstica e exposição ao abandono, e esses crimes são investigados pela Polícia de Segurança Pública ou pela GNR, de acordo com a área territorial onde os crimes tenham ocorrido.
6: Mas agora passou para a assada da Polícia Judiciária, por alguma razão?
5: Não, desconheço, eu tanto quanto eu julgo saber, os crimes de violência doméstica, os crimes de violência doméstica e disposição ao abandono são competência das forças de segurança. Portanto, sobre esse assunto, o que interessa é que as crianças estão bem, que os presumíveis autores destes crimes muito feios, crimes sobre crianças absolutamente vulneráveis, estão identificadas, estão sob a alçada da justiça, isso é que é o importante.
7: Mas deixa-me perguntar, e a questão do outro irmão, há essa informação se havia outro jovem que foi também abandonado, já há alguma novidade sobre isso?
5: Deixem-me dizer para ser muito claro, eu sobre investigação criminal não falo, não posso falar, não devo falar, não quero saber, não é essa a minha missão agora, isso foi no passado, durante 31 anos quis saber de investigação criminal. A partir de agora só quer saber a essencialidade.
2: O governante aproveitou o momento para parabenizar a rápida articulação entre a GNR e a população, o que permitiu localizar e deter o casal em Fátima, poucas horas após o alerta.

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2: Um universitário de 22 anos, residente de Montijo, extorquiu cerca de 1 milhão de euros a dezenas de vítimas de todo o país através do método de sextortion. O jovem estudante conhecia os alvos através das redes sociais, usando vários perfis falsos, e após ganhar a sua confiança, persuadia-os a fornecer-lhe fotografias íntimas. Depois de as conseguir, ameaçava divulgá-las caso não lhe fossem pagas avultadas quantias monetárias. O suspeito foi detido na quarta-feira, no seguimento da Operação Laços de Eros, a que decorreu na região de Montijo e Setúbal, e foi liderada pela Polícia Judiciária da Guarda, que iniciou a investigação na sequência da queixa de duas vítimas de Celurico da Beira. Segundo fonte da PJ, quando os alvos não cediam à chantagem, outros elementos do grupo entravam em ação, faziam-se passar por inspectores da judiciária e coagiam as vítimas a pagar supostas multas ou ressarcirem hipotéticos menores a quem teriam sido divulgadas as fotografias, descreve a mesma fonte. Os lucros da atividade criminosa do grupo, que só terminou com a intervenção da PJ, eram depois dispersos pelo suspeito por várias contas bancárias em seu nome, de familiares e de terceiros. A PJ já encontrou dezenas de vítimas e continua a investigação para sinalizar mais lesados e identificar todos com o preço detido. O suspeito está indiciado por extorsão agravada, burla qualificada, receptação e branqueamento. Ouvido no Tribunal de Celurico da Beira, o suspeito ficou com o passaporte apreendido, apresentações bissemanais e proibição de contactos com as vítimas. O corpo de um homem de 32 anos que desapareceu ontem, cerca das 15 horas, no rio Paiva e Aroca, no distrito de Aveiro, foi encontrado sem vida pelas equipas de resgate, informou fonte da Corporação Local de Bombeiros. Em declarações à Lusa, o comandante dos bombeiros de Aroca, Sérgio Azevedo, disse que o homem ficou preso no sifão do Rápido e morreu afogado. O mesmo responsável referiu que o corpo foi localizado pelas equipas de resgate, com a ajuda das empresas de animação turísticas locais, e foi resgatado cerca das 19 horas. O óbito foi confirmado local pelo médico do Instituto Nacional de Emergência Médica e o corpo foi transportado para o gabinete médico legal de Santa Maria da Feira. Segundo a mesma fonte, o homem estava a fazer caminhada aquática com a mulher entre a ponte de Alvarenga e a ponte suspensa, quando, por razões ainda desconhecidas, foi arrastado pela corrente. A mulher do homem desaparecido não sofreu ferimentos, mas encontra-se bastante abalada, estando a ser acompanhada por uma equipa de psicólogos. O comandante referiu ainda que o casal estava a praticar esta caminhada aquática de forma isolada, sendo que o elemento masculino teria alguma experiência nesta área. Apesar deste desporto se praticar muito no rio Paiva, o comandante referiu que não se faz na zona onde ocorreu o desaparecimento, uma vez que é uma zona mais perigosa do rio. As operações de busca contaram com os meios de bombeiros de Aroca, Vale de Câmara e Espinho, do INEM, Ambulância de Suporte Imediato de Vida de Aroca, Unidade de Psicólogos do Porto, GNR, Serviço Municipal de Proteção Civil e empresas de animação turística local. O Governo vai aumentar em 0,305 cêntimos por litro o desconto extraordinário do ESP no gasóleo e 0,315 cêntimos da gasolina, tendo em conta as previsões de evolução do preço dos combustíveis na próxima semana. Face à perspectiva de que a próxima semana se irá registar uma subida dos preços do gasóleo rodoviário e de gasolina sem chumbo, o Governo decidiu então ajustar o desconto extraordinário e temporário do ESP, imposto sobre produtos petrolíferos e energéticos, em vigor, aplicável ao gasóleo rodoviário e à gasolina sem chumbo, lê-se na portaria publicada em suplemento do Diário da República. Assim, a partir da próxima segunda-feira, os descontos resultantes da aplicação deste mecanismo temporário e extraordinário na taxa de ESP aplicável no continente de gasóleo rodoviário e à gasolina sem chumbo. De acordo com as previsões da Associação Nacional de Revendedores de Combustíveis, a ANAREC, os preços dos combustíveis devem aumentar cerca de 1,5 cêntimos por litro na próxima semana. O Primeiro-Ministro Luís Montenegro critica o voto contra anunciado pelo Chega e pelo PS à proposta de reforma laboral que o Governo entregou na Assembleia da República. Luís Montenegro, em declarações aos jornalistas, em Vila Nova de Foscoa, considera que a oposição não resistiu a seguir o caminho mais fácil na questão das alterações à lei laboral.
3: Eu vejo muita gente defender reformas estruturais, transformações estruturais no país, e depois, quando nós queremos avançar com elas, por mais ponderadas, por mais equilibradas que sejam, é o caso da reforma laboral, não resistem àquilo que é eventualmente mais popular fazer e mais imediato fazer, que é deixar tudo na mesma.
2: Ventura ainda esperou, mas acabou por votar contra a reforma laboral.
4: Chamar isto de reforma, dizer que os partidos não querem, depois dizer que, não, que são reformistas e os outros é que não os estão a deixar, bom, se as únicas reformas que o Governo tem para apresentar são estas péssimas reformas, então é melhor não o deixarmos ser reformista.
2: Agora Luís Montenegro apela ao diálogo no Parlamento.
3: Nós queremos mudar o mercado laboral para ser mais dinâmico, garantindo os direitos dos trabalhadores. Nós queremos mudar a administração pública, acabando com burocracias em excesso. Toda a gente está com medo disso. Eu refiro-me aos partidos políticos, porque eu sei que o povo, as pessoas e as empresas estão do nosso lado.
4: Acho que o Primeiro-Ministro deve-se, olha, como disse Pedro Passos Coelho, deve-se vitimizar menos e governar mais. E deve pensar, este é um problema deste Primeiro-Ministro, é a falta de conexão com o povo português. Não é uma questão de ser reformista ou não, isto é só uma questão de ser mau governante.
2: Ao certo, ainda não há data marcada para essa discussão. No futebol, o Benfica emitiu ao início da tarde de sexta-feira um comunicado ao qual se insurge contra aquilo que considera tratar-se de uma campanha contra António Silva, que acabou por ficar de fora da lista de jogadores convocados pelo selecionador de Portugal, Roberto Martínez, para o Campeonato do Mundo. O Sporting do Benfica, dizem, não pode deixar de repudiar a campanha que nos últimos dias procurou atingir o nosso jogador António Silva, devido a um alegado episódio no Euro 2024, há dois anos. Começa por referir a nota que o Clube da Luz fez chegar aos jornalistas 72 horas após a divulgação dos eleitos. Dizem que, mais do que confirmar ou desmentir, importa ressaltar a forma como foi estranhamente, ou será estrategicamente, o tema foi lançado em vésperas do anúncio da convocatória para o Mundial 2026, na qual não constaria o nome de António Silva, seguramente por coincidência. Prossegue. António Silva é um ser humano de eleição e um profissional de excelência, além de ser um dos principais ativos do Sporting Benfica, um dos nossos capitães de equipa e, orgulhosamente, um filho desta casa, pelo que são totalmente inaceitáveis os recorrentes ataques de que a AVE completa a nota emitida por Sporting Benfica.

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2: A mãe e o padrasto dos dois irmãos abandonados à beira da estrada em Alcácer do Sal, na terça-feira, terão combinado uma estratégia para utilizar em tribunal, onde iriam apresentar comportamentos descompensados. Ao que foi possível apurar, uma entrada da GNR que seguia na carrinha que efetuava o transporte dos dois suspeitos desde Fátima até ao posto da GNR de Palmela, onde ficaram detidos antes de serem presentes a primeiro relatório judicial no Tribunal de Setúbal, percebia francês e compreendeu a conversa entre o casal. O militar da GNR já entregou um depoimento por escrito ao tribunal, onde relata o que ouviu a frase "temos de parecer dois doidinhos". Barthélemy e Zachary, de 3 e 5 anos, foram encontrados com mochilas às costas. Nas mesmas estavam roupas, bolachas, fruta e garrafas de água. Estiveram em casa de Eugénia, mãe de Alexandre, o popular que os encontrou. A GNR foi buscar ambos e levou-os ao Hospital de Setúbal para observação. Os irmãos ficaram com a Comissão de Proteção de Crianças e Jovens da Alcácer do Sal e o Ministério Público de Grândola julgou na Polícia Judiciária a investigação do caso. A GNR deteve 11 homens e uma mulher suspeitos de tráfico de droga nos concelhos de Alcácer do Sal, Seixal e Lisboa e apreendeu 4.849 doses de haxixe e 16 de cocaína. Foi agora revelado. Os 12 suspeitos, que têm idades compreendidas entre os 19 e os 50 anos, foram detidos na quarta-feira e vão ser agora presentes a primeiro relatório judicial no Tribunal de Setúbal para a aplicação das respectivas medidas de coação, divulgou a GNR em comunicado. A investigação relacionada com este caso decorria há vários meses e, na passada quarta feira, os militares do destacamento territorial de Grândola deram cumprimento a 13 mandatos de busca domiciliária nas localidades de Alcácer do Sal e Seixal, e assim como na freguesia Lisboeta de Marvila. A ação, além das detenções dos suspeitos, permitiu apreender as 4.849 doses de cannabis, resina ou haxixe, 16 doses de cocaína, um veículo ligeiro de passageiros e 14.774 euros em numerários. Da apreensão constam também duas balanças de precisão, um bastão extensível, uma réplica de arma de fogo, 12 telemóveis, 3 computadores e um tablet. A operação contou com o apoio da PSP, dos comandos territoriais de Évora e Coimbra, da GNR, da Unidade de Intervenção, do Destacamento de Intervenção e também da Estrutura de Investigação Criminal do Comando Territorial de Setúbal. O Governo vai reforçar em 33 milhões de euros o financiamento do ensino profissional no âmbito dos contratos de programa para o ciclo de formação entre 26 e 29, anunciou o Ministro da Educação. O reforço do financiamento dos cursos profissionais foi anunciado pelo Ministro da Educação, Ciência e Inovação numa sessão solene sobre a futura Universidade de Leiria e do Oeste, que decorreu na Escola Superior de Tecnologia e Gestão em Leiria, após reunião do Conselho de Ministros, em que foi aprovada a criação da nova instituição. Sem precisar o qual o valor previsto para o ciclo de formação de 26 a 29, Fernando Alexandre sublinhou apenas o reforço de 33 milhões de euros. Para o ciclo anterior, entre os anos letivos 22-23 e 24-25, o financiamento previsto para a celebração de contratos de programa no âmbito do ensino profissional totalizava 54,8 milhões de euros. O Primeiro-Ministro Luís Montenegro defendeu firmemente a proposta da reforma do Tribunal de Contas, argumentando que o atual modelo assenta num excesso de burocracia que trava os investimentos públicos e paralisa a tomada de decisões por parte dos gestores e autarcas. Luís Montenegro justificou que a alteração serve para acabar com um país onde os decisores públicos têm medo de decidir devido às regras rígidas da contratação.
3: Um Portugal que se quer seja um Portugal.
4: A Igreja, os tribunais canónicos deram o caso.
3: Não tenha medo das transformações. Um Portugal que olhe para setores mesmo da administração pública e não considere que é mais cómodo não mexer do que mexer, mesmo que muitos levantem a sua voz. E sim, estou a falar daquilo que é hoje o regime do Tribunal de Contas e sim, estou a falar da lei da contratação pública. Estão aqui os autarcas de Portugal que sabem muito bem quão prejudicados são muitos projetos, precisamente por excesso de burocracia, por excesso de regras, por este controlo prévio, que é também ele excessivo e que nos priva muitas vezes dos investimentos que nós precisamos no tempo em que nós precisamos.
2: Os partidos da oposição, com destaque para as críticas do Chega, acusam o Governo de estar a criar uma porta aberta à corrupção e avisam que a proposta prejudica a transparência do país. Os técnicos de emergência pré-hospitalar realizaram uma vigília de protesto em frente ao Ministério da Saúde em Lisboa contra a proposta da nova lei orgânica do INEM. O Sindicato dos Técnicos de Emergência Pré-Hospitalar e o Sindicato dos Técnicos de Emergência alertam a que o novo modelo pode causar uma redução grave da capacidade operacional do INEM, com os dirigentes sindicais a avisarem publicamente que vão-se perder vidas.
0: Aquilo que durante meses nos foi apresentado como uma refundação do INEM, mas que se está a revelar a destruição, o desmantelamento de um dos pilares basilares da saúde em Portugal, que é o Instituto Nacional de Emergência Médica. As medidas que conhecemos produzem uma redução da capacidade de resposta, uma redução da quantidade dos meios de emergência, uma redução da qualidade da resposta, uma vez que desvia os cerca de 1000 técnicos de emergência pós-hospitalar dos cuidados aos cidadãos, para as unidades locais de saúde, para as transferências intra-hospitalares.
2: O presidente do sindicato, Rui Lázaro, afirmou em declarações à SIC Notícias que as medidas propostas pelo governo representam a destruição do sistema integrado de emergência médica. Durante a concentração, os profissionais aprovaram por unanimidade a adesão à greve geral convocada para o dia 3 de junho. O sindicato adverte que esta vigília foi apenas a primeira de várias ações de contestação agendadas. O Sindicato dos Trabalhadores do Setor da Hotelaria e Restauração do Norte acusa formalmente a Associação Patronal AAPORT, a Associação Portuguesa de Hotelaria, Restauração e Turismo, de recusar negociar qualquer aumento salarial para o ano 2026.
5: Custo de vida, o cabaz cada vez está mais caro, não aguentamos, vemos o nosso salário que ganhamos neste momento a correr, a diminuir de dia para dia, não conseguimos poupar nada.
6: Tem havido um crescimento do turismo, tem havido um aumento das dormidas, um aumento do preço dos quartos e, portanto, nada justifica para que a Associação Patronal não negocie com o sindicato aumentos salariais para estes trabalhadores. A única proposta que a Associação Patronal apresentou foi para retirar direitos aos trabalhadores e o sindicato tem vindo a pedir reuniões sucessivas à associação, à qual não temos obtido resposta até ao momento.
2: A falta de um novo acordo pode fazer com que cerca de 90% dos profissionais do setor da região passem a receber apenas o salário mínimo nacional, agravando a fuga de mão de obra. Em resposta ao bloqueio, o sindicato avançou com negociações diretas em mais de 70 hotéis e exigem um aumento salarial de 15% na tabela, um mínimo de 150 euros por trabalhador e um salário de entrada fixado em 1.050 euros. O Instituto Português do Mar e da Atmosfera prevê para este sábado céu com períodos de muita nebulosidade, apresentando-se pouco nublado ou limpo na região sul, com aguaceiros nas regiões norte e centro, mais prováveis no interior e em zonas montanhosas, por vezes acompanhados de trovoada e que poderão ser localmente intensos e sob a forma de granizo, em especial durante a tarde. Vento em geral fraco e a predominar do quadrante leste, temporariamente moderado na costa sul do Algarve, soprando por vezes forte nas terras altas até ao final da manhã e rodando para o quadrante oeste a partir da tarde. Poeiras em suspensão até ao meio da tarde, possibilidade de formação de neblina ou nevoeiro no litoral, a norte do Cabo Raso, a partir do final da tarde. Previsão de descida de temperatura, em especial da máxima, e nas regiões norte e centro.
1: 19 graus.

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2: 400 doses de cocaína, 9 embarcações de alta velocidade, caminhões, geradores e 90 mil litros de combustível foram alguns dos materiais apreendidos na sequência da Operação Expresso das Ondas. Os mandados de busca foram emitidos para 14 armazéns em Setúbal, Lisboa, Leiria, Évora e Faro. Os diversos locais funcionavam de forma segmentada e compartimentada. Os armazéns estavam referenciados por estarem a ser utilizados para suporte logístico a organizações criminosas que fazem uso de embarcações de alta velocidade no transporte de elevadas quantidades de droga. No decorrer da operação, que empenhou várias dezenas de operacionais da Polícia Judiciária, foram ainda apreendidos instrumentos utilizados pelas organizações criminosas para dificultar o trabalho de vigilância das autoridades policiais, nomeadamente 3 bloqueadores de sinal de comunicações e várias câmaras de CCTV. Este não é caso único. Há 2 semanas, através de um voo de vigilância da Força Aérea Portuguesa, 3 lanchas de alta velocidade foram localizadas. A Polícia Marítima, com o apoio da Marinha, perseguiu uma das embarcações, mas as autoridades não conseguiram efetuar a abordagem policial, uma vez que, durante a fuga, os suspeitos largaram diversos bidões de combustível no mar na direção das lanchas perseguidoras. Já em abril, a Polícia Marítima conseguiu interceptar 2 embarcações de alta velocidade envolvidas no tráfico de droga e deter 7 suspeitos. Ao serem detectados, os suspeitos que seguiam nas lanchas colocaram-se em fuga a alta velocidade, efetuando várias manobras arriscadas. Ainda assim, a Polícia Marítima conseguiu interceptá-los. As autoridades têm intensificado o trabalho de combate às redes criminosas que usam o Algarve como porta de entrada para a distribuição de droga em toda a Europa. Um homem de 57 anos, detido em Almada por violência doméstica e que tinha na sua posse 17 armas de fogo, armas brancas, uma besta e munições, ficou proibido de contactar a vítima e sujeito à vigilância eletrónica. O suspeito foi detido na passada quarta-feira, foi agora presente ao Tribunal Judicial de Almada, que lhe aplicou as medidas de coação de vigilância eletrónica e de proibição de contacto com a vítima. Em comunicado divulgado na quarta-feira, a GNR indicou que, no âmbito de uma investigação por violência doméstica que decorria há cerca de 2 meses, os militares do Núcleo de Investigação e Apoio a Vítimas Específicas de Almada apuraram que o suspeito exercia ameaças, injúrias e coação contra a companheira de 56 anos, constrangendo a vítima na sua liberdade pessoal. Na quarta-feira, os militares detiveram o suspeito e apreenderam 17 armas de fogo, 18 armas brancas, uma besta, além de 2.074 munições de vários calibres. O Presidente da República, António José Seguro, condenou veementemente as humilhações públicas infligidas pelas autoridades de Israel aos ativistas humanitários da flotilha com destino a Gaza. A reação surgiu na sequência da divulgação de um vídeo partilhado pelo Ministro da Segurança Nacional israelita, Itamar Ben-Gvir, onde este surgia a provocar e a humilhar os detidos.
3: Ontem mesmo visionámos humilhações públicas de seres humanos e tratamentos indignos que merecem total repúdio e condenação. Países que foram berço de direitos humanos avançam por caminhos que contradizem a obra que edificaram, que ignoram os seus valores fundacionais, que se deixam contagiar por tentações populistas, discriminatórias e persecutórias da dignidade humana. Em casos extremos, violam as regras de modo assumido, sem qualquer pudor, ridicularizando as organizações internacionais que zelam pela sua aplicação e das quais foram eles próprios fundadores.
2: O Presidente da República lamentou o comportamento das autoridades, sublinhando que há países que foram berço de direitos humanos que agora avançam por caminhos que contradizem a obra que edificaram. A Ministra da Justiça, Rita Alarcão Júdice, manifestou a sua profunda satisfação com o desfecho célebre do caso das 2 crianças francesas encontradas abandonadas em Alcácer do Sal. A governante sublinhou a importância da eficácia da resposta institucional na proteção dos menores.
4: A verdade é que as autoridades funcionaram, tudo correu da melhor forma possível, de maneira a comunicar rapidamente com os tribunais franceses. A Direção-Geral da Administração da Justiça esteve em contacto sempre com o tribunal, fez tudo o que tinha a fazer para o efeito. As entidades também estiveram no terreno à procura do pai, da padrasto e da mãe. Estão identificados, foram encontrados, segundo vi nas notícias, por isso espero que agora o processo possa correr da forma mais rápida possível, de maneira a minimizar o trauma que estas crianças vão ter sofrido. Nós, a parte da justiça, quem compete determinar o retorno das crianças, não é o Ministério da Justiça, são os tribunais, mas o que temos feito é temos estado em contacto, através da Direção-Geral da Administração da Justiça, com a entidade central, tem estado em contacto com os tribunais franceses, articulando e facultando toda a informação que é necessária e obtendo a informação que os tribunais solicitaram para poder e para permitir este encontro rápido que foi feito. Por isso agora aguardamos com os trâmites normais de uma possível retorno, porque tanto quanto percebi, embora não tenha muita informação concreta, mas tanto quanto percebi, há já um pedido de retorno das crianças, portanto será tratado da forma natural que estes processos têm. Ficamos satisfeitos por termos conseguido rapidamente encontrar ou deslindar este problema.
2: A ministra fez questão de elogiar o excelente trabalho e a rapidez de atuação da Guarda Nacional Republicana, dos magistrados do Ministério Público e dos funcionários judiciais envolvidos na resolução do caso. O tenente-coronel Carlos Canatário, a porta-voz da GNR, na SIC adiantou que a mãe e o padrasto das crianças abandonadas em Alcácer do Sal estiveram durante horas, de forma descontraída, numa esplanada em Fátima, no concelho de Orém. Os dois suspeitos foram detidos na quinta-feira. A mãe é também suspeita de ter raptado as crianças em França há duas semanas.
5: De facto, é algo que nos preocupa bastante e que nos choca, depois de uma situação destas, de se ter abandonado duas crianças tão pequenas, encontrar-se este casal de forma descontraída, a consumir, um casal perfeitamente normal, numa esplanada durante horas, e foi precisamente o facto de estarem tanto tempo na mesma esplanada que alertou uma senhora vizinha desse local e que estranhou o facto de estarem ali há tantas horas e depois contactou o posto da GNR de Fátima, ouviu-os falar francês, presumimos que ligasse os pontos, não é? Com as notícias que foram passando ontem e anteontem, e portanto fez muito bem em ligar para o posto da guarda. Não têm sido muito cooperantes, a informação que tenho desde que foram detidos e que se encontram no posto de Fátima, portanto, não têm dito grande coisa, silenciosos, mais reservados, e portanto não conseguimos ter uma noção se eles tinham essa real percepção ou não.
2: Um excerto da entrevista do Jornal da Noite, o porta-voz da GNR relatou que o casal, que parecia perfeitamente normal, esteve durante horas de forma descontraída e a consumir numa esplanada a 200 km do local onde as crianças foram encontradas. O Instituto Português do Mar e da Atmosfera prevê para este sábado o céu com períodos de muita nebulosidade, apresentando-se pouco nublado ou limpo na região sul, com aguaceiros nas regiões norte e centro, mais prováveis no interior e em zonas montanhosas, por vezes acompanhados de trovoada e que poderão ser localmente intensos e sob a forma de granizo, em especial durante a tarde. Vento em geral fraco e a predominar do quadrante leste, temporariamente moderado na costa sul do Algarve, soprando por vezes forte nas terras altas até ao final da manhã e rodando para o quadrante oeste a partir da tarde. Poeiras em suspensão até ao meio da tarde, possibilidade de formação de neblina ou nevoeiro no litoral, a norte do Cabo Raso, a partir do final da tarde. Previsão de descida de temperatura, em especial da máxima, e nas regiões norte e centro.
1: 19 graus.

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2: O primeiro interrogatório judicial de Marine, de 41 anos, e de Marc, de 55 anos, o casal que abandonou dois meninos de 13 e 5 anos em Alcácer do Sal, decorreu na sexta-feira, no Tribunal de Setúbal, e irá retomar hoje, no mesmo tribunal. O casal francês passa a noite na GNR de Palmela. O Ministério Público pediu prisão preventiva para o casal francês, a medida de coação mais gravosa. Marine disse que não quer prestar declarações, mas Marc terá falado em tribunal. Durante a entrada no tribunal, a mulher cantou e o padrasto gritou: "Amo-vos!". No posto da GNR de Palmela, antes de serem encaminhados para Setúbal, ouviram-se cânticos e gritos da mulher e do homem durante todo o dia, apesar de terem estado em celas diferentes. O homem estava descompensado e esmurrou diversos equipamentos na cela do comando da GNR. Os bombeiros de Palmela acabaram por ser chamados ao local. Recorde-se que os dois detidos são suspeitos dos crimes de exposição ao abandono e violência doméstica. Se não lhes for atribuída uma medida não preventiva da liberdade, as emissões por França dos mandatos de detenção europeus obrigam a nova detenção e ida ao Tribunal da Relação. As temperaturas vão continuar muito elevadas esta sexta-feira, mas começam a descer ligeiramente a partir de sábado e domingo. O calor intenso, que atinge o pico com máximas entre 30 e 35 graus Celsius e picos perto dos 40 em algumas regiões do interior, deve-se à influência do anticiclone da Europa Central. Maria José Frada, meteorologista do IPMA.
3: Basicamente, se de bom tempo quer dizer temperaturas elevadas, vamos ter temperaturas elevadas a contribuir para onda de calor, temperaturas que na generalidade do território vão variar sensivelmente entre os 30 e os 35 graus, sendo que há alguns locais do interior, nomeadamente o Val do Tejo, alguns locais do Val do Douro, o interior do Alentejo, podem ter temperaturas a variar entre os 36 e os 39 graus, podem atingir os 39 graus. De qualquer forma, no dia 23, sábado, já se prevê uma pequena descida da temperatura máxima nas regiões norte e centro, em especial no litoral. Claro que estes valores acima de 30 graus não são exatamente na faixa costeira, mas quem quer ir para a praia tem até bom tempo, porque no sentido em que, apesar de não ter temperaturas tão elevadas, tem muito pouco vento, o que é agradável. Portanto, tirando a costa sul do Algarve, que vai ter algum vento de sueste moderado, portanto torna um pouco mais desagradável a praia, ou menos agradável, ondas de sueste também com cerca de 1 metro, o que também vai fazer subir a temperatura da água do mar no Algarve, mas na costa ocidental há pouco vento, só à tarde, entra um bocado de brisa. No domingo é que é provável que, pelo menos no litoral, a norte do Cabo Raso, haja muita nebulosidade baixa e eventualmente neblinas e nevoeiros. Isso é previsível que esteja até ao final da manhã, mas em alguns locais da faixa costeira essa nebulosidade pode permanecer. Portanto, isso vai estragar eventualmente a praia a quem queira fazer a norte do Cabo Raso no domingo. Até lá, ok. Nas regiões do interior, vamos ter já a partir de amanhã o interior norte e centro, condições favoráveis à ocorrência de aguaceiros e trovoadas. Esses aguaceiros podem ser fortes, ocasionalmente sob a forma de granizo, mas isso não vai afetar as praias.
2: Contudo, há uma forte concentração de poeiras em suspensão vindas do norte de África. Começa também a desenhar-se uma instabilidade atmosférica que traz o risco de trovoadas e aguaceiros localizados a partir de sábado. Uma perícia determinante para que o Tribunal decida se Ricardo Salgado vai preso nos processos que resultaram dos casos EDP e Operação Marquês concluiu que o ex-banqueiro está incapaz de compreender o porquê de cumprir pena. Dizem que, ainda que possa conservar uma compreensão muito genérica da existência do processo judicial, tal será tão somente a replicação mecânica de indicações de que está em contexto pericial, sem integrar a verdadeira noção axiológica do processo, nomeadamente a relação entre os factos e a pena, o motivo pelo qual ela lhe é aplicada, a duração da mesma e a finalidade da sua execução, refere um relatório datado de 11 de maio, do qual a Lusa teve acesso. O ex-presidente do Banco Espírito Santo, de 81 anos e doente de Alzheimer, está condenado a 2 penas de prisão de 6 anos e 3 meses e 8 anos, cujo cúmulo jurídico será calculado a 26 de maio pelo Tribunal Central Criminal de Lisboa. O cúmulo jurídico é a pena global que Ricardo Salgado terá de cumprir e o cálculo obedece a uma forma específica, não sendo uma mera soma das condenações individuais. A perícia forense afasta a existência de uma simulação deliberada global da doença neurodegenerativa sem cura. O Primeiro-Ministro Luís Montenegro defendeu em Leiria a necessidade de termos um país sem medo de simplificar e de romper com a burocracia. No âmbito do Conselho de Ministros descentralizado na região, o governante saiu em forte defesa da polémica proposta do Governo para alterar o Tribunal de Contas.
0: Um Portugal que olhe para setores mesmo da administração pública e não considere que é mais cómodo não mexer do que mexer, mesmo que muitos levantem a sua voz. E sim, estou a falar daquilo que é hoje o regime do Tribunal de Contas, e sim, estou a falar da lei da contratação pública. Estão aqui os autarcas de Portugal, que sabem muito bem quão prejudicados são muitos projetos, precisamente por excesso de burocracia, por excesso de regras.
2: Aproveitando a inauguração do novo hospital CUF Leiria, o governante também não hesitou em abordar outro tema fraturante, reafirmando a importância das parcerias público-privadas nas PPP na saúde para otimizar os recursos do SNS.
0: Não é nenhuma imposição também do ponto de vista ideológico, é apenas a avaliação de quando, onde e de que forma é que estas parcerias podem resultar em maior otimização de recursos. Onde se comprovar que a gestão neste modelo é mais eficaz, nós não hesitaremos em tomar a decisão.
2: Luís Montenegro respondeu ainda de forma indireta às críticas recentes de Pedro Passos Coelho, afirmando que mais importante do que ser reformista é fazer bem.
0: Há muita gente que, eu vou dizer assim de uma forma simpática, utiliza muito do seu tempo a discutir se o governo é mais ou menos reformista. Eu quero aqui dizer o seguinte: muito mais importante do que discutir se é ou não é, é ser, é fazer.
2: Perante os jornalistas, na região, desvalorizou ainda as previsões recentes da Comissão Europeia, que apontam para um déficit de 0,1% em Portugal, garantindo que o poder público está fortalecido e mantém uma gestão prudente. O secretário-geral do Partido Socialista, José Luís Carneiro, acusou o Executivo de gritante insensibilidade ao confirmar que o partido vai votar contra a proposta de reforma laboral na Generalidade. O líder da oposição afirma que o diploma do governo representa uma contra-reforma que acentua a precariedade.
4: Do que estamos a falar é de uma gritante insensibilidade do Governo e de uma despudorada desconsideração pelos parceiros sociais. O Governo entendeu mesmo procurar humilhar o Partido Socialista e procurar que o Partido Socialista recuasse para tempos quase que pré-históricos no que respeita às leis laborais. Quero por isso dizer que votaremos contra, de forma fundamentada e convictamente.
2: Sr. Carneiro classificou ainda como profundamente infelizes as declarações da Ministra do Trabalho, que acusou o Presidente da República de dar respaldo ao UGT para rejeitar um acordo de concertação social.
4: Quanto às ofensas que foram feitas praticamente a todos por parte da Ministra e do Primeiro-Ministro, houve agora declarações que consideramos profundamente infelizes. Admito que tenham sido palavras imponderadas e, portanto, tendo sido palavras imponderadas, temos de as esquecer.
2: O PS acusa o Ministério do Trabalho de desrespeitar a autonomia sindical e o diálogo social, considerando inaceitável que o Governo tente culpar o UGT e o Presidente da República pelo impasse na negociação laboral. São crimes muito feios, diz o Ministro da Administração Interna, Luís Neves. O governante utilizou estas palavras para manifestar o seu repúdio face ao abandono das duas crianças francesas em Alcácer do Sal.
5: Bem, como devem calcular, a sua investigação criminal já sei pouco, portanto não posso falar sobre esse assunto. Não, a questão desconheço em absoluto. Eventualmente, para tentar saber se qual era o tipo de crime que estava em causa, tanto quanto eu julgo saber por vós, e porque eu, sobre a intimidade das investigações, não sei nem quero saber, isso era no passado, porque os crimes que estarão em causa será violência doméstica e exposição ao abandono, e esses crimes são investigados pela Polícia de Segurança Pública ou pela GNR, de acordo com a área territorial onde os crimes tenham ocorrido.
6: Mas agora passou para a assada da Polícia Judiciária, por alguma razão?
5: Não, desconheço, eu tanto quanto eu julgo saber, os crimes de violência doméstica, os crimes de violência doméstica e disposição ao abandono são competência das forças de segurança. Portanto, sobre esse assunto, o que interessa é que as crianças estão bem, que os presumíveis autores destes crimes muito feios, crimes sobre crianças absolutamente vulneráveis, estão identificadas, estão sob a alçada da justiça, isso é que é o importante.
7: Mas deixa-me perguntar, e a questão do outro irmão, há essa informação, se havia outro jovem que foi também abandonado, já há alguma novidade sobre...
5: Deixem-me dizer, para ser muito claro, eu sobre investigação criminal não falo, não posso falar, não devo falar, não quero saber, não é essa a minha missão agora, isso foi no passado, durante 31 anos quis saber de investigação criminal. A partir de agora só quer saber a essencialidade.
2: O governante aproveitou o momento para parabenizar a rápida articulação entre a GNR e a população, o que permitiu localizar e deter o casal em Fátima, poucas horas após o alerta.
1: 20 graus.

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2: Um universitário de 22 anos, residente de Montijo, extorquiu cerca de 1 milhão de euros a dezenas de vítimas de todo o país através do método de sextortion. O jovem estudante conhecia os alvos através das redes sociais, usando vários perfis falsos, e após ganhar a sua confiança, persuadia-os a fornecer fotografias íntimas. Depois de as conseguir, ameaçava divulgá-las caso não lhe fossem pagas avultadas quantias monetárias. O suspeito foi detido na quarta-feira, no seguimento da Operação Laços de Eros, a que decorreu na região de Montijo e Setúbal, e foi liderada pela Polícia Judiciária da Guarda, que iniciou a investigação na sequência da queixa de duas vítimas de Celurico da Beira. Segundo fonte da PJ, quando os alvos não cediam à chantagem, outros elementos do grupo entravam em ação. Faziam-se passar por inspectores da Judiciária e coagiam as vítimas a pagar supostas multas ou ressarcirem hipotéticos menores a quem teriam sido divulgadas as fotografias. Descreve a mesma fonte. Os lucros da atividade criminosa do grupo, que só terminou com a intervenção da PJ, eram depois dispersos pelo suspeito por várias contas bancárias em seu nome, de familiares e de terceiros. A PJ já encontrou dezenas de vítimas e continua a investigação para sinalizar mais lesados e identificar todos os cúmplices do detido. O suspeito está indiciado por extorsão agravada, burla qualificada, receptação e branqueamento. Ouvido no Tribunal de Celurico da Beira, o suspeito ficou com o passaporte apreendido, apresentações bissemanais e proibição de contactos com as vítimas. O corpo de um homem de 32 anos que desapareceu ontem, cerca das 15 horas, no rio Paiva e Aroca, no distrito de Aveiro, foi encontrado sem vida pelas equipas de resgate, informou fonte da Corporação Local de Bombeiros. Em declarações à Lusa, o comandante dos bombeiros de Aroca, Sérgio Azevedo, disse que o homem ficou preso no sifão do rápido e morreu afogado. O mesmo responsável referiu que o corpo foi localizado pelas equipas de resgate, com a ajuda das empresas de animação turística e as locais, e foi resgatado cerca das 19 horas. O óbito foi confirmado local pelo médico do Instituto Nacional de Emergência Médica e o corpo foi transportado para o gabinete médico legal de Santa Maria da Feira. Segundo a mesma fonte, o homem estava a fazer caminhada aquática com a mulher entre a ponte de Alvarenga e a ponte suspensa, quando, por razões ainda desconhecidas, foi arrastado pela corrente. A mulher do homem desaparecido não sofreu ferimentos, mas encontra-se bastante abalada, estando a ser acompanhada por uma equipa de psicólogos. O comandante referiu ainda que o casal estava a praticar esta caminhada aquática de forma isolada, sendo que o elemento masculino teria alguma experiência nesta área. Apesar deste desporto se praticar muito no rio Paiva, o comandante referiu que não se faz na zona onde ocorreu o desaparecimento, uma vez que é uma zona mais perigosa do rio. As operações de busca contaram com os meios de bombeiros de Aroca, Vale de Câmara e Espinho, do INEM, Ambulância de Suporte Imediato de Vida de Aroca, Unidade de Psicólogos do Porto, GNR, Serviço Municipal de Proteção Civil e empresas de animação turística local. O Governo vai aumentar em 0,305 cêntimos por litro o desconto extraordinário do ESP no gasóleo e 0,315 cêntimos na gasolina, tendo em conta as previsões de evolução do preço dos combustíveis na próxima semana. Face à perspectiva de que a próxima semana se irá registar uma subida dos preços do gasóleo rodoviário e de gasolina sem chumbo, o Governo decidiu então ajustar o desconto extraordinário e temporário do ESP, imposto sobre produtos petrolíferos e energéticos, em vigor, aplicável ao gasóleo rodoviário e à gasolina sem chumbo, lê-se na portaria publicada em suplemento do Diário da República. Assim, a partir da próxima segunda-feira, os descontos resultantes da aplicação deste mecanismo temporário extraordinário na taxa de ESP aplicável no continente de gasóleo rodoviário e à gasolina sem chumbo. De acordo com as previsões da Associação Nacional de Revendedores de Combustíveis, a ANAREC, os preços dos combustíveis devem aumentar cerca de 1,5 cêntimos por litro na próxima semana. O Primeiro-Ministro Luís Montenegro critica o voto contra anunciado pelo Chega e pelo PS à proposta de reforma laboral que o Governo entregou na Assembleia da República. Luís Montenegro, em declarações aos jornalistas em Vila Nova de Foscoa, considera que a oposição não resistiu a seguir o caminho mais fácil na questão das alterações à lei laboral.
3: Eu vejo muita gente defender reformas estruturais, transformações estruturais no país, e depois, quando nós queremos avançar com elas, por mais ponderadas, por mais equilibradas que sejam, é o caso da reforma laboral, não resistem àquilo que é eventualmente mais popular fazer e mais imediato fazer, que é deixar tudo na mesma.
2: Ventura ainda esperou, mas acabou por votar contra a reforma laboral.
4: Chamar isto de reforma, dizer que os partidos não querem, depois dizer que não, que são reformistas e os outros é que não os estão a deixar. Bom, se as únicas reformas que o Governo tem para apresentar são estas péssimas reformas, então é melhor não o deixarmos ser reformista.
2: Agora Luís Montenegro apela ao diálogo no Parlamento.
3: Nós queremos mudar o mercado laboral para ser mais dinâmico, garantindo os direitos dos trabalhadores. Nós queremos mudar a administração pública, acabando com burocracias em excesso. Toda a gente está com medo disso. Eu refiro-me aos partidos políticos, porque eu sei que o povo, as pessoas e as empresas estão do nosso lado.
4: Acho que o Primeiro-Ministro deve-se, olha, como disse Pedro Passos Coelho, deve-se vitimizar menos e governar mais. E deve pensar, este é um problema deste Primeiro-Ministro, é a falta de conexão com o povo português. Não é uma questão de ser reformista ou não, isto é só uma questão de ser mau governante.
2: Ao certo, ainda não há data marcada para essa discussão. No futebol, o Benfica emitiu ao início da tarde sexta-feira um comunicado ao qual se insurge contra aquilo que considera tratar-se de uma campanha contra António Silva, que acabou por ficar de fora da lista de jogadores convocados pelo selecionador de Portugal, Roberto Martínez, para o Campeonato do Mundo. O Sport Lisboa Benfica, dizem, não pode deixar de repudiar a campanha que nos últimos dias procurou atingir o nosso jogador António Silva, devido a um alegado episódio no Euro 2024, há dois anos, começa por referir a nota que o Clube da Luz fez chegar aos jornalistas 72 horas após a divulgação dos eleitos. Dizem que mais do que confirmar ou desmentir, importa ressaltar a forma como foi estranhamente, ou será estrategicamente, o tema foi lançado em vésperas do anúncio da convocatória para o Mundial 2026, na qual não constaria o nome de António Silva, seguramente por coincidência. Prossegue. António Silva é um ser humano de eleição e um profissional de excelência, além de ser um dos principais ativos do Sport Lisboa Benfica, um dos nossos capitães de equipa e, orgulhosamente, o filho desta casa, pelo que são totalmente inaceitáveis os recorrentes ataques de que a Alve completa a nota emitida por Sport Lisboa Benfica.

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2: A mãe e o padrasto dos dois irmãos abandonados à beira da estrada em Alcácer do Sal, na terça-feira, terão combinado uma estratégia para utilizar em tribunal onde iriam apresentar comportamentos descompensados. Algo foi possível apurar, uma unidade da GNR que seguia na carrinha que efetuava o transporte dos dois suspeitos desde Fátima até ao posto da GNR de Palmela, onde ficaram detidos antes de serem presentes a primeiro interrogatório judicial no Tribunal de Setúbal, percebia francês e compreendeu a conversa entre o casal. O militar da GNR já entregou um depoimento por escrito ao tribunal, onde relata o que ouviu a frase «Temos de parecer dois doidinhos». Barthélemy e Zachary, de 3 e 5 anos, foram encontrados com mochilas às costas. Nas mesmas estavam roupas, bolachas, fruta e garrafas de água. Estiveram em casa de Eugénia, mãe de Alexandre, o popular que os encontrou. A GNR foi buscar ambos e levou-os ao Hospital de Setúbal para observação. Os irmãos ficaram com a Comissão de Proteção de Crianças e Jovens de Alcácer do Sal e o Ministério Público de Grândola delegou na Polícia Judiciária a investigação do caso. A GNR deteve 11 homens e uma mulher suspeitos de tráfico de droga nos concelhos de Alcácer do Sal, Seixal e Lisboa e apreendeu 4.849 doses de haxixe e 16 de cocaína. Foi agora revelado. Os 12 suspeitos, que têm idades compreendidas entre os 19 e 50 anos, foram detidos na quarta-feira e vão ser agora presentes a primeiro relatório judicial no Tribunal de Setúbal para a aplicação das respectivas medidas de coação, divulgou a GNR em comunicado. A investigação relacionada com este caso decorria há vários meses e, na passada quarta feira, os militares do Destacamento Territorial de Grândola deram cumprimento a 13 mandatos de busca domiciliária nas localidades de Alcácer do Sal e Seixal, e assim como na freguesia Lisboeta de Marvila. A ação, além das detenções dos suspeitos, permitiu apreender as 4.849 doses de cannabis, resina ou haxixe, 16 doses de cocaína, um veículo ligeiro de passageiros e 14.774 euros em numerários. Da apreensão constam também duas balanças de precisão, um bastão extensível, uma réplica de arma de fogo, 12 telemóveis, 3 computadores e um tablet. A operação contou com o apoio da PSP, dos comandos territoriais de Évora e Coimbra, da GNR, da Unidade de Intervenção do Destacamento de Intervenção e também da Estrutura de Investigação Criminal do Comando Territorial de Setúbal. O Governo vai reforçar em 33 milhões de euros o financiamento do ensino profissional no âmbito dos contratos de programa para o ciclo de formação entre 26 e 29, anunciou o Ministro da Educação. O reforço do financiamento dos cursos profissionais foi anunciado pelo Ministro da Educação, Ciência e Inovação numa sessão solene sobre a futura Universidade de Leiria e do Oeste, que decorreu na Escola Superior de Tecnologia e Gestão em Leiria, após reunião do Conselho de Ministros, em que foi aprovada a criação da nova instituição. Sem precisar o qual o valor previsto para o ciclo de formação de 26 a 29, Fernando Alexandre sublinhou apenas o reforço de 33 milhões de euros. Para o ciclo anterior, entre os anos letivos 22-23 e 24-25, o financiamento previsto para a celebração de contratos de programa no âmbito do ensino profissional totalizava 54,8 milhões de euros. O Primeiro-Ministro Luís Montenegro defendeu firmemente a proposta da reforma do Tribunal de Contas, argumentando que o atual modelo assenta num excesso de burocracia que trava os investimentos públicos e paralisa a tomada de decisões por parte dos gestores e autarcas. Luís Montenegro justificou que a alteração serve para acabar com um país onde os decisores públicos têm medo de decidir devido às regras rígidas da contratação.
3: Um Portugal que se quer seja um Portugal.
4: A Igreja, os tribunais canónicos deram o caso.
3: Não tenha medo das transformações. Um Portugal que olhe para setores mesmo da administração pública e não considere que é mais cómodo não mexer do que mexer, mesmo que muitos levantem a sua voz. E sim, estou a falar daquilo que é hoje o regime do Tribunal de Contas, e sim, estou a falar da lei da contratação pública. Estão aqui os autarcas de Portugal que sabem muito bem quão prejudicados são muitos projetos, precisamente por excesso de burocracia, por excesso de regras, por este controlo prévio, que é também ele excessivo e que nos priva muitas vezes dos investimentos que nós precisamos no tempo em que nós precisamos.
2: Os partidos da oposição, com destaque para as críticas do Chega, acusam o Governo de estar a criar uma porta aberta à corrupção e avisam que a proposta prejudica a transparência do país. Os técnicos de emergência pré-hospitalar realizaram uma vigília de protesto em frente ao Ministério da Saúde em Lisboa contra a proposta da nova lei orgânica do INEM. O Sindicato dos Técnicos de Emergência Pré-Hospitalar e o Sindicato dos Técnicos de Emergência alertam a que o novo modelo pode causar uma redução grave da capacidade operacional do INEM, com os dirigentes sindicais a avisarem publicamente que vão se perder vidas.
0: Aquilo que durante meses nos foi apresentado como a refundação do INEM, mas que se está a revelar a destruição, o desmantelamento de um dos pilares basilares da saúde em Portugal, que é o Instituto Nacional de Emergência Médica. As medidas que conhecemos produzem uma redução da capacidade de resposta, uma redução da quantidade dos meios de emergência, uma redução da qualidade da resposta, uma vez que desvia os cerca de 1000 técnicos de emergência pós-hospitalar dos cuidados aos cidadãos, para as unidades locais de saúde, para as transferências intra-hospitalares.
2: O presidente do sindicato, Rui Lázaro, afirmou em declarações à SIC Notícias que as medidas propostas pelo governo representam a destruição do sistema integrado de emergência médica. Durante a concentração, os profissionais aprovaram por unanimidade a adesão à greve geral convocada para o dia 3 de junho. O sindicato adverte que esta vigília foi apenas a primeira de várias ações de contestação agendadas. O Sindicato dos Trabalhadores do Setor da Hotelaria e Restauração do Norte acusa formalmente a Associação Patronal AAPORT, a Associação Portuguesa de Hotelaria, Restauração e Turismo, de recusar negociar qualquer aumento salarial para o ano 2026.
5: Custo de vida, o cabaz cada vez está mais caro. Não aguentamos, vemos o nosso salário que ganhamos neste momento a correr, a diminuir de dia para dia, não conseguimos poupar nada.
6: Tem havido um crescimento do turismo, tem havido um aumento das dormidas, um aumento do preço dos quartos e, portanto, nada justifica para que a Associação Patronal não negocie com o sindicato aumentos salariais para estes trabalhadores. A única proposta que a Associação Patronal apresentou foi para retirar direitos aos trabalhadores e o sindicato tem vindo a pedir reuniões sucessivas à associação, à qual não temos obtido resposta até ao momento.
2: A falta de um novo acordo pode fazer com que cerca de 90% dos profissionais do setor da região passem a receber apenas o salário mínimo nacional, agravando a fuga de mão de obra. Em resposta ao bloqueio, o sindicato avançou com negociações diretas em mais de 70 hotéis e exigem um aumento salarial de 15% na tabela, um mínimo de 150 € por trabalhador e um salário de entrada fixado em 1.050 €.

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2: Um universitário de 22 anos, residente de Montijo, extorquiu cerca de 1 milhão de euros a dezenas de vítimas de todo o país através do método de sextortion. O jovem estudante conhecia os alvos através das redes sociais, usando vários perfis falsos, e após ganhar a sua confiança, persuadia-os a fornecer fotografias íntimas. Depois de as conseguir, ameaçava divulgá-las caso não lhe fossem pagas avultadas quantias monetárias. O suspeito foi detido na quarta-feira, no seguimento da Operação Laços de Eros, a que decorreu na região de Montijo e Setúbal, e foi liderada pela Polícia Judiciária da Guarda, que iniciou a investigação na sequência da queixa de duas vítimas de Celurico da Beira. Segundo fonte da PJ, quando os alvos não cediam à chantagem, outros elementos do grupo entravam em ação. Faziam-se passar por inspectores da Judiciária e coagiam as vítimas a pagar supostas multas ou ressarcirem hipotéticos menores a quem teriam sido divulgadas as fotografias. Descreve a mesma fonte. Os lucros da atividade criminosa do grupo, que só terminou com a intervenção da PJ, eram depois dispersos pelo suspeito por várias contas bancárias em seu nome, de familiares e de terceiros. A PJ já encontrou dezenas de vítimas e continua a investigação para sinalizar mais lesados e identificar todos com o preço do detido. O suspeito está indiciado por extorsão agravada, burla qualificada, receptação e branqueamento. Ouvido no Tribunal de Celurico da Beira, o suspeito ficou com o passaporte apreendido, apresentações bissemanais e proibição de contactos com as vítimas. O corpo de um homem de 32 anos que desapareceu ontem, cerca das 15 horas, no rio Paiva e Aroca, no distrito de Aveiro, foi encontrado sem vida pelas equipas de resgate, informou fonte da Corporação Local de Bombeiros. Em declarações à Lusa, o comandante dos bombeiros de Aroca, Sérgio Azevedo, disse que o homem ficou preso no sifão do rápido e morreu afogado. O mesmo responsável referiu que o corpo foi localizado pelas equipas de resgate, com a ajuda das empresas de animação turísticas locais, e foi resgatado cerca das 19 horas. O óbito foi confirmado local pelo médico do Instituto Nacional de Emergência Médica e o corpo foi transportado para o gabinete médico legal de Santa Maria da Feira. Segundo a mesma fonte, o homem estava a fazer caminhada aquática com a mulher entre a ponte de Alvarenga e a ponte suspensa, quando, por razões ainda desconhecidas, foi arrastado pela corrente. A mulher do homem desaparecido não sofreu ferimentos, mas encontra-se bastante abalada, estando a ser acompanhada por uma equipa de psicólogos. O comandante referiu ainda que o casal estava a praticar esta caminhada aquática de forma isolada, sendo que o elemento masculino teria alguma experiência nesta área. Apesar deste desporto se praticar muito no rio Paiva, o comandante referiu que não se faz na zona onde ocorreu o desaparecimento, uma vez que é uma zona mais perigosa do rio. As operações de busca contaram com os meios de bombeiros de Aroca, Vale de Câmara e Espinho, do INEM, Ambulância de Suporte Imediato de Vida de Aroca, Unidade de Psicólogos do Porto, GNR, Serviço Municipal de Proteção Civil e empresas de animação turística local. O Governo vai aumentar em 0,305 cêntimos por litro o desconto extraordinário do ESP no gasóleo e 0,315 cêntimos na gasolina, tendo em conta as previsões de evolução do preço dos combustíveis na próxima semana. Face à perspectiva de que a próxima semana se irá registar uma subida dos preços do gasóleo rodoviário e de gasolina sem chumbo, o Governo decidiu então ajustar o desconto extraordinário e temporário do ESP, imposto sobre produtos petrolíferos e energéticos, em vigor, aplicável ao gasóleo rodoviário e à gasolina sem chumbo, lê-se na portaria publicada em suplemento do Diário da República. Assim, a partir da próxima segunda-feira, os descontos resultantes da aplicação deste mecanismo temporário e extraordinário na taxa de ESP aplicável no continente de gasóleo rodoviário e à gasolina sem chumbo. De acordo com as previsões da Associação Nacional de Revendedores de Combustíveis, a ANAREC, os preços dos combustíveis devem aumentar cerca de 1,5 cêntimos por litro na próxima semana. O Primeiro-Ministro Luís Montenegro critica o voto contra anunciado pelo Chega e pelo PS à proposta de reforma laboral que o Governo entregou na Assembleia da República. Luís Montenegro, em declarações aos jornalistas em Vila Nova de Foscoa, considera que a oposição não resistiu a seguir o caminho mais fácil na questão das alterações à lei laboral.
3: Eu vejo muita gente defender reformas estruturais, transformações estruturais no país, e depois, quando nós queremos avançar com elas, por mais ponderadas, por mais equilibradas que sejam, é o caso da reforma laboral, não resistem àquilo que é eventualmente mais popular fazer e mais imediato fazer, que é deixar tudo na mesma.
2: Ventura ainda esperou, mas acabou por votar contra a reforma laboral.
4: Chamar isto de reforma, dizer que os partidos não querem, depois dizer que não, que são reformistas e os outros é que não os estão a deixar. Bom, se as únicas reformas que o Governo tem para apresentar são estas péssimas reformas, então é melhor não o deixarmos ser reformista.
2: Agora Luís Montenegro apela ao diálogo no Parlamento.
3: Nós queremos mudar o mercado laboral para ser mais dinâmico, garantindo os direitos dos trabalhadores. Nós queremos mudar a administração pública, acabando com burocracias em excesso. Toda a gente está com medo disso. Eu refiro-me aos partidos políticos, porque eu sei que o povo, as pessoas e as empresas estão do nosso lado.
4: Acho que o Primeiro-Ministro deve-se, olha, como disse Pedro Passos Coelho, deve-se vitimizar menos e governar mais. E deve pensar, este é um problema deste Primeiro-Ministro, é a falta de conexão com o povo português. Não é uma questão de ser reformista ou não, isto é só uma questão de ser mau governante.
2: Ao certo, ainda não há data marcada para essa discussão. No futebol, o Benfica emitiu ao início da tarde de sexta-feira um comunicado ao qual se insurge contra aquilo que considera tratar-se de uma campanha contra António Silva, que acabou por ficar de fora da lista de jogadores convocados pelo selecionador de Portugal, Roberto Martínez, para o Campeonato do Mundo. O Sporting Benfica, dizem, não pode deixar de repudiar a campanha que nos últimos dias procurou atingir o nosso jogador António Silva, devido a um alegado episódio no Euro 2024, há 2 anos, começa por referir a nota que o Clube da Luz fez chegar aos jornalistas 72 horas após a divulgação dos eleitos. Dizem que, mais do que confirmar ou desmentir, importa ressaltar a forma como foi estranhamente, ou será estrategicamente, o tema foi lançado em vésperas do anúncio da convocatória para o Mundial 2026, na qual não constaria o nome de António Silva, seguramente por coincidência. Prossegue. António Silva é um ser humano de eleição e um profissional de excelência, além de ser um dos principais ativos do Sporting Benfica, um dos nossos capitães de equipa e, orgulhosamente, um filho desta casa, pelo que são totalmente inaceitáveis os recorrentes ataques de que a Alve completa a nota emitida por Sporting Benfica.

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2: Olá, seja bem-vindo a mais um Onda Chic. Fique atento à próxima hora.

A Big Closet reforçou a sua presença em Lisboa com uma abertura de um novo espaço na Rua Castilho, dando continuidade à expansão da marca no setor da moda de luxo em segunda mão e sustentável. O projeto, criado em 2020 por Inês Madureira e Vânia Moraes, aposta num conceito de partilha de peças de luxo através da consignação, permitindo que artigos de clientes sejam revendidos e continuem o seu ciclo de vida. Mais do que uma loja, a Big Closet assume-se como um armário coletivo, onde peças premium e de marcas de luxo encontram novas histórias, um modelo pensado para incentivar o consumo consciente. A marca tem vindo a crescer como uma forte aposta na economia circular, procurando responder a uma geração cada vez mais atenta ao impacto ambiental da indústria da moda. Com espaço já no Freeport Lisboa Fashion Outlet e no Vila do Conde Porto Fashion Outlet, a marca decidiu agora apostar na expansão da Big Closet para a Rua Castilho.

que atira a primeira pedra quem não conhece os calções de banho da DCK. Prova da sua popularidade é que a insígnia reforçou sua presença em Lisboa com a abertura de um novo quiosque no Almada Fórum, inaugurado a 7 de maio, localizado junto à FNAC. O espaço representa o 6º ponto de venda de marca na região. O novo quiosque foi pensado para se integrar no ritmo do centro comercial e no perfil do público que o frequenta, lê-se em comunicado. A experiência promete ser rápida, acessível e alinhada com o universo da marca, marcado por um registro descontraído, jovem e profundamente associado ao lifestyle de verão. No espaço estão disponíveis todas as linhas da marca, incluindo propostas para o homem, criança e os conjuntos Father and Son, um dos conceitos que tem ajudado a diferenciar a oferta da DCK Board Shorts no mercado nacional. Ou seja, se for daqueles pais que adoram o momento matchy, esta é a linha ideal.

os padrões psicadélicos e ultracoloridos da Pussy vão instalar-se na Comporta até 12 de julho. A marca italiana acaba de abrir uma pop-up na Fashion Clinic Comporta, pelo que o Carvalhal tem disponível uma seleção de peças que resume tudo aquilo que fez da etiqueta fundada por Emilio Pucci uma referência incontornável do luxo mediterrâneo.

além de reforçar a aposta da Concept Store em experiências sazonais alinhadas com a sofisticação da região. Criada em 1947 por Emilio Pucci, aristocrata florentino conhecido como Prince of Prince, a Maison construiu a sua identidade em torno de cores vibrantes e padrões ondulantes que rapidamente conquistaram vários rostos famosos. Capri, Saint-Tropez ou Portofino passaram a fazer parte do imaginário da marca que ajudou a identificar uma nova ideia de resort wear nas décadas seguintes. E foi sob a direção criativa de Camille Michelli desde 2021 que voltou a entrar no imaginário das fashionistas. Esta nova fase ajudou a transformar os padrões da marca num dos grandes símbolos da estética Eurosummer que domina redes sociais e campanhas de luxo dos últimos anos. Hailey Bieber é uma das figuras mais associadas a este regresso, sendo que em julho de 2025, a fundadora da Rhodes surgiu em Maiorca com um conjunto personalizado da Pucci em tons amarelo-limão, a quando do evento Rhodes Summer Club, criado para lançar o tom Lemontini de Pet Tid Lip Tint. Mais recentemente, também Kika Cerqueira Gomes surgiu ligada ao universo da Maison, ao marcar presença no desfile de Emílio Pucci Primavera-Verão 2026, apresentada 17 de Abril em Ortigiana, Sicília. A coleção inspirada na energia mediterrânea e nas noites de Ibiza voltou a provar como os códigos históricos da marca continuam atuais. Agora este mesmo universo vai aterrar na Comporta, mesmo que seja apenas por tempo limitado.

A menos de uma semana dos concertos de Bad Bunny em Lisboa, marcados para terça e quarta-feira, 26 e 27 de maio, no Estádio da Luz, ainda há quem esteja a decidir o que vai vestir para a ocasião. Nos dias que correm, o look tornou-se quase tão importante quanto o próprio espetáculo. A pensar nisso, a Zara lançou uma coleção especial em colaboração com o artista porto-ricanho Bad Bunny. A linha inclui mais de 150 peças e promete opções para vários estilos, especialmente para quem procura conforto sem abdicar de um visual mais cuidado, inspirado em temas como Titi Me Pregunto, Carlaita, ou Ritos Lindos, Da Kitty ou Mi Puerto Bonito. Tal como o artista conhecido por um estilo descontraído e sem regras, na forma de vestir, a coleção segue a mesma estética, entre peças oversized propostas texturadas, alfaiataria descontraída, estampados gráficos e opções ideais para a estação quente. A variedade é um dos pontos fortes desta colaboração. A coleção aposta também na versatilidade, com peças pensadas para serem facilmente combinadas entre si e adaptadas a diferentes contextos, desde o próprio concerto até aos looks mais casuais de verão. A novidade chega em cima da reta final da preparação para os concertos portugueses da digressão e Lisboa será a segunda

A marca Paese abriu duas novas pop-ups em Portugal para celebrar a chegada do verão. Os novos espaços chegaram ao Cascais Shopping e ao Norte Shopping na passada quarta-feira e quinta-feira, 20 e 21 de maio, respectivamente. Localizadas no piso 1 do Cascais Shopping e no piso 0 do Norte Shopping, as novas pop-up foram pensadas para aproximar os clientes do universo descontraído da marca, através de espaços focados no conforto, leveza e estilo para o dia-a-dia. Neste espaço será possível encontrar alguns dos modelos mais conhecidos da Paese, desde as clássicas alpargatas às Mary Jane, sem esquecer as propostas como mocs, slippers, tulipas e loafers. Segundo a marca, estas pop-ups pretendem funcionar não só como pontos de venda, mas também como espaços de contacto mais próximo com os consumidores, acompanhando novas formas de consumo e experiências mais imediatas e informais. Para assinalar a abertura, a Paese está ainda a oferecer 10% de desconto durante as primeiras 48 horas em cada um destes espaços.

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0: Olá, seja bem-vindo a mais um Setúbal à Panela. Esta semana estamos aqui, como sempre, já com muito calor, já se sabe. E estamos com...
1: Pedro Nunes.
2: Alberto Antunes.
0: E Ana Carla Gonçalves aqui.
1: E com muito calor também.
0: Com muito calor e a mexer esta panela a partir da Serra da Arrábida, onde já se faz sentir incêndio. Incêndio na serra, portanto, para já, ontem, sexta-feira, um incêndio na serra. Portanto, não sei, junto...
1: Espero que seja pequeno.
0: Não sei bem o sítio, mas com intervenção de um helicóptero. Teve intervenção do helicóptero. Esperemos que realmente que tenha ficado por ali, que não volte outra vez hoje com alguma intensidade.
1: É numa zona menos acessível, só via aérea.
0: Sim, exatamente.
2: Isto é tão bom, tão bom, tão bom, onde nós estamos, na Pedra da Anixa, que até as baleias vêm morrer, pá.
1: É?
0: Tivemos
2: uma baleia. Tivemos uma baleia entalada aqui debaixo de nós, mas olha.
0: Pronto,
2: queria-nos fazer uma visita, mas olha, ficou entalada, coitada, mas enfim, pronto, paciência. Os sentimentos à família enlutada da baleia anã, mas pronto, é assim mesmo. Carla, querias avançar? Eu vou avançar já.
0: Podes avançar.
2: Dois miúdos foram encontrados em Alcácer do Sal abandonados. Tem sido tema durante toda a semana, vai continuar. Como é que é possível abandonar as duas crianças?
1: Ainda não compreendi bem isso. Eu conheço Colmar, o sítio de onde eles são originários.
2: Nem acho que nem os pais
1: sul da Alsácia. Entre aquilo é uma Basileia, entre Baal,
0: atitudes
1: Basileia,
0: de recriminar.
1: E Estrasburgo.
0: Deploráveis.
2: É de deixar de caixa aberta.
1: E também conheço o Monte Novo, lá onde deixaram os miúdos.
2: Okay. Se não fosse...
1: Agora ali
2: fosse.
1: É mesmo boa gente. A gente é acolhedora, pá.
0: Sim.
1: Trataram meus putos.
0: Foi a sorte.
1: Agora,
0: não
1: entendo o porquê de deixarem os miúdos. Não entendo.
0: Queriam-se livrar deles?
1: Não, mas também isso é estúpido.
0: É estúpido, mas
1: então,
0: é verdade.
1: Há várias formas de se livrar deles. Então, ela raptou, parece que o raptou. Não foi?
0: Exatamente. Se calhar
1: abandona.
0: Alguma represália.
1: Isso é contraditório.
0: Não se sabe, pois. Não se sabe se foi alguma represália contra o pai, ou a família, ou não se sabe.
1: Dia 25
0: para já
1: tribunal,
0: não sabe.
1: Por causa daquele assunto de violência doméstica, daquela moça.
0: Ah, que tinha falado, sim, que é testemunha,
1: mas,
0: exatamente.
1: Mas enfim, o Estado está a fazer alguma coisa, vamos
0: finalmente,
1: lá ver.
0: Finalmente,
1: vamos
0: ver
1: lá ver se
0: dá.
1: Dali também sai fumo branco, como espero que saia fumo branco das Assembleias do Vitória.
0: Mas foi realmente uma vergonha, porque afinal de contas este casal, que abandonou as crianças, diz que terá combinado, portanto há atitude a terem, não é? O padrasto nem sequer era pai.
1: Também disse é para ferir quem? É para ferir as crianças e para ferir quem?
0: Não sei.
1: Se fizeram
0: portanto,
1: isso conscientemente.
0: Um militar da GNR, que foi testemunha, que seguia na carrinha que efetuava o transporte dos dois suspeitos, desde Fátima até ao posto da GNR de Palmela, onde ficaram detidos antes de serem presentes ao primeiro interrogatório judicial no Tribunal de Setúbal esta sexta-feira, percebia francês e compreendeu a conversa entre o casal. Portanto, eles estavam a combinar que tinham que parecer dois doidinhos.
1: Quê?
0: Doidinhos, que estavam doidinhos
2: Chalupas.
0: Da cabeça, que não estavam
2: Chalupas.
0: Bons da cabeça. Tiveram a combinar que tinham que dar esse
1: mas com que
0: esse comportamento.
2: Se estão lá na prisão, olha, Pedro, olha com que intenção.
0: Exatamente.
1: É uma luta básica. Eles praticam um crime.
0: Claro.
1: E depois fazem de maluco.
0: Era
1: melhor não terem praticado o crime, então.
0: Exato. É,
1: era mais simples.
2: Mas o Pais dizia, o traque que aquela senhora deu, foi ela no fio.
1: Sim.
0: Mas acho que não vale a pena eles terem combinado que são doidos, porque
1: ela,
0: eles são
1: é
0: doidos mesmo.
1: É sexóloga.
0: Sexóloga. Eu dava-lhe
1: dá instruções a homens. Eles devem comportar sexualmente.
2: O marido é ex-polícia.
1: Portanto, pelo visto,
2: o marido
1: era
2: dizer,
1: mulher experiente. E faz uma barrada dessas.
0: E o fulano que está com ela é ex-polícia. Possivelmente também foi corrido da polícia para alguma atitude menos boa ou várias atitudes menos boas. E portanto,
1: ou então aí pode haver uma pressão dele sobre a mãe para deixar os filhos, o que também é estúpido.
0: E eu acho que eles estão bem um para o outro.
1: Mas os filhos estavam com o pai, era?
0: Pelos vistos, estavam para ela os ter raptado.
1: Lá denunciaram
0: exatamente.
1: O rapto deles.
0: Sim,
1: então
0: sim,
1: raptam-nos
0: sim.
1: E depois abandonam-nos.
0: Exatamente. Portanto, é alguma represália, alguma vingança que ela quis praticar.
2: Era um teste à resistência dos meninos.
1: Mas isso aí, vai, em França, aqui e noutros pontos do mundo, é notícia.
2: é uma coisa.
1: Portanto, é
2: que
1: um caso que intriga, é intrigante.
2: Isto é uma coisa que sem qualificação possível, não tem. Não tem.
1: Como isso é que nos dias de hoje. Negativas, não é?
2: Claro que sim. Mas isto bate-nos tudo à porta, pá. Sim, podia sim. acontecer em Vila Nova de Gaia, em Barcelos. Não! Tinha que ver bater aqui para o sítio de Setúbal. É impressionante,
1: é? Isto é de tal forma.
2: Aí havia uma coisa que eu me esqueci de falar, mas
1: o
2: que eu vou ter que falar.
1: Continuar a ser interessante.
2: Antes que eu me esqueça, Pedro, antes que eu me esqueça. Andaram e conseguiram transformar o Politécnico de Leiria numa universidade.
1: Certo.
2: Nós, como somos o resto da porcaria, temos o rabo do. Somos uma espécie de pirilampos, ok?
1: Sim, sim.
2: Não conseguimos transformar esta coisa que está aqui, que é o Politécnico de Setúbal, numa universidade. Setúbal não consegue receber algo que seja dignificante para a nossa indústria, porque isto é uma cidade industrial, ok? Não, entregaram-nos, com todo o respeito, uma escola de hotelaria, onde estamos a formar pessoas que ganham, se arranjarem por exemplo em Portugal, que raramente arranjam, vão para o estrangeiro, felizmente, ganhar bom dinheiro. Não, aqui em Portugal não conseguem, é um trabalho precário, e deram-nos isto. Obrigado. Obrigado. Certo? Deram-nos um politécnico.
1: Mas é por essa e
2: não
1: por
2: passa
1: outras.
2: Politécnico. Esta história, pá, não é que nós continuamos a aceitar esta história toda, pá. Isto é inaceitável. Quer dizer, os outros gajos, com todo o respeito, de lá de Leiria, levaram com o Christian em cima e já estão promovidos de politécnico à universidade. A gente, como levámos o Christian, levámos outras coisas, nem vou dizer aqui o nome,
1: não continuamos com o politécnico.
2: Até a moderna que nós tínhamos aqui, sem culpa nossa, desapareceu, pá.
1: E da eleição do Conselho Consultivo, portanto, quem tomou posse, vai, quem presida isto é o nosso amigo Maia, o homem da Cécil.
2: Oh Pedro, mas nem está em questão.
1: Entretanto, ele próprio diz que... ele próprio diz que a região de Setúbal é a região com o poder de compra mais baixo do país. Agora, quem é responsável por isto? Quem
0: isso é,
1: é que definiu o modelo de desenvolvimento dos últimos anos? Portanto, pelos vistos, andamos a continuar, vá, se eles querem ir para a indústria pesada, poluente, é não vamos a lado nenhum.
2: Pedro,
1: eu vou procurar, na medida do possível, condicionar a ação desta dita Assembleia Consultiva no sentido de dizer que há alternativas a este modelo de desenvolvimento e que podemos ter um desenvolvimento muito mais sustentável e deixarmos ter 56% de rendimento per capita da média europeia e o rendimento mais baixo per capita de Portugal. Tem a Península de Setúbal. Portanto, isso é revoltante. Para mim é revoltante. Portanto, claro. O movimento Pensar Setúbal vai tomar posições oficiais e eu vou-me candidatar à presença do movimento para que haja alguém adulta na sala a ver se definimos um futuro decente para esta região.
2: Eu acho que sim, Pedro, porque isto é uma coisa revoltante, pá. Quer dizer, toda a gente consegue, a gente sabe, que é na região de Leiria, que estava amigo do Sócrates, conseguiram arranjar muito dinheiro, que estavam grandes indústrias, e por aí fora, só para a gente perceber o peso da coisa, certo? Quer dizer, e agora, infelizmente, tiveram a Cristina em cima, levaram os telhados, levaram tudo, não é? E agora, felizmente, parece que estão a recompor-se, e espero que sim, que corra tudo bem, e rapidamente, e que as pessoas não têm culpa, mas... impulsionados com isto, conseguem os intentos deles, que é transformarem o Politécnico numa universidade.
1: Sim.
2: E a gente continuamos aqui com esta história.
1: Temos que nos agarrar a este governo para nos cuidar o mesmo. Não é mais nem menos, é o mesmo.
2: Mas não acredito.
1: Eles dizem Leiria Oeste, não é?
2: É a Leiria Oeste também. Chamam-lhe nomes agora, como diz o outro.
1: E o Porto também recebeu
2: mais Só para a gente conseguir perceber esta desigualdade. Évora anda há anos e com condições extraordinárias para ter uma faculdade de medicina e sempre foi negado. E continua a ser negado. Porquê? Quais são os interesses? Isto é que tem que vir a lume.
1: Sim, sim.
2: Até aqui em Lisboa, em Almada ou aqui na Católica, se fazem cursos de medicina e as aulas são ministradas de forma, enfim, à distância, também algumas delas, e por aí fora, e os cursos são homologados e aquilo está a funcionar. Certo?
1: Certo?
2: E a gente não consegue ter na nossa região, já estou a dizer em Évora, uma universidade de medicina. Com condições que têm.
1: Sim.
2: Desde há muito tempo. Mas pronto, enfim.
1: Temos que batalhar.
2: Ora bem, Pedro, mais uma notícia das boas da nossa Setúbal, que é sempre assim. Um rapaz foi morto à facada,
0: era isso que eu
2: com
0: ia
2: uma
0: falar.
2: Farda da Câmara Municipal, Os contornos disto não se sabe muito bem, sabe apenas que ele entrou em casa com três brasileiros e ele já não saiu de lá mais. Ficou morto, levou facadas, ficou morto na banheira. Uma senhora, uma rapariga que lá estava em casa, terá assistido ao barulho, ao ruído, que ela estava noutra dependência, alegadamente amarrada, porque dizem as notícias, e que depois, quando foi ver, chamou um amigo para ver o que é que se passava, e quando lá chegou o amigo, então verificaram que o rapaz estava morto com facadas. Epá, isto está, não sei. A gente temos aqui
0: com uma nossa chamariz, segurança, de... vai bem. Epá. Em Setúbal.
2: Pai, boa segurança,
0: não só nos outros lados, mas...
2: com a polícia. Isto tem a ver com o fato das pessoas. O que é que
0: claro,
2: a polícia fazia fazer aqui?
0: Coisa
1: se calhar
0: foi...
1: Portugal não estava preparado para receber tantos imigrantes. Portanto, é preciso haver
2: Pedro,
1: a capacidade de integrar.
2: Isto, ao que diz,
1: se nós não sabemos integrar,
0: vamos
1: ter que dar razão ao Chega.
0: Exatamente.
1: E já a propósito, eu nunca gostei muito do Chega, mas agora há uma medida que o Chega apoiou a Dures Meira é não ir em carros particulares lá para as
2: claro, é mais fácil proibir do que arranjar soluções, não é, Pedro? Pedro, é mais fácil claro. Proibir do que arranjar soluções.
1: Eu estou contente com essa medida.
2: Certo, Pedro.
1: Pode ser possível, o PS e o PC claro. Ou o CDU não apoiam, ou estão contra, houve votação 6 a favor e 5 contra. Em que esteja
2: toda a gente está de acordo, desde que haja um trenzinho ou haja alguém que leve as pessoas para lá e não deixe ficar as pessoas penduradas horas à espera para regressar da Figueirinha para Setúbal, como acontece todos os anos, ok? Uhum. E isto dava o desespero, leva as pessoas a virarem costas à praia e acabou vão para outros lados.
1: Mas eu agora não é quero ir à Figueirinha.
2: Faz você muito bem.
1: E
2: dê-se uma ajuda a regressar.
1: Ou vou de bicicleta. Eu não podia ir com a zaragata que havia do trânsito. Agora, sempre defendi que devia haver acesso marítimo para as praias da Ábida. Sempre defendi isso. E espero que trabalhem no sentido de haver essa possibilidade das pessoas irem de barco.
2: O problema é que não há soluções. É mais fácil proibir do que arranjar soluções, Pedro. É simples. Proibir é fácil.
1: Para mim é uma solução.
2: Agora, arranjar soluções.
1: Mas isso para mim é uma solução. Agora vamos lá ver.
2: Uma solução? Ou sei lá, então.
1: Vamos lá ver.
2: Para tudo. Uma solução, Pedro. Para tudo. Eu pago imposto por causa dos pneus, por causa do não sei quê, para recuperar, para isto, para aquilo, para aquilo. Eu pago, para tudo. Eu pago, pago o selo do carro.
1: Da Costa da Galera.
2: Para tudo. Eu pago o selo do carro, senão não consigo ser multado. Eu pago estacionamento, porque senão não tenho estacionamento. Eu vou para a estrada, pago a autoestrada. Eu pago tudo e mais alguma coisa. E depois vem-me só proibir. Só vem primeiro a mim e não me dão condições. Dizem assim, meu amigo, ok, porreiro, não levas o carro, mas agora podes ter certeza que um trenzinho te leva daqui até lá e traz-te lá e tu não estás 2 horas à espera de voltar para cá.
1: Uhum.
2: Compreendo o que eu estou a dizer. O problema não é ir, o problema depois
1: é
2: voltar.
1: Possível, mas eu gostei da medida. Pronto, é a minha posição. Defendo o ambiente, defendo a valorização da Rábida.
2: Toda a gente gosta de tudo, desde que haja uma alternativa que seja credível. Isto é uma alternativa
1: vamos
2: credível.
1: Vamos ver.
2: Eu estou na praia e vejo os outros gajos de barquinho ali ao largo e tal, que estão a fazer. Não posso comprar um barco e fico a olhar para os gajos. Uhum. Olha lá.
1: A propósito, gostei
2: então,
1: muito
2: o vídeo que de Abril fez para
1: da presença da Marinha, da Marinha Portuguesa na cidade de Setúbal.
2: Ah,
1: e acho que foi está a ser uma representação muito condigna. E está a valorizar a cidade de Setúbal como uma cidade até de recrutamento de pessoal para a nossa Marinha. Com o futuro que temos aí à frente, temos que ser jovens a querer ir para a Marinha, assim como para os outros ramos das Forças Armadas.
2: Eu acho que o que faz falta em Setúbal é as escolas, de uma vez por todas, se capacitarem quando estão a organizar os cursos profissionais, uhum. que é a saída, não é? Uhum. Até o secretário-geral do Partido Socialista está a dizer que os cursos profissionais são a saída para muitos jovens, e também o Luís Montenegro atribuiu mais de 33 milhões através do Ministro da Educação, Inovação e Tecnologia, não sei o que, de bem fora, mais de 33 milhões para o ensino técnico. Epá, faz falta em Setúbal um curso de nadador Salvador, pá. Hã?
1: Uhum.
2: Vamos ter os respectivos no sítio para abrir um curso profissional de nadador Salvador. Faz falta.
0: É exatamente.
2: Então a gente mandamos vir do Brasil nadador Salvador.
1: O Instituto de Escolas de Náufragos. Portanto, está a apresentar a sua atividade e a querer angariar pessoas para essa atividade.
2: A afunilar as coisas para coisas que os moços não gostam, não querem.
1: Nadador Salvador, essas
2: claro.
1: Coisas. Tudo bem.
2: Agora, esta questão do Nadador Salvador não é só dar tanto de água. Uhum. É saber salvar pessoas.
1: Certo, certo.
2: É saber.
1: Sim, cada vez há mais meios técnicos lá. Até bem. Drones e isso tudo hoje já são meios
2: portanto,
1: comuns
2: na
1: salvaguarda da segurança das pessoas nas praias.
2: Há que abrir os olhos de fazer isto. Há que temos pelo menos duas piscinas em Setúbal, ok?
0: Uhum.
2: Uma não coberta e outra coberta.
1: Nas Manteigadas.
2: Certo. E outra aqui assim na
1: esta é privada, né? Na Praça de Portugal.
0: Ah, não,
1: lá,
0: nós estamos a falar nisso.
1: Uma pois
0: não.
1: Agora.
0: Não, isso é privado. As públicas aqui na Avenida da Europa e nas Manteigadas.
2: Mas depois acho que era na volta da jogada.
1: Ok.
2: Portanto, temos até piscinas. Se as piscinas foram dadas no inverno, até temos piscinas. Portanto, temos todas as condições. Continuamos a aspirar para o lado e a fazer e abrir cursos que os moços não estão minimamente interessados, nem querem saber disso para nada. Ok? Epá, na mesma, andamos nisto, pá. Andamos a fazer curso de turismo para aqui. O que é que eles vão mostrar aqui? Curso de turismo para mostrar o quê?
0: Não sei. Realmente não sei.
2: Faz, capaz de explicar.
0: Imaginário.
2: Desculpa,
0: é o imaginário.
2: Não, para tudo. Porque há uma senhora que tem a mania de mandar habitaites a dizer que nós estamos mal informados sobre o que é que subam na. Não! Eu só quero saber o que é que essa senhora tem para dizer que o Setúbal tem para mostrar a quem vem de fora.
0: Não sei.
2: Tem.
0: Gostaria.
2: O Convento de Jesus, onde foi assinado o Tratado de Ilhas, como há muito tempo se diz, que nem sequer uma cópia lá existe. Hã? E tem que estar aberto. Depois temos as igrejas, que também têm que estar abertas para as pessoas assistirem. Depois temos para oferecer o quê? O choco nem é de Setúbal. O choco que vem da Ásia e para aí fora. Ok? Porque não há
1: Marrocos, o melhor é de Marrocos.
2: É pá, não interessa. Temos que ser inteligentes, não há choco em Setúbal com aquela largura de fatias que a gente come aí.
0: Não.
2: Certo, malta?
1: O choco de Setúbal.
2: São esparsos, mas não.
1: Custa mais dinheiro.
2: Claro.
1: É, sobretudo, o choco que se come com tinta pequenina.
2: Só estamos a falar sobre isto ligeiramente, ok?
1: Sim, sim.
2: Só para a gente estar aqui a explorar. E depois, o que é que temos aqui mais? Para mostrar às pessoas? A Praça do Bocage?
0: Pois.
1: Mostramos Troia do outro lado da ilha.
2: Hã? Certo?
0: Troia.
2: Epá.
0: Troia.
2: E depois andamos a fazer os circuitos das
1: garrafas. Mostramos a Rábida.
2: Andamos a fazer os circuitos das
1: garrafas. Continua a ser ratada todos os dias.
2: Sempre dos mesmos? Sempre dos mesmos?
1: Sim.
2: Pedro, epá, eu acho que há muito tempo que se anda a falar nos parques temáticos, há muito tempo, mas não se consegue fazer nada. Ok?
1: E
2: nada.
1: E porquê? Porque é dos deputados a continuar a mandar nisto.
2: Porque não há vontade.
1: Não há vontade, é verdade.
2: Mandou-se abaixo.
1: Há uma subordinação em interesses superiores.
2: Mandou-se abaixo duas torres, Pedro. Mandou-se abaixo duas torres.
1: Que não querem que isso se desenvolva.
2: Mandou-se abaixo duas torres nas praias do Sado, da Santa Alta Termoelétrica, e tem um terreno fantástico. Mais uma das propostas mirabolantes, não vou dizer de quem, que toda a gente já adivinhou, que ia trazer uns chineses, indianos e não sei o quê, iam fazer não sei o quê.
0: Stanley
2: U. Epá, a malta até foi à casa do banho quatro vezes aflitíssima, porque aquilo era tanta coisa.
0: Exatamente.
2: E o que é que se lá fez agora? Zero. Fugiram todos. Não se conseguiu cativar as pessoas para virem investir aqui e fazer alguma coisa de diferente. Certo? Você lembra-se. Você é um bocadinho mais velho que eu. Lembra-se, se eu me lembro, você também se lembra, que aqui há uns bons anos atrás estava então um senhor chamado Júlio Isidro. Recorda-se do Júlio Isidro? Na Berra. O Júlio Isidro tentou trazer para aqui o projeto de Euro Disney que foi para Paris.
1: Sim.
2: Lembra-se disso? Para onde?
1: Sim.
2: Para Troia.
1: Certo.
2: Certo? Nem isso conseguimos vender, pá. Nem isso a gente conseguiu vender, porque Troia tinha condições 365 dias por ano que Paris não tem.
1: Certo.
2: Paris tem a centralidade da Europa, tem, mas não tem o clima e as condições que nós temos. Portanto, nem isso a gente conseguiu vender. Esse era um passo
1: ele
2: prático.
1: A seguir, Disney, escute,
2: mas ouça lá, mas parece que fica por aqui. A seguir, tentou-se fazer um parque também lúdico, também do Lucky Luke. Lembra-se disso? Nada. Não conseguimos cativar as pessoas para cá. Portanto, epá, eu não sei o que é preciso fazer.
1: Temos que descobrir.
2: Você faz uma visita de circo com miúdos que vejam fora de Setúbal. Malta, vamos a Setúbal, o que é que vamos ver? Olha, se calhar vamos ao Moinho da Morisca, que está lá meio de coisas, que as pessoas muito esforçadas, atenção.
0: Numa altura de que não seja de mosquitos.
1: Um parque sobre os descobrimentos.
0: É
1: de preferência, onde hoje está instalada a Cécil. É o que eu considero que o aeroporto tem algo cedo,
2: quer
1: pode revolucionar esta zona e deixar-me ser uma zona industrial e vendermos mais serviços. E mais
2: essas
1: sensações que o Alberto está a defender, que é
2: obra
1: para os residentes, que é para quem nos visita.
2: Claro, mas você já viu
1: nós
2: obra.
1: Não temos grande coisa, o nosso turismo é deficiente.
2: Você já viu a obra que estão a fazer ali no Hospital de Setúbal para albergar o Hospital do Otão?
1: Uhum.
2: É para rir, não é?
0: Bom, está tudo a montar.
1: Não, mas o hospital do Otão.
2: No Cabalinho.
1: Continua o Otão.
2: Não, aquilo é para fazer uma instância de luxo. Aquilo é para fazer uma instância de turismo e de luxo.
1: Mas vão fazer.
2: Qual é a parte que você não percebeu ainda que
1: mas vão fazer? Eu acho que não.
2: Vou falar baixo.
1: Eu gostava que fizesse.
2: Vou falar, como dizem os ingleses, read my lips. Aquilo é para fazer uma instância de luxo, turismo de luxo.
1: E é bom.
2: O outro, claro que é bom. Pronto. Claro que é bom.
1: Mas não vão fazer.
2: Mas a questão é que vamos. Será que vão fazer?
1: Tem a Marina. Vamos ter Marina ou não vamos ter Marina?
2: Acho que sim. Há uma música que é Marina. Mas para que é que você quer a Marina? Diga lá.
1: Eu já não sei nada, pá.
0: Para pôr o quê? Vai lá pôr o seu bote na Marina. É um bote?
1: Então, há mercado. Há 3 mil e tal inscritos a quererem uma amarração para um barco que não têm, então.
2: Mas quanto é que custa a amarração para um barco?
1: Pois. Vá. Eu começo a pensar que há aspectos.
0: Nós estamos a todos amarrados.
1: O movimento aqui regional.
2: É, Pedro, estamos todos à espera.
1: É melhor.
2: Todos à espera que aconteça alguma coisa há muitos anos.
1: Eu irei apresentar um projeto alternativo.
2: Mas a única coisa que a gente vê é a fatura da água aumentar.
1: Alternativo ao desenvolvimento que.
2: Aqui, é o que a gente vê.
1: Em princípio, esta comissão de acompanhamento, de consultoria técnico ou qualquer coisa. Da CIMA vai fazer, portanto, quero desenvolver um projeto no Pensar Setúbal e associado a outras forças vivas da região para que de facto tenhamos um desenvolvimento sustentável em Setúbal. Não me cheira muito que as próprias câmaras socialistas e quem está ligado a este projeto, a começar lá pelo Sr. Maia da Cécil, vá que tenham a ambição de trazer alguma coisa de extraordinário para Setúbal.
0: Pois realmente eu acho que é muito, tem sido difícil o desenvolvimento para Setúbal, continua, não é? Há de continuar, porque realmente já há muito tempo que se anda à espera do desenvolvimento, não é? Da Marina.
1: Desenvolvimento sustentável.
0: Sustentável, mas não é, ou seja...
1: Desenvolvimento industrial retrógrado. Estamos fortes e estamos em último lugar, claro. A nível nacional, porque o nosso modelo de desenvolvimento está esgotado. Agora está esgotado há dezenas de anos.
0: Não passamos da cepa torta.
1: Sim.
0: Porque era um casino, era uma marina, era várias coisas, e as coisas que existem hoje, e continuam, e os desenvolvimentos... Mesmo...
1: Mas o casino não veio para Setúbal e a culpa foi da CDU, do Sr. Carlos Carvalho, na altura secretário-geral do PCP, que não quis aqui o casino porque também não queria em Lisboa. E foi o casino, depois uma antena do casino do Estoril para Lisboa, e Setúbal ficou espada o dedo. Quando

0: o limite do licenciamento do jogo.
1: Sim.
0: Portanto, o jogo que restringiu-se ao querer trazer para Setúbal, queria trazer para Setúbal para evitar que a Amorim de Turismo, que tem 30 e tal por cento da Estoril Sol, comprasse o direito do jogo em Troia. Portanto, foi por isso que Estoril Sol quis vir para aqui, para que não houvesse jogo em Troia, houvesse em Setúbal. Era muito mais coerente, muito mais sustentável haver jogo em Setúbal do que haver jogo em Troia. Aquilo dá prejuízo, o jogo. Eles já gastaram em exercícios negativos mais de 153 milhões de euros.
1: Exato.
0: Segundo o próprio balanço da empresa, dos casinos que está em Troia.
1: Parece que o governo agora está a falar que têm que ser revistos, não sei se já ouviu falar sobre isso, revistos os preços das travessias, portanto, da...
0: Sim, isso era ótimo, que diminuísse
1: serão...
0: os preços. Vai, é necessário aproximar as duas margens do SAD. E é necessário que... que é outra banda, vá, não quero que aquilo seja urbanizável como está a Costa da Caparica, não é? Mas que haja mais condições de, vá, esta é assim, Setúbal, uma das coisas que também prejudica Setúbal é esses preços, porque são Setúbal, presentemente, é quase um beco, só vem a Setúbal quem precisa de vir a Setúbal.
1: Exato.
0: Portanto, pessoas a passar por Setúbal, era quando a Nacional 10 passava aqui na 5 de Outubro,
1: claro, claro,
0: e as pessoas tinham que passar por aqui para ir para o Algarve, hoje já não precisam passar por nós.
1: Nada.
0: A história dos comboios intercidades, já não vem a Setúbal.
1: Pois.
0: É a única capital de distrito, praticamente, que não tem, portanto, serviço de comboios de intercidades. Portanto, pai, acho que é preciso discutirmos isto e discutirmos isto. É assim, estou um bocadinho acalorado porque estou um bocado decepcionado com algumas coisas que vejo. Mas sempre tive ideias para Setúbal, sempre defendi o desenvolvimento de Setúbal na área do desenvolvimento sustentável, do turismo, da criação de serviços, de termos a autonomia de Lisboa, portanto dói-me muito que em termos turísticos tenhamos perdido a zona turística da Costa Azul, e já é isso, é política baixa, portanto tiraram-nos a região da Costa Azul porque queriam tirar ao Partido Comunista a possibilidade de controlar o turismo daqui, está a ver? Mas agora era preferível que fossem os comunistas a controlar, que agora já deixavam de ser, não é? Do que termos passado a bola para Lisboa.
1: Pois.
0: Portanto, nós somos subservientes até em termos turísticos, em termos de promoção turística. Eles não fazem a promoção turística nossa, porque quem eles promovem é Lisboa, quando aí atrás, em termos turísticos, Setúbal tinha muito mais potencialidade do que Lisboa. Agora vejam o que é Lisboa em termos turísticos, somos nós em termos turísticos.
1: Pois.
0: Nós andámos para trás, Lisboa andou muito para a frente.
1: Controlaram tanto que desviaram tudo daqui. Não é?
0: Secaram-nos
1: completamente. Isto realmente é incrível, é inadmissível.
0: Temos que ter autonomia político-administrativa, portanto, tenho uma certa esperança que aqui a comunidade intermunicipal ainda vá conseguir fazer alguma coisa para salvaguardar os valores, as ambições e a competitividade da Península de Setúbal. Mas, infelizmente, estou a ver que a zona sul do distrito de Setúbal, portanto, o movimento Pensar Setúbal, quer ter três dimensões. A concelhia, Conselho de Setúbal, a da Península de Setúbal e o distrito de Setúbal. Mas o distrito de Setúbal, a zona sul, tem um rendimento per capita e vai ter um rendimento per capita futuro muito superior ao da Península de Setúbal, se a gente não tratar da Península de Setúbal como deve ser.
1: E quando é que isso vai acontecer?
0: É?
1: Quando é que isso vai acontecer?
0: Já está a acontecer.
1: Não, quando é que vai acontecer?
0: Não, o
1: tratar,
0: sul,
1: da,
0: o sul,
1: tratar da Península
0: o sul
1: de Setúbal.
0: Do distrito de Setúbal já é, neste momento, mais rico do que a Península de Setúbal. E depois querem que o modelo de desenvolvimento continue a ser o mesmo. Portanto, é isto que safa Setúbal da miséria em que estamos metidos?
1: Claro que não. Não, isso é tudo mentira. É tudo uma... somos nós que estamos aqui a falar. Isto é um programa de opinião, como sabe.
0: Se calhar vamos desenvolver por osmose.
1: Alguns ouvintes não acham muita piada que a gente fale nisso.
0: Do e de Lisboa.
1: Sim.
0: Mas ficamos aqui entalados.
1: A gente sabe que alguns ouvintes não gostam muito que a gente fale sobre estes assuntos, mas têm que ser falados aqui. Isto é um programa de opinião, como friso aqui outra vez. É a nossa opinião e, infelizmente, a realidade. Infelizmente, a realidade que temos estado sempre a acompanhar e que as coisas realmente não passam para lado nenhum.
0: Temos que mobilizar as pessoas novamente e irem para a rua a defender os interesses.
1: Mas será que as pessoas querem se incomodar com
0: próprios?
1: Isso?
0: As pessoas...
1: Será que querem?
0: Não, não, eu acho que

0: Começa a haver condições para isso, porque
1: há muitas pessoas já revoltadas
0: neste momento
1: com a situação.
0: Começam a sentir, a gente sabe, como já sim, noutras fases sentiram, sim, que estão a ir ao bolso.
1: Pois, pois,
0: pronto,
1: pois.
0: E é isso que faz movimentar as pessoas, é isso que faz mobilizar as pessoas. E espero que a sociedade civil se afirme cada vez mais no sentido de exigir direitos, liberdades e garantias. Uhum. É isso que diz a Constituição.
1: Mas por sentirem que lhes estão a ir ao bolso, já há algum tempo que as pessoas sentem, através da fatura da água, dos serviços municipalizados de Setúbal, ou seja, vai haver realmente, já se estão a mobilizar um movimento que vai fazer uma manifestação na Praça do Bocage, dia 13 de junho, por volta das 5 horas.
0: Aqui aumenta o preço da água, mas veja lá se a Porto Celo paga a água que gasta. E a Porto Celo gasta 12 vezes mais água do que todos os consumidores
1: não
0: industriais
1: paga,
0: e domésticos. Dos consumidores
1: não
0: industriais
1: paga,
0: e domésticos.
1: Pagamos nós, estamos a pagar nós.
0: Do Conselho de Setúbal e Palmela, está a ver?
1: Mas não paga,
0: portanto,
1: estamos a pagar
0: aqui
1: nós.
0: É assim, o jogo está viciado.
1: Sim.
0: É a opinião que eu tenho.
1: Porque não estamos a pagar
0: para
1: água.
0: Para ganharem
1: atenção.
0: Dinheiro, a esmagadora maioria das populações que vivem aqui não têm ações que vivem aqui, não têm condições de ter um lugar ao sol. Pronto, sim. E isso tem que acabar, a minha opinião tem que acabar. Portanto, enquanto eu tiver fogo para ir dizendo umas coisas, vou dizendo que o rei vai nu. Portanto, nós estamos a entregar o ouro ao bandido.
1: Exatamente.
0: Aqui, quem manda nesta região está cá para nos explorar, não está cá para nos defender.
1: Claro que não está para
0: pronto.
1: Nos defender.
0: Isso é a
1: jamais.
0: Realidade.
1: Mas é assim.
0: E não estou a atacar
1: está...
0: dos meiras, pecadores meira, que tem algum sangue
1: se
0: na guerra, que ela
1: atacada,
0: defenda efetivamente as populações de Setúbal. Está a ver? E hoje
1: assim,
0: estou desiludido, até com o meu partido e com o PS também,
1: sim,
0: quando
1: sim.
0: Esses deviam ser garantes,
1: sim,
0: eles
1: sim.
0: Deviam ser garantes do desenvolvimento sustentável de Setúbal.
1: Sim.
0: E vejo elementos ativos nas estruturas dos partidos, do meu e do PS, e mais interessados em servir os interesses privados deles do que os interesses da generalidade da população.
1: Exatamente, porque normalmente são os banquinhos, banquinhos que se montam e os tachos. Nós aqui somos Setúbal à panela e não temos nada a ver com tachos, como já voltei a dizer aqui.
0: Nós somos anti-sexistas.
1: E não somos subsidiodependentes e estamos aqui a lutar por nós sozinhos. Não precisamos de subsídios, já dissemos aqui várias vezes.
0: Portanto, os subsídios são bem-vindos. Agora vai a indústria pesada,
1: mas não é.
0: E quer eles filtrar o dinheiro que vem lá da Europa, está a ver, para manterem eles os privilégios, está a ver?
1: Mas
0: até
1: há
0: dizem,
1: vários...
0: querem descarbonizar a economia, não sei o quê, isso é tudo treta, está a ver?
1: Mas há vários
0: o dinheiro
1: tipos
0: deve
1: de
0: vir,
1: subsídios.
0: A Europa deve nos dar dinheiro, é
1: sim.
0: Para nós termos a cepa torta, com medidas de desenvolvimento sustentável. E eu penso que se o dinheiro vier para a indústria, estamos ainda a cavar mais o nosso menor desenvolvimento. Porque esse dinheiro que vier para a indústria não é para desenvolver nem culturalmente, nem socialmente, nem economicamente a geral da população. Portanto, é isso que é uma revolta. Portanto,
1: exatamente.
0: É que caímos no mesmo.
1: Exatamente.
0: Portanto, nós temos nas classes dirigentes deste país, infelizmente, pessoas que se vendem e que não defendem verdadeiramente os interesses das populações. Pronto.
1: Eu utilizaria outra palavra, mas não vou dizer aqui. Não é venda, é mais baixo que isso. Venda é um preço justo. E a outra é um preço que dás-me o que tu quiseres e eu faço-te o que tu quiseres. Pronto.
0: Eu nunca me defendo, eu nunca me vendo interesses. Nunca vendo, mas infelizmente vejo muita gente aí. Vá com interesse
1: com
0: e depois
1: com
0: há coisas tão evidentes, está a ver?
1: Portanto, interesses que
0: a minha revolta-me, isto é assim, a minha revolta-me que o senhor que foi até mandatário do Marques Mendes nas eleições presidenciais, que é o seu Maia lá da Cécil, que só tiveram 6%
1: sim.
0: De resultados eleitorais, 6% na primeira volta das presidenciais,
1: uhum.
0: Continue ele a ser ele apontado como dirigente estimado para a população, está a ver? É assim que procuram e que vai representar as forças vivas junto de portanto, da Associação Intermunicipal. Portanto, a minha revolta-me isso. Portanto, para mim, esse senhor é negativo para o desenvolvimento da região. Pronto, então a pô-lo num pedestral e ele a coordenar os outros e não sei o quê. Eu nem sequer quero entrar lá na pandilha dele, está a ver? Eu vou fora disto e
1: exatamente.
0: Fora de...

0: instituição, gostava de estar dentro, não quer estar dentro porque não quer,
1: porque não
0: ver
1: quer...
0: com gente que não funciona ou que funciona mal em termos da defesa dos interesses de Setúbal.
1: Pois.
0: Pronto, é assim. Portanto, não gostam de me ouvir dizer verdades, mas eu digo verdades. Isto
1: e
0: é uma
1: não
0: verdade
1: gostam de ouvir,
0: que eu constato
1: roda, então.
0: Desde ainda antes do 25 de Abril. Portanto, isto ainda são restícios do antigamente, está a ver? Uhum. Em que Setúbal foi sempre colonizado. Vieram sempre interesses estrangeiros impor-se a quem já cá estava. Está a ver?
1: Uhum.
0: E, portanto, é necessário... Portanto, eu, uma das coisas que já disse aqui, o projeto da Sérvia na Rábida tem que ser transformado. E há uma saída, e é uma saída económica, com fundos da Europa, pode-se fazer um parque temático na Rábida e não,
1: não
0: é manter... A serra a ser destruída todos os dias com 800 quilos, 900 quilos
1: de explosivos.
0: Está a ver? E portanto, é preciso acabar com isto. Agora, o dinheiro que vem da Europa tem que ser para acesso e saída rápida, não é para pôr.

0: agir de maneira a que não haja interesses contrários à maioria dos interesses da população, e ainda por cima interesses privados, que com a ajuda de eleitos, está a ver? Há indivíduos eleitos, portanto aqui nisto há indivíduos eleitos.
1: Claro.
0: Agora, indivíduos eleitos que vão buscar um indivíduo destes, não merecem consideração da minha parte, seja do Partido Socialista, do meu partido, que é o PSD, ou do Partido Comunista. Agora vejo que, infelizmente, nestes partidos que têm sido dominantes na região, a maioria das pessoas estão vendidas aos interesses instalados. Isso é uma verdade que é preciso dizer.
1: E são sempre os mesmos.
0: Infelizmente.
1: Roda de pescadinha.
0: Nem
1: de rabo,
0: mudou a casaca.
1: Mantém
0: a mesma casaca.
1: Exatamente. Eu acho que sim.
0: E aguenta se quiseres.
1: Eu
0: não
1: acho
0: pode
1: que sim.
0: Ser,
1: deveria haver
0: assim.
1: Gente nova, com outras
0: assim.
1: Ideias, com outras forças.
0: E depois não quero que o Chega cresça, está a ver? O Chega cresce também por causa destas burradas.
1: Claro.
0: Está a ver? Portanto, o Chega, nisto tem denunciado.
1: Pois.
0: O Bloco de Esquerda agora não tem força, mas já denunciou.
1: Pois, também já denunciou.
0: Pronto.
1: Exatamente.
0: Agora, espero ver os moderados da região a trabalhar no sentido de... Estes, para mim, são extremistas. De pôr estes extremistas fora da esfera do poder na região.
1: Exato.
0: É assim.
1: E então, Alberto, que já voltaste do buraco lá
2: não,
1: da baleia, foste à procura da baleia?
2: Outra vez.
1: Não.
2: Aqui a assistir a mais uma publicação.
1: Sim.
2: Que diz que pergunta se realmente é perigoso ou são perigosas as estradas da Arrábida para a população, não são perigosas para as crianças?
1: É isso que eu digo, sim, é isso que eu digo. Exatamente,
2: lá.
1: Não, aí não há perigosidade. Não há, eu
2: sim.
1: Acho que não.
2: É um ponto de interrogação enorme e gigantesco.
1: Exatamente.
2: Numa semana também que saúdo, que a Assembleia da República deixou um alerta para que se baixasse o preço da travessia entre Setúbal e Troia.
1: Eu acho que tanto há perigo.
3: Quem vai financiar isso?
2: Ninguém vai, mas é uma sugestão, Pedro. É a mesma coisa que dizer, olha, sou solidário consigo. É pá, mas é que só passar por lá também 5 chão. Não, não, eu sou solidário.
0: É a política, portanto, do explorador lá daquilo, da SONAI, portanto, fazer uma seleção de quem vai à Troia. Portanto, eu estive no projeto Torralta, nós queríamos que a população da região e do país fosse a Troia.
1: Uhum.
0: Portanto, e estes não querem isso, eles não querem ter muita gente em Troia. Portanto, o modelo económico que eles arranjaram para ali é um modelo elitista e não é um modelo popular. A base de receita que a Torralta tinha era as concessões de praia e era as cafetarias, portanto, era... Vá, nós ficámos felizes de receber 40, 50 mil pessoas num dia em Troia. Estes não querem lá ver 10 mil.
1: Pois, está a perceber. Pois. Mas eu ainda voltando a isso, portanto, e voltando às tarifas e da concessão da travessia Setúbal-Troia, portanto, a Assembleia da República recomendou a revisão destas tarifas.
0: Certo.
1: Ou seja, isso, a resolução é defende, renegociação do contrato da Atlantic Ferries e avaliação de um modelo aberto à concorrência.
0: Evidente.
1: Portanto, e aprovaram na Assembleia da República uma resolução que recomenda ao Governo a revisão deste contrato.
0: Pois, isto é um monopólio que não tem razão de ser.
1: Pois
0: quando
1: não é um monopólio.
0: Eu estava lá na Torralta, havia os barcos do Tavares,
1: sim,
0: em que
1: sim.
0: Uma pessoa pode atravessar o rio de forma popular... Eram barcos tipo cacilheiros antigos, em que pagavam 25 tostões. Quem tinha dinheiro, eu contribuí para que viessem o Overcraft para aqui, portanto pagava 20 euros. Portanto,
2: 20 euros não, 20 escudos.
0: Servimos as duas
1: 20
0: classes.
1: Escudos, 20 escudos.
0: 20 escudos, sim,
1: 20 escudos,
0: altura,
1: ainda
0: 20
1: eram
0: escudos.
1: Escudos, escudos.
0: Portanto, havia dois públicos em Troia. Agora,
1: exatamente.
0: Eles
1: agora
0: não querem,
1: não
0: eles
1: nenhum,
0: não querem que
1: não há nenhum.
0: Nem o pé descalço, está a ver?
1: Nem o pé descalço,
0: quem ia à Troia
1: ia
0: e gastava
1: baile.
0: Dinheiro em Troia.
1: Sim, exatamente.
0: Quem ia à praia à Troia. Portanto, estes gajos não querem esse tipo de exploração, pronto, porque sim. Têm outras ideias. Portanto, podem ter esse direito empresarial, mas isso é um direito contrário aos direitos
1: a
0: que a população tem.
1: E é um
0: então,
1: direito
0: nós,
1: contrário
0: população
1: a
0: de Setúbal, não temos o direito de ir à praia à Troia.
1: Não.
0: E porquê é que nos retiram esse direito? Sempre
1: então...
0: tivemos esse direito. Por exemplo, a comenda. A Torralta comprou a comenda. Uma das condições que nós pusemos, porque lá a Condessa da Armando disse, aqui dúvida sobre se isto é público ou não é público.
1: Sim.
0: Nós dissemos, isso é público. Lá o Parque das Merendas disse, não queremos de maneira nenhuma discutir isso.

0: porque sempre tivemos a base de querer servir a população, mesmo os nossos trabalhadores. Portanto, nós fomos a primeira empresa de construção civil, e só era a maior, tinha 3.600 funcionários, deixaram de trabalhar ao sábado.
1: Uhum.
0: E tinham transporte gratuito, alimentação gratuita, dormiam em Troia sem pagar, está a ver? Portanto, havia condições sociais que ninguém dava. Uhum. Depois deu o 25 de Abril, deu a bronca que deu, porque puseram os serventes a ganhar, em vez de 3 contos, 7 contos, depois não havia volume de faturação para pagar, e depois aquilo estourou.
1: Claro.
0: Está a ver? Agora, vá, tem que haver também base económica, para que as coisas funcionem. E a gente ainda tentou a fazer obras em Vila Nova, Santa André, Nova Santa André. Portanto, a ver se conseguimos recuperar isso. Depois foi o Mário Soares, ao fim de 3 anos, achou que isso não tinha viabilidade e fechou.
1: Pois. Então eu quero dizer que esta resolução da Assembleia da República tem o número 119/2026 e foi publicada em Diário da República e surge num contexto de debate sobre os preços aplicados na ligação fluvial explorada pela Atlantic Ferries e após recomendações emitidas pela Autoridade da Mobilidade e dos Transportes. No diploma, os deputados recomendam ao Governo que desenvolva medidas junto da administração dos portos de Setúbal e Sesimbra e da concessionária Atlantic Ferries para aumentar a utilização do transporte público na travessia do Sado.
0: Certo.
1: O Parlamento defende ainda que o Executivo considere as recomendações constantes do parecer número 39/MT/2024 da Autoridade da Mobilidade e dos Transportes, nomeadamente a revisão das cláusulas do contrato de concessão e a inclusão de mecanismos de fixação ou correção tarifária. A resolução recomenda também que o contrato seja avaliado à luz do enquadramento legal atual, privilegiando um procedimento aberto baseado no princípio da concorrência. A formulação deixa em aberto a possibilidade de um futuro concurso público para a exploração da ligação fluvial entre Setúbal e
0: Troia. Tem que deixar de ser monopólio e pronto.
1: O parecer da AMT motivou discussão sobre o modelo atual, o parecer da Autoridade, portanto, da Mobilidade e dos Transportes, divulgado publicamente no início de 2025, identificou várias limitações no atual modelo de concessão. Segundo a entidade reguladora, o contrato celebrado em 2005 entre a APSS e a Atlantic Ferries não prevê compensações por obrigações de serviço público e atribui à concessionária a definição tarifária da travessia. A AMT recomendou, por isso, a renegociação do contrato e a revisão das condições tarifárias aplicadas aos passageiros e veículos. Entre as propostas apresentadas pela Autoridade Reguladora está também a possibilidade de integração da travessia Setúbal-Troia no sistema navegante. Portanto, as tarifas estiveram no centro da contestação. O tema ganhou maior visibilidade após as atualizações tarifárias aplicadas pela Atlantic Ferries no início de 2025. Os aumentos dos preços das viagens e dos passes mensais motivam críticas de utilizadores, autarcas e partidos políticos da região de Setúbal, sobretudo devido ao impacto nos residentes e trabalhadores dependentes da travessia. A ligação entre Setúbal e Troia é considerada estratégica para a mobilidade regional, turismo e acesso à Península de Setúbal.
0: E portanto, tornar Setúbal menos beco.
1: Exatamente.
0: Agora, eu acho que isso pode funcionar. Primeiro, Atlantic Ferries já não é da Sonae. A Sonae vendeu a Arrow, não é? Aos ingleses, não
2: foi? Sim, foi.
0: Portanto,
2: sim,
0: estes ingleses agora é que levam com a fava. E ainda bem que assim é. E, portanto, espero que aí, por exemplo, aí está uma medida de sustentabilidade. Está a ver? Portanto, isto a suceder, estamos a valorizar a região e estamos a equilibrar as coisas para que cá vive. Mas nos últimos anos, há muitos anos, que não se faz nada para a população nesse aspecto. Portanto, a gente tem procurado que, vai, e criticado esta situação de quererem Troia só para alguns. Está a ver? Portanto, isto é uma medida que cria condições para que Troia volte a ser de todos.
1: Pois. E por falar em pirataria informática, Venho aqui dizer que o nosso site radioazul.pt foi atacado por piratas informáticos. Não sei qual foi a intenção.
0: Vinham armados, era?
1: Vieram armados em
0: vinham
1: partes. E, portanto, pedimos desculpa aqui aos nossos ouvintes e a todas as pessoas que nos seguiam através do site também para ouvir a nossa emissão online, que estamos então em manutenção, porque iremos em breve estar online. Portanto, neste momento estamos numa fase de testes, porque realmente parece que ainda temos os piratas agarrados à nossa cauda e por mais que abanemos a cauda, parece que eles não nos querem largar. Não sei se é alguém ressabiado, se foi propositado, se não foi, se foi por piratas que nem sequer nos conhecem e conhecem muitos outros sites e fizeram a muita gente e a muitos.
0: Esses não são piratas, são corsários, estão a serviço de alguém. É a diferença entre um pirata e um corsário.
1: Eu acho que
0: o corsário é um pirata, mas que está ao serviço de um.
1: Eu acho que é mais corsário, porque sabemos de algumas pessoas que ultimamente têm estado muito incomodadas, portanto, connosco, e portanto, porque realmente...
2: Estão a precisar de alguém de costas costas.
1: Exatamente, porque realmente, se calhar, estão a precisar de uma mãozinha para lhes coçar as costas, andam com muita comichão, e portanto, fica
0: mão
1: aqui
0: morta,
1: então...
0: Mão morta ou mão marota?
1: Pois, eu acho que estão mais mortos do que marotos.
2: Estamos já praticamente no final, sim. E antes de terminarmos este programa, queria também trazer uma situação que... Para já não passa de um rumor, mas que losai ai. Ou seja, já se sabe que o antigo mosteiro de São João Batista está à venda, são 6 milhões de euros que estão a ser pedidos. Este antigo mosteiro de São João Batista.
1: Que onde é que fica?
2: Fica próximo ali do novo intermodal, da nova. Suponha os comboios, os autocarros ali, estava daqui, pronto, ok. Fica ali próximo de um café muito conhecido, que é o Painel, em frente onde
1: sim, que tem uma pequena
2: à pizzaria,
1: capela, não é?
2: Fica colado também a uma pizzaria.
1: Na rua Almeida Gaia.
2: Pronto, ok. Fica colado à pizzaria que lá está.
1: Portanto, já sabe, se quiser adquirir, 6 milhões de euros.
2: Este antigo mosteiro de São João Batista está preparadinho para ser demolido. Ao que se procede,
0: tem
2: um
0: lá
2: projeto,
0: uma porta também ali, não é?
2: Ao projeto que se prevê uma área bruta de construção de 13.978 metros quadrados, uhum. Cerca de 9.409 metros quadrados correspondem à construção acima do solo, destinados essencialmente à habitação e uma pequena componente comercial. A restante área, aproximadamente 4.568 metros quadrados, destina-se a estacionamento, arrumo, zonas técnicas em carros. O programa imobiliário contempla a criação de cerca de 57 apartamentos e 4 espaços comerciais, bem como 121 lugares de estacionamento privativo distribuído por 2 carros. A venda está a ser feita por uma imobiliária e que, ao que parece...
0: Mas tem projeto aprovado ou não?
2: Se eu tenho a todos isto tudo é porque...
1: Porque tem, com certeza.
2: Agora, o que me espanta a mim...
0: Pode ser que haja um projeto de qualidade.
1: Sim.
2: O que me espanta
0: agora,
2: a mim...
0: Agora, o que é histórico, sim. Há condições de manter, numa construção nova.
2: Não, mas é para derrubar. Sim.
1: Será para derrubar?
2: É para derrubar de baixo.
1: Querem derrubar?
2: Tudo, claro que sim.
1: Até a capela, como é que
2: Pedro,
1: pode?
2: Então diga lá como é que vão com este edifício espetar aqui 121 lugares de serão... 121 lugares, não, é você.
0: A Constituição Silva, que era o maior ateliê do país.
2: Pois, sim.
0: E havia projeto deste tipo, em que a gente mantinha as fachadas.
2: Está
0: bem. Lisboa, muitos prédios históricos, mantém a fachada. Por exemplo, na Rua Branca e lá na Castilho, não sei o que, lá prédios, o Sócrates, que até depois cresce em vida para cima, mas tiveram que manter as fachadas.
2: É um poço a rir. É igual ali ao mirador de Setúbal de Cimento, ali que ainda está sendo tapado.
1: Não, não, e agora na zona.
0: Mas aí o que se diz é que tem. Que ter a pois capacidade de exigir qualidade no projeto. Um projeto destes, se tiver qualidade, isto é inovador e pode ser positivo para a sua. Valoriza o património edificado. Não desvaloriza, valoriza.
1: E então?
2: Ora bem, então a ideia de facto, ao que consigo perceber por tudo o que li até agora, é que de facto a compra disto está ali feita para ser derrubada e para ser construída então outras coisas. Se é verdade ou mentira, o tempo dirá. E depois também surgiu também o boato, a ideia de que a Câmara Municipal iria despender mais 6 milhões para adquirir este imóvel para a recuperação.
0: É
2: pronto.
1: Exatamente, mas a Câmara de Setúbal já está tão endividada, não com não sei quantos
0: sim,
1: milhões,
0: tem lá
1: como
0: instalações
1: é que vai...
0: abertas.
1: Como é que pode? Onde é que vai buscar um empréstimo?
0: Solução, era a Câmara ficar aqui.
1: E onde é que a Câmara vai buscar um empréstimo?
0: A Câmara pode fazer o projeto.
1: E o empréstimo para pagar aquilo?
0: Não sei se a Câmara pode ser empreiteira.
1: Pois é.
0: Uma forma de...
2: Se as pessoas não venderem, não têm capacidade financeira para...
0: Por exemplo, fazer habitação a preços controlados, por exemplo.
1: Pois.
2: Sim, sim.
1: Não sei. Não sei se isso será possível ou não. Vamos ver o que é que irá acontecer.
0: Com os fundos que vêm lá da Europa, podiam fazer esse tipo de investimento.
1: Fundos sem fundos, não é?
0: Não, fundos para que houvesse habitação mais barata em Setúbal. Os fundos europeus que servissem para isso.
1: Fundos. Eu acho que é os fundos sem fundos. ou seja, parece que já está a surtir efeito, portanto, a situação... sobre as lanchas de alta velocidade que têm andado aí no mar a distribuir para o
0: está
1: branco,
0: uma exposta lá em baixo.
1: Para o branco e
0: mas
1: tudo.
0: Mas esta
1: mais,
0: é
1: não
0: da
1: é?
0: Polícia Marítima, mas é igualzinha, igualzinho. Ou então, se calhar, até uma lancha que eles capturaram os traficantes, lá está com os quatro motores.
1: Pois.
0: Uma lancha rápida.
1: Eu estou ultra a dizer que, portanto, já se realizou então uma operação Expresso das Ondas, uma operação da PJ, portanto, apelidada de Expresso das Ondas, que apreendeu 9 embarcações de alta velocidade. Portanto, realizou esta operação, a PJ, policial, portanto, a operação policial, para cumprimento de mandatos de busca emitidos para um total de 14 armazéns localizados em diferentes pontos do país e que culminou com a detenção de um homem que se encontrava no interior de um dos armazéns na posse de cerca de 400 doses de cocaína e na apreensão de 9 embarcações de alta velocidade. Os armazéns que sofreram a busca estão localizados em Lisboa, Leiria, Setúbal, Évora e Faro. Estavam referenciados por esta polícia por estarem...
0: Mas em Évora não há mar, em Évora não há mar.
1: Sim, mas aqui, mas eles também transportam no estante.
2: Em Évora não há mar, estou a ser com essas barragens.
1: Só nas barragens, e depois da barragem salta
0: não,
1: para...
0: Não, uma lancha destas dá nas vistas, pode ser transportada, mas vê-se.
1: É fácil.
0: Portanto, num caminhão articulado.
1: Sim, exatamente. Portanto, estavam referenciados por esta polícia por estarem a ser utilizados para suporte logístico a organizações criminosas que fazem uso de embarcações de alta velocidade no transporte de elevadas quantidades de droga. No decorrer da operação foram ainda apreendidos 3 motores de 300 cavalos, 2 caminhões, 7 galeras, 3 geradores, cerca de 90 mil litros.
0: Então, a galera era para transportar os barcos.
1: Exato. 90 mil litros de combustível, atenção.
2: Dá jeito agora para aumentar.
1: 3 empilhadores e várias ferramentas e instrumentos utilizados pelas organizações criminosas para dificultar o trabalho de vigilância das autoridades policiais, com destaque para 3 bloqueadores de sinal de comunicações e várias câmaras de CCTV, portanto de circuito interno de gravação. Esta operação realizada há escassos dias após a entrada em vigor do Decreto-Lei número 43/2026 de 16 de Fevereiro, que proíbe, exato, que estabelece o regime aplicável às embarcações de alta velocidade e fixa o respectivo regime sancionatório, contou com a colaboração e apoio da Autoridade Marítima Nacional. Portanto, e penso que vão ficar impedidos de circular também estas lanchas mais de alta velocidade, não quer dizer que todas sejam de origem criminosa, portanto, à noite não podem...
2: Podem circular mediante autorização.
1: Mediante autorização só, portanto, têm ali um horário, ali um período que é mesmo proibitivo, ou então só com...
2: Exatamente. Até às 7 da manhã.
1: Ou então só mesmo com a autorização, não é? O que é que tínhamos aqui mais? Tínhamos aqui que... perdi agora. A polícia italiana interrompeu uma festa onde Mick Jagger estava presente. A ilha não permite música às quartas-feiras. Devia de ser o mesmo aqui em Setúbal.
0: Esse também andou lá com esse americano lá, das orgias e dos abusos de menores.
1: Então, ele celebrava a conclusão das filmagens do filme em que será protagonista, na ilha italiana de Stromboli, quando a polícia interrompeu a festa. Música é proibida na ilha às quartas-feiras. O vocalista dos Rolling Stones, Mick Jagger, festejava então o fim destas gravações do filme Three Incestuous Sisters, na quarta-feira, à noite, quando a polícia apareceu e determinou a interrupção da festa. Quem estava no evento, na ilha Stromboli, na costa de Sicília, celebrava a conclusão das gravações do filme da realizadora italiana Alice Rohrwacher, no qual o cantor será protagonista. Pouco antes da meia-noite, foi interrompido devido à proibição local de música à quarta-feira.
0: Já agora, a versão portuguesa, nos anos 60, havia uma discoteca chamada Pato Bravo, em Portimão, perto lá da ponte. Tinha lá um pato iluminado que batia as asas. E também, devido ao barulho, houve quem se queixasse. A GNR chegou lá e disse: alto, e para o baile.
1: E para o baile, mais nada. E para o baile, exatamente.
2: E para o pato.
1: E sim. Não sei se parou já o baile, se vamos já embora, se temos mais qualquer coisa para acrescentar, Alberto.
2: Não, praticamente está tudo dito. Temos mais coisas com certeza para a semana.
1: Temos mais coisas para a semana, mas esta semana ainda foi interrompido, foi suspenso um lar de terceira idade ilegal. No Pinhal Novo.
2: Sem condições de higiene,
1: sem
2: segurança.
1: Condições. E continuamos com estas situações.
2: A tratar os idosos desta forma.
1: É realmente muito mau, não é? Isto é mesmo muito mau, estas coisas continuarem a acontecer.
2: Exato. Pronto, então agora sim, até para a semana.
1: E já sabe o que ouviu aqui, não houve mesmo em mais lado.
0: Vamos lá ver se isto é melhor, que eu vejo isto mal. Não falámos aí nas burrices do Trump. Portanto, agora, há duas coisas que eu queria dizer sobre
1: sim.
0: isso.
1: Rapidinho.
0: Portanto, parece que já há 80 mil soldados sim. do Paquistão na Arábia Saudita.
1: Sim.
0: Isso quer dizer que lá os sauditas sentem-se mais seguros em ter lá paquistanês do que terem lá americano.
1: Sim.
0: E a outra, a informação que eu tive, as relações que tenho também com gente ligada lá ao Médio Oriente, é que o Trump parou esta hipótese de atacar esta semana,
1: sim.
0: porque o Irão disse, vocês atacam, mas a gente corta os cabos marítimos.
1: Outra vez, sim,
0: e
1: exatamente.
0: Isso criava problemas até de pagamentos.
1: Pois, corta as comunicações.
0: Portanto, cortava as comunicações e ficava tudo roto.
1: Como já têm feito noutras
0: ocasiões. Portanto,
1: noutras
0: por isso é que parece que a Arábia sim. Saudita, os Emirados Unidos e o Qatar... portanto, pedirem alto e para o baile.
1: Pois.
0: Pedir alto e para
2: alto
0: o baile.
2: Alto para o baile, o Cristiano Ronaldo ganhou o campeonato.
0: Não podia mandar mais bombas.
1: Pois, alto e para o baile com o Cristiano Ronaldo que ganhou o campeonato. Portanto, já sabe o que ouviu aqui, não houve mesmo em mais lado nenhum. Nós voltaremos para a semana com mais notícias também sobre a nossa cidade, que está a andar devagarinho nas suas obras. Fica aqui então mais uma informação, que é realmente a Avenida de Moçambique.
0: Mas que haja obras, mas
1: bem perto de nós,
0: fazê-la.
1: Aqui na avenida que ficou um beco sem saída, os carros quase raspam uns nos outros, já estão a fazer os parques de estacionamento mal e porcamente. Fica aqui então a notícia.
2: Porcamente.
1: Já sabe, tenham um ótimo fim de semana, nós voltaremos para a semana
0: e não
1: neste
0: meto
1: mesmo
0: em mais
1: horário.
0: Becos. E não nos meto
1: mais becos,
0: becos,
1: mas estamos sempre em becos sem saída. Fique bem, continua na nossa companhia e o nosso site está para breve para voltar com a nossa emissão online. Fique bem, continua na nossa companhia, até lá.

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2: Um universitário de 22 anos, residente de Montijo, extorquiu cerca de 1 milhão de euros a dezenas de vítimas de todo o país através do método de sextortion. O jovem estudante conhecia os alvos através das redes sociais, usando vários perfis falsos, e após ganhar a sua confiança, persuadia-os a fornecer-lhe fotografias íntimas. Depois de as conseguir, ameaçava divulgá-las caso não lhe fossem pagas avultadas quantias monetárias. O suspeito foi detido na quarta-feira, no seguimento da Operação Laços de Eros, a que decorreu na região de Montijo e Setúbal, e foi liderada pela Polícia Judiciária da Guarda, que iniciou a investigação na sequência da queixa de duas vítimas de Celurico da Beira. Segundo fonte da PJ, quando os alvos não cediam à chantagem, outros elementos do grupo entravam em ação, faziam-se passar por inspectores da judiciária e coagiam as vítimas a pagar supostas multas ou ressarcirem hipotéticos menores a quem teriam sido divulgadas as fotografias, descreve a mesma fonte. Os lucros da atividade criminosa do grupo, que só terminou com a intervenção da PJ, eram depois dispersos pelo suspeito por várias contas bancárias em seu nome, de familiares e de terceiros. A PJ já encontrou dezenas de vítimas e continua a investigação para sinalizar mais lesados e identificar todos os cúmplices do detido. O suspeito está indiciado por extorsão agravada, burla qualificada, receptação e branqueamento. Ouvido no Tribunal de Celurico da Beira, o suspeito ficou com o passaporte apreendido, apresentações bissemanais e proibição de contactos com as vítimas. O corpo de um homem de 32 anos que desapareceu ontem cerca das 15 horas no rio Paiva e Aroca, no distrito de Aveiro, foi encontrado sem vida pelas equipas de resgate, informou fonte da Corporação Local de Bombeiros. Em declarações à Lusa, o comandante dos bombeiros de Aroca, Sérgio Azevedo, disse que o homem ficou preso no sifão do rápido e morreu afogado. O mesmo responsável referiu que o corpo foi localizado pelas equipas de resgate com a ajuda das empresas de animação turísticas locais e foi resgatado cerca das 19 horas. O óbito foi confirmado local pelo médico do Instituto Nacional de Emergência Médica e o corpo foi transportado para o gabinete médico legal de Santa Maria da Feira. Segundo a mesma fonte, o homem estava a fazer caminhada aquática com a mulher entre a ponte de Alvarenga e a ponte suspensa, quando, por razões ainda desconhecidas, foi arrastado pela corrente. A mulher do homem desaparecido não sofreu ferimentos, mas encontra-se bastante abalada, estando a ser acompanhada por uma equipa de psicólogos. O comandante referiu ainda que o casal estava a praticar esta caminhada aquática de forma isolada, sendo que o elemento masculino teria alguma experiência nesta área. Apesar deste desporto se praticar muito no rio Paiva, o comandante referiu que não se faz na zona onde ocorreu o desaparecimento, uma vez que é uma zona mais perigosa do rio. As operações de busca contaram com os meios de bombeiros de Aroca, Vale de Câmara e Espinho, do INEM, Ambulância de Suporte Imediato de Vida de Aroca, Unidade de Psicólogos do Porto, GNR, Serviço Municipal de Proteção Civil e empresas de animação turística local. O Governo vai aumentar em 0,305 cêntimos por litro o desconto extraordinário do ESP no gasóleo e 0,315 cêntimos da gasolina, tendo em conta as previsões de evolução do preço dos combustíveis na próxima semana. Face à perspectiva de que a próxima semana se irá registar uma subida dos preços do gasóleo rodoviário e de gasolina sem chumbo, o Governo decidiu então ajustar o desconto extraordinário e temporário do ESP, imposto sobre produtos petrolíferos e energéticos, em vigor, aplicável ao gasóleo rodoviário e à gasolina sem chumbo, lê-se na portaria publicada em suplemento do Diário da República. Assim, a partir da próxima segunda-feira, os descontos resultantes da aplicação deste mecanismo temporário e extraordinário na taxa de ESP aplicável no continente de gasóleo rodoviário e à gasolina sem chumbo. De acordo com as previsões da Associação Nacional de Revendedores de Combustíveis, a ANAREC, os preços dos combustíveis devem aumentar cerca de 1,5 cêntimos por litro na próxima semana. O Primeiro-Ministro Luís Montenegro critica o voto contra anunciado pelo Chega e pelo PS à proposta de reforma laboral que o Governo entregou na Assembleia da República. Luís Montenegro, em declarações aos jornalistas, em Vila Nova de Foscoa, considera que a oposição não resistiu a seguir o caminho mais fácil na questão das alterações à lei laboral.
3: Eu vejo muita gente defender reformas estruturais, transformações estruturais no país, e depois, quando nós queremos avançar com elas, por mais ponderadas, por mais equilibradas que sejam, é o caso da reforma laboral, não resistem àquilo que é eventualmente mais popular fazer e mais imediato fazer, que é deixar tudo na mesma.
2: Ventura ainda esperou, mas acabou por votar contra a reforma laboral.
4: Chamar isto de reforma, dizer que os partidos não querem, depois dizer que não, que são reformistas e os outros é que não os estão a deixar. Bom, se as únicas reformas que o Governo tem para apresentar são estas péssimas reformas, então é melhor não o deixarmos ser reformista.
2: Agora Luís Montenegro apela ao diálogo no Parlamento.
3: Nós queremos mudar o mercado laboral para ser mais dinâmico, garantindo os direitos dos trabalhadores. Nós queremos mudar a administração pública, acabando com burocracias em excesso. Toda a gente está com medo disso. Eu refiro-me aos partidos políticos, porque eu sei que o povo, as pessoas e as empresas estão do nosso lado.
4: Acho que o Primeiro-Ministro deve-se, olha, como disse Pedro Passos Coelho, deve-se vitimizar menos e governar mais. E deve pensar, este é um problema deste Primeiro-Ministro, é a falta de conexão com o povo português. Não é uma questão de ser reformista ou não, isto é só uma questão de ser mau governante.
2: Ao certo, ainda não há data marcada para essa discussão. No futebol, o Benfica emitiu ao início da tarde de sexta-feira um comunicado ao qual se insurge contra aquilo que considera tratar-se de uma campanha contra António Silva, que acabou por ficar de fora da lista de jogadores convocados pelo selecionador de Portugal, Roberto Martínez, para o Campeonato do Mundo. O Sporting Benfica, dizem, não pode deixar de repudiar a campanha que nos últimos dias procurou atingir o nosso jogador António Silva, devido a um alegado episódio no Euro 2024, há 2 anos, começa por referir a nota que o Clube da Luz fez chegar aos jornalistas 72 horas após a divulgação dos eleitos. Dizem que, mais do que confirmar ou desmentir, importa ressaltar a forma como foi estranhamente, ou será estrategicamente, o tema foi lançado em vésperas do anúncio da convocatória para o Mundial 2026, na qual não constaria o nome de António Silva, seguramente por coincidência. Prossegue. António Silva é um ser humano de eleição e um profissional de excelência, além de ser um dos principais ativos do Sporting Benfica, um dos nossos capitães de equipa e, orgulhosamente, um filho desta casa, pelo que são totalmente inaceitáveis os recorrentes ataques de que a Alve completa a nota emitida por Sporting Benfica.

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2: A mãe e o padrasto dos dois irmãos abandonados à beira da estrada em Alcácer do Sal, na terça-feira, terão combinado uma estratégia para utilizar em tribunal, onde iriam apresentar comportamentos descompensados. Algo foi possível apurar, uma entrada GNR que seguia na carrinha que efetuava o transporte dos dois suspeitos, desde Fátima até ao posto da GNR de Palmela, onde ficaram detidos antes de serem presentes ao primeiro interrogatório judicial no Tribunal de Setúbal, percebia francês e compreendeu a conversa entre o casal. O militar da GNR já entregou um depoimento por escrito ao tribunal, onde relata o que ouviu a frase "temos de parecer dois doidinhos". Barthélemy e Zachary, de 3 e 5 anos, foram encontrados com mochilas às costas. Nas mesmas estavam roupas, bolachas, fruta e garrafas de água. Estiveram em casa de Eugénia, mãe de Alexandre, o popular que os encontrou. A GNR foi buscar ambos e levou-os ao Hospital de Setúbal para observação. Os irmãos ficaram com a Comissão de Proteção de Crianças e Jovens da Alcácer do Sal e o Ministério Público de Grândola delegou na Polícia Judiciária a investigação do caso. A GNR deteve 11 homens e uma mulher suspeitos de tráfico de droga nos concelhos de Alcácer do Sal, Seixal e Lisboa e apreendeu 4.849 doses de haxixe e 16 de cocaína. Foi agora revelado. Os 12 suspeitos, que têm idades compreendidas entre os 19 e 50 anos, foram detidos na quarta-feira e vão ser agora presentes a primeiro relatório judicial no Tribunal de Setúbal para a aplicação das respectivas medidas de coação, divulgou a GNR em comunicado. A investigação relacionada com este caso decorria há vários meses e, na passada quarta-feira, os militares do Destacamento Territorial de Grândola deram cumprimento a 13 mandatos de busca domiciliária nas localidades de Alcácer do Sal e Seixal, e assim como na freguesia Lisboeta de Marvila. A ação, além das detenções dos suspeitos, permitiu apreender as 4.849 doses de cannabis, resina ou haxixe, 16 doses de cocaína, um veículo ligeiro de passageiros e 14.774 euros em numerários. Da apreensão constam também duas balanças de precisão, um bastão extensível, uma réplica de arma de fogo, 12 telemóveis, 3 computadores e um tablet. A operação contou com o apoio da PSP, dos comandos territoriais de Évora e Coimbra, da GNR, da Unidade de Intervenção, do Destacamento de Intervenção e também da Estrutura de Investigação Criminal do Comando Territorial de Setúbal. O Governo vai reforçar em 33 milhões de euros o financiamento do ensino profissional no âmbito dos contratos de programa para o ciclo de formação entre 26 e 29, anunciou o Ministro da Educação. O reforço do financiamento dos cursos profissionais foi anunciado pelo Ministro da Educação, Ciência e Inovação numa sessão solene sobre a futura Universidade de Leiria e do Oeste, que decorreu na Escola Superior de Tecnologia e Gestão em Leiria, após reunião do Conselho de Ministros, em que foi aprovada a criação da nova instituição. Sem precisar o qual o valor previsto para o ciclo de formação de 26 a 29, Fernando Alexandre sublinhou apenas o reforço de 33 milhões de euros. Para o ciclo anterior, entre os anos letivos 22-23 e 24-25, o financiamento previsto para a celebração de contratos de programa no âmbito do ensino profissional totalizava 54,8 milhões de euros. O Primeiro-Ministro Luís Montenegro defendeu firmemente a proposta da reforma do Tribunal de Contas, argumentando que o atual modelo assenta num excesso de burocracia que trava os investimentos públicos e paralisa a tomada de decisões por parte dos gestores e autarcas. Luís Montenegro justificou que a alteração serve para acabar com um país onde os decisores públicos têm medo de decidir devido às regras rígidas da contratação.
3: Um Portugal que se quer seja um Portugal.
4: A Igreja, os tribunais canónicos deram o caso.
3: Não tenha medo das transformações. Um Portugal que olhe para setores mesmo da administração pública e não considere que é mais cómodo não mexer do que mexer, mesmo que muitos levantem a sua voz. E sim, estou a falar daquilo que é hoje o regime do Tribunal de Contas e sim, estou a falar da lei da contratação pública. Estão aqui os autarcas de Portugal que sabem muito bem quão prejudicados são muitos projetos, precisamente por excesso de burocracia, por excesso de regras, por este controlo prévio, que é também ele excessivo e que nos priva muitas vezes dos investimentos que nós precisamos no tempo em que nós precisamos.
2: Os partidos da oposição, com destaque para as críticas do Chega, acusam o Governo de estar a criar uma porta aberta à corrupção e avisam que a proposta prejudica a transparência do país. Os técnicos de emergência pré-hospitalar realizaram uma vigília de protesto em frente ao Ministério da Saúde em Lisboa contra a proposta da nova lei orgânica do INEM. O Sindicato dos Técnicos de Emergência Pré-Hospitalar e o Sindicato dos Técnicos de Emergência alertam a que o novo modelo pode causar uma redução grave da capacidade operacional do INEM, com os dirigentes sindicais a avisarem publicamente que vão-se perder vidas.
5: Aquilo que durante meses nos foi apresentado como a refundação do INEM, mas que se está a revelar a destruição, o desmantelamento de um dos pilares basilares da saúde em Portugal, que é o Instituto Nacional de Emergência Médica. As medidas que conhecemos produzem uma redução da capacidade de resposta, uma redução da quantidade dos meios de emergência, uma redução da qualidade da resposta, uma vez que desvia os cerca de 1000 técnicos de emergência pós-hospitalar dos cuidados aos cidadãos, para as unidades locais de saúde, para as transferências intra-hospitalares.
2: O presidente do sindicato, Rui Lázaro, afirmou em declarações à SIC Notícias que as medidas propostas pelo governo representam a destruição do sistema integrado de emergência médica. Durante a concentração, os profissionais aprovaram por unanimidade a adesão à greve geral convocada para o dia 3 de junho. O sindicato adverte que esta vigília foi apenas a primeira de várias ações de contestação agendadas. O Sindicato dos Trabalhadores do Setor da Hotelaria e Restauração do Norte acusa formalmente a Associação Patronal AAPORT, a Associação Portuguesa de Hotelaria, Restauração e Turismo, de recusar negociar qualquer aumento salarial para o ano 2026.
6: Custo de vida, o cabaz cada vez está mais caro, não aguentamos, vemos o nosso salário que ganhamos neste momento a correr, a diminuir de dia para dia, não conseguimos poupar nada.
7: Tem havido um crescimento do turismo, tem havido um aumento das dormidas, um aumento do preço dos quartos e, portanto, nada justifica para que a Associação Patronal não negocie com o sindicato aumentos salariais para estes trabalhadores. A única proposta que a Associação Patronal apresentou foi para retirar direitos aos trabalhadores e o sindicato tem vindo a pedir reuniões sucessivas à associação, à qual não temos obtido resposta até ao momento.
2: A falta de um novo acordo pode fazer com que cerca de 90% dos profissionais do setor da região passem a receber apenas o salário mínimo nacional, agravando a fuga de mão de obra. Em resposta ao bloqueio, o sindicato avançou com negociações diretas em mais de 70 hotéis e exigem um aumento salarial de 15% na tabela, um mínimo de 150 euros por trabalhador e um salário de entrada fixado em 1.050 euros.

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2: 400 doses de cocaína, 9 embarcações de alta velocidade, caminhões, geradores e 90 mililitros de combustível foram alguns dos materiais apreendidos na sequência da Operação Expresso das Ondas. Os mandados de busca foram emitidos para 14 armazéns em Setúbal, Lisboa, Leiria, Évora e Faro. Os diversos locais funcionavam de forma segmentada e compartimentada. Os armazéns estavam referenciados por estarem a ser utilizados para suporte logístico a organizações criminosas que fazem uso de embarcações de alta velocidade no transporte de elevadas quantidades de droga. No decorrer da operação, que empenhou várias dezenas de operacionais da Polícia Judiciária, foram ainda apreendidos instrumentos utilizados pelas organizações criminosas para dificultar o trabalho de vigilância das autoridades policiais, nomeadamente 3 bloqueadores de sinal de comunicações e várias câmaras de CCTV. Este não é caso único. Há 2 semanas, através de um voo de vigilância da Força Aérea Portuguesa, 3 lanchas de alta velocidade foram localizadas. A Polícia Marítima, com o apoio da Marinha, perseguiu uma das embarcações, mas as autoridades não conseguiram efetuar a abordagem policial, uma vez que, durante a fuga, os suspeitos largaram diversos bidões de combustível no mar na direção das lanchas perseguidoras. Já em abril, a Polícia Marítima conseguiu interceptar 2 embarcações de alta velocidade envolvidas no tráfico de droga e deter 7 suspeitos. Ao serem detectados, os suspeitos que seguiam nas lanchas colocaram-se em fuga a alta velocidade, efetuando várias manobras arriscadas. Ainda assim, a Polícia Marítima conseguiu interceptá-los. As autoridades têm intensificado o trabalho de combate às redes criminosas que usam o Algarve como porta de entrada para a distribuição de droga em toda a Europa. Um homem de 57 anos, detido em Almada por violência doméstica e que tinha na sua posse 17 armas de fogo, armas brancas, uma besta e munições, ficou proibido de contactar a vítima e sujeito à vigilância eletrónica. O suspeito foi detido na passada quarta-feira, foi agora presente ao Tribunal Judicial de Almada, que lhe aplicou as medidas de coação de vigilância eletrónica e de proibição de contacto com a vítima. Em comunicado divulgado na quarta-feira, a GNR indicou que, no âmbito de uma investigação por violência doméstica que decorria há cerca de 2 meses, os militares do Núcleo de Investigação e Apoio a Vítimas Específicas de Almada apuraram que o suspeito exercia ameaças, injúrias de coação contra a companheira de 56 anos, constrangendo a vítima na sua liberdade pessoal. Na quarta-feira, os militares detiveram o suspeito e apreenderam 17 armas de fogo, 18 armas brancas, uma besta, além de 2.074 munições de vários calibres. O Presidente da República, António José Seguro, condenou veementemente as humilhações públicas infligidas pelas autoridades de Israel aos ativistas humanitários da flotilha com destino a Gaza. A reação surgiu na sequência da divulgação de um vídeo partilhado pelo Ministro da Segurança Nacional israelita, Itamar Ben-Gvir, onde este surgia a provocar e a humilhar os detidos.
3: Ontem mesmo visionámos humilhações públicas de seres humanos e tratamentos indignos que merecem total repúdio e condenação. Países que foram berço de direitos humanos avançam por caminhos que contradizem a obra que edificaram, que ignoram os seus valores fundacionais, que se deixam contagiar por tentações populistas, discriminatórias e persecutórias da dignidade humana. Em casos extremos, violam as regras de modo assumido, sem qualquer pudor, ridicularizando as organizações internacionais que zelam pela sua aplicação e das quais foram eles próprios fundadores.
2: O Presidente da República lamentou o comportamento das autoridades, sublinhando que há países que foram berço de direitos humanos que agora avançam por caminhos que contradizem a obra que edificaram. A Ministra da Justiça, Rita Alarcão Júdice, manifestou a sua profunda satisfação com o desfecho célebre do caso das 2 crianças francesas encontradas abandonadas em Alcácer do Sal. A governante sublinhou a importância da eficácia da resposta institucional na proteção dos menores.
4: A verdade é que as autoridades funcionaram, tudo correu da melhor forma possível, de maneira a comunicar rapidamente com os tribunais franceses. A Direção-Geral da Administração da Justiça esteve em contacto sempre com o tribunal, fez tudo o que tinha a fazer para o efeito. As entidades também estiveram no terreno à procura do pai, da padrasta e da mãe. Estão identificados, foram encontrados, segundo vi nas notícias, por isso espero que agora o processo possa correr da forma mais rápida possível, de maneira a minimizar o trauma que estas crianças vão ter sofrido. Nós, a parte da justiça, quem compete determinar o retorno das crianças, não é o Ministério da Justiça, são os tribunais, mas o que temos feito é temos estado em contacto, através da Direção-Geral da Administração da Justiça, com a entidade central, tem estado em contacto com os tribunais franceses, articulando e facultando toda a informação que é necessária e obtendo a informação que os tribunais solicitaram para poder e para permitir este encontro rápido que foi feito. Por isso agora aguardamos com os trâmites normais de uma possível de retorno, porque tanto quanto percebi, embora não tenha muita informação concreta, mas tanto quanto percebi, há já um pedido de retorno das crianças, portanto será tratado da forma natural que estes processos têm. Ficamos satisfeitos por termos conseguido rapidamente encontrar ou deslindar este problema.
2: A ministra fez questão de elogiar o excelente trabalho e a rapidez de atuação da Guarda Nacional Republicana, dos magistrados do Ministério Público e dos funcionários judiciais envolvidos na resolução do caso. O tenente-coronel Carlos Canatário, a porta-voz da GNR, na SIC adiantou que a mãe e o padrasto das crianças abandonadas em Alcácer do Sal estiveram durante horas, de forma descontraída, numa esplanada em Fátima, no concelho de Ourém. Os dois suspeitos foram detidos na quinta-feira. A mãe é também suspeita de ter raptado as crianças em França há duas semanas.
5: De facto, é algo que nos preocupa bastante e que nos choca, depois de uma situação destas, de se ter abandonado duas crianças tão pequenas, encontrar-se este casal de forma descontraída, a consumir, um casal perfeitamente normal, numa esplanada durante horas, e foi precisamente o facto de estarem tanto tempo na mesma esplanada que alertou uma senhora vizinha desse local e que estranhou o facto de estarem ali há tantas horas e depois contactou o posto da GNR de Fátima, ouviu-os falar francês, presumimos que ligasse os pontos, não é? Com as notícias que foram passando ontem e anteontem, e portanto fez muito bem em ligar para o posto da guarda. Não têm sido muito cooperantes, a informação que tenho desde que foram detidos e que se encontram no posto de Fátima, portanto, não têm dito grande coisa, silenciosos, mais reservados, e portanto não conseguimos ter uma noção se eles tinham essa real percepção ou não.
2: Um excerto da entrevista do Jornal da Noite, o porta-voz da GNR relatou que o casal, que parecia perfeitamente normal, esteve durante horas de forma descontraída e a consumir numa esplanada a 200 km do local onde as crianças foram encontradas.

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2: O primeiro interrogatório judicial de Marine, de 41 anos, e de Marc, de 55 anos, o casal que abandonou dois meninos de 13 e 5 anos na Alcácer do Sal, decorreu na sexta-feira no Tribunal de Setúbal e irá retomar hoje no mesmo tribunal. O casal francês passa a noite na GNR de Palmela. O Ministério Público pediu prisão preventiva para o casal francês, a medida de coação mais gravosa. Marine disse que não quer prestar declarações, mas Marc terá falado em tribunal. Durante a entrada no tribunal, a mulher cantou e o padrasto gritou: "Amo-vos!". No posto da GNR de Palmela, antes de serem encaminhados para Setúbal, ouviram-se cânticos e gritos da mulher e do homem durante todo o dia, apesar de terem estado em celas diferentes. O homem estava descompensado e esmurrou diversos equipamentos na cela do comando da GNR. Os bombeiros de Palmela acabaram por ser chamados ao local. Recorde-se que os dois detidos são suspeitos dos crimes de exposição ao abandono e violência doméstica. Se não lhes for atribuída uma medida não preventiva da liberdade, as emissões de preferência dos mandatos de detenção europeus obrigam a nova detenção e ida ao Tribunal da Relação. As temperaturas vão continuar muito elevadas esta sexta-feira, mas começam a descer ligeiramente a partir de sábado e domingo. O calor intenso, que atinge o pico com máximas entre 30 e 35 graus Celsius e picos perto dos 40 em algumas regiões do interior, deve-se à influência do anticiclone da Europa Central. Maria José Frada, meteorologista do IPMA.
3: Basicamente, se de bom tempo quer dizer temperaturas elevadas, vamos ter temperaturas elevadas a contribuir para onda de calor, temperaturas que na generalidade do território vão variar sensivelmente entre os 30 e os 35 graus, sendo que alguns locais do interior, nomeadamente o Val do Tejo, alguns locais do Val do Douro, o interior do Alentejo, podem ter temperaturas a variar entre os 36 e os 39 graus, podem atingir os 39 graus. De qualquer forma, no dia 23, sábado, já se prevê uma pequena descida da temperatura máxima nas regiões norte e centro, em especial no litoral. Claro que estes valores acima de 30 graus não são exatamente na faixa costeira, mas quem quer ir para a praia tem até bom tempo, porque no sentido em que, apesar de não ter temperaturas tão elevadas, tem muito pouco vento, o que é agradável. Portanto, tirando a costa sul do Algarve, que vai ter algum vento de sueste moderado, portanto torna um pouco mais desagradável a praia, ou menos agradável, ondas de sueste também com cerca de 1 metro, o que também vai fazer subir a temperatura da água do mar no Algarve, mas na costa ocidental há pouco vento, só à tarde, entra um bocado de brisa. No domingo é que é provável que, pelo menos no litoral, a norte do Cabo Raso, haja muita nebulosidade baixa e eventualmente neblinas e nevoeiros. Isso é previsível que esteja até ao final da manhã, mas em alguns locais da faixa costeira essa nebulosidade pode permanecer. Portanto, isso vai estragar eventualmente a praia a quem queira fazer a norte do Cabo Raso no domingo. Até lá, ok. Nas regiões do interior, vamos ter já a partir da manhã o interior norte e centro condições favoráveis à ocorrência de aguaceiros e trovoadas. Esses aguaceiros podem ser fortes, ocasionalmente sob a forma de granizo, mas isso não vai afetar as praias.
2: Contudo, há uma forte concentração de poeiras em suspensão vindas do norte de África. Começa também a desenhar-se uma instabilidade atmosférica que traz o risco de trovoadas e aguaceiros localizados a partir de sábado. Uma perícia determinante para que o Tribunal decida se Ricardo Salgado vai preso nos processos que resultaram dos casos EDP e Operação Marquês concluiu que o ex-banqueiro está incapaz de compreender o porquê de cumprir pena. Dizem que, ainda que possa conservar uma compreensão muito genérica da existência do processo judicial, tal será tão somente a replicação mecânica de indicações de que está em contexto pericial, sem integrar a verdadeira noção axiológica do processo, nomeadamente a relação entre os factos e a pena, o motivo pelo qual ela lhe é aplicada, a duração da mesma e a finalidade da sua execução, refere um relatório datado de 11 de maio, do qual a Lusa teve acesso. O ex-presidente do Banco Espírito Santo, de 81 anos e doente de Alzheimer, está condenado a 2 penas de prisão de 6 anos e 3 meses e 8 anos, cujo cúmulo jurídico será calculado a 26 de maio pelo Tribunal Central Criminal de Lisboa. O cúmulo jurídico é a pena global que Ricardo Salgado terá de cumprir e o cálculo obedece a uma forma específica, não sendo uma mera soma das condenações individuais. A perícia forense afasta a existência de uma simulação deliberada global da doença neurodegenerativa sem cura. O Primeiro-Ministro Luís Montenegro defendeu em Leiria a necessidade de termos um país sem medo de simplificar e de romper com a burocracia. No âmbito do Conselho de Ministros descentralizado na região, o governante saiu em forte defesa da polémica proposta do Governo para alterar o Tribunal de Contas.
4: Um Portugal que olhe para setores mesmo da administração pública e não considere que é mais cómodo não mexer do que mexer, mesmo que muitos levantem a sua voz. E sim, estou a falar daquilo que é hoje o regime do Tribunal de Contas, e sim, estou a falar da lei da contratação pública. Estão aqui os autarcas de Portugal, que sabem muito bem quão prejudicados são muitos projetos, precisamente por excesso de burocracia, por excesso de regras.
2: Aproveitando a inauguração do novo hospital CUF Leiria, o governante também não hesitou em abordar outro tema fraturante, reafirmando a importância das parcerias público-privadas, nas PPP, na saúde, para otimizar os recursos do SNS.
4: Não é nenhuma imposição também do ponto de vista ideológico, é apenas a avaliação de quando, onde e de que forma é que estas parcerias podem resultar em maior otimização de recursos. Onde se comprovar que a gestão neste modelo é mais eficaz, nós não hesitaremos em tomar a decisão.
2: Luís Montenegro respondeu ainda de forma indireta às críticas recentes de Pedro Passos Coelho, afirmando que mais importante do que ser reformista é fazer bem.
4: Há muita gente que, eu vou dizer assim de uma forma simpática, utiliza muito do seu tempo a discutir se o governo é mais ou menos reformista. Eu quero aqui dizer o seguinte: muito mais importante do que discutir se é ou não é, é ser, é fazer.
2: Perante os jornalistas, na região, desvalorizou ainda as previsões recentes da Comissão Europeia, que apontam para um déficit de 0,1% em Portugal, garantindo que o poder público está fortalecido e mantém uma gestão prudente. O secretário-geral do Partido Socialista, José Luís Carneiro, acusou o Executivo de gritante insensibilidade ao confirmar que o partido vai votar contra a proposta de reforma laboral na Generalidade. O líder da oposição afirma que o diploma do governo representa uma contra-reforma que acentua a precariedade.
5: Do que estamos a falar é de uma gritante insensibilidade do Governo e de uma despudorada desconsideração pelos parceiros sociais. O Governo não entendeu mesmo procurar humilhar o Partido Socialista e procurar que o Partido Socialista recuasse para tempos quase que pré-históricos no que respeita às leis laborais. Quero por isso dizer que votaremos contra, de forma fundamentada e convictamente.
2: Sr. Carneiro classificou ainda como profundamente infelizes as declarações da Ministra do Trabalho, que acusou o Presidente da República de dar respaldo ao UGT para rejeitar um acordo de concertação social.
5: Quanto às ofensas que foram feitas praticamente a todos por parte da Ministra e do Primeiro-Ministro, houve agora declarações que consideramos profundamente infelizes. Admito que tenham sido palavras imponderadas e, portanto, tendo sido palavras imponderadas, temos de as esquecer.
2: O PS acusa o Ministério do Trabalho de desrespeitar a autonomia sindical e o diálogo social, considerando inaceitável que o Governo tente culpar a UGT e o Presidente da República pelo impasse na negociação laboral. São crimes muito feios, diz o Ministro da Administração Interna, Luís Neves. O governante utilizou estas palavras para manifestar o seu repúdio face ao abandono das duas crianças francesas em Alcácer do Sal.
6: Bem, como devem calcular, sobre a investigação criminal já sei pouco, portanto não posso falar sobre esse assunto. Não, a questão desconheço em absoluto. Eventualmente, para tentar saber se qual era o tipo de crime que estava em causa, tanto quanto eu julgo saber por vós, e porque eu, sobre a intimidade das investigações, não sei nem quero saber, isso era no passado, porque os crimes que estarão em causa será violência doméstica e exposição ao abandono, e esses crimes são investigados pela Polícia de Segurança Pública ou pela GNR, de acordo com a área territorial onde os crimes tenham ocorrido.
7: Mas agora passou para a assada da Polícia Judiciária, por alguma razão?
6: Não, desconheço, eu tanto quanto eu julgo saber. Os crimes de violência doméstica. Os crimes de violência doméstica e de exposição ao abandono são competência das forças de segurança. Portanto, sobre esse assunto, o que interessa é que as crianças estão bem, que os presumíveis autores destes crimes muito feios, crimes sobre crianças absolutamente vulneráveis, estão identificadas, estão sob a alçada da justiça, isso é que é o importante.
8: Mas deixa-me perguntar, e a questão do outro irmão, há essa informação se havia outro jovem que foi também abandonado, já há alguma novidade sobre isso?
6: Deixem-me dizer para ser muito claro, eu sobre investigação criminal não falo, não posso falar, não devo falar, não quero saber, não é essa a minha missão agora, isso foi no passado, durante 31 anos quis saber de investigação criminal. A partir de agora só quer saber a essencialidade.
2: O governante aproveitou o momento para parabenizar a rápida articulação entre a GNR e a população, o que permitiu localizar e deter o casal em Fátima, poucas horas após o alerta. O Instituto Português do Mar e da Atmosfera prevê para este domingo céu pouco nublado, apresentando geralmente com muita nebulosidade na faixa costeira a norte do Cabo Raso até ao final da manhã. Nebulosidade que poderá persistir em alguns locais. Aumento temporário de nebulosidade na região norte, em especial no interior, com ocorrência de aguaceiros dispersos, por vezes acompanhados de trovoada e que poderão ser localmente intensos sob a forma de granizo. Vento em geral fraco, a predominar do quadrante leste, temporariamente moderado do quadrante oeste durante a tarde e soprando por vezes forte nas terras altas até ao meio da manhã e no final do dia, em especial nas serras algarvias. Pequena descida de temperatura, em especial no litoral oeste.
1: 27 graus.

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2: A mãe e o padrasto dos dois irmãos abandonados à beira da estrada em Alcácer do Sal, na terça-feira, terão combinado uma estratégia para utilizar em tribunal onde iriam apresentar comportamentos descompensados. Algo foi possível apurar, uma entrada da GNR que seguia na carrinha que efetuava o transporte dos dois suspeitos desde Fátima até ao posto da GNR de Palmela, onde ficaram detidos antes de serem presentes a primeiro interrogatório judicial no Tribunal de Setúbal, percebia francês e compreendeu a conversa entre o casal. O militar da GNR já entregou um depoimento por escrito ao tribunal, onde relata o que ouviu a frase «Temos de parecer dois doidinhos». Barthélemy e Zachary, de 3 e 5 anos, foram encontrados com mochilas às costas. Nas mesmas estavam roupas, bolachas, fruta e garrafas de água. Estiveram em casa de Eugénia, mãe de Alexandre, o popular que os encontrou. A GNR foi buscar ambos e levou-os ao Hospital de Setúbal para observação. Os irmãos ficaram com a Comissão de Proteção de Crianças e Jovens de Alcácer do Sal e o Ministério Público de Grândola delegou na Polícia Judiciária a investigação do caso. A GNR deteve 11 homens e uma mulher suspeitos de tráfico de droga nos concelhos de Alcácer do Sal, Seixal e Lisboa e apreendeu 4.849 doses de AX e 16 de cocaína. Foi agora revelado. Os 12 suspeitos, que têm idades compreendidas entre os 19 e os 50 anos, foram detidos na quarta-feira e vão ser agora presentes a primeiro relatório judicial no Tribunal de Setúbal para a aplicação das respectivas medidas de coação, divulgou a GNR em comunicado. A investigação relacionada com este caso decorria há vários meses e, na passada quarta, os militares do destacamento territorial de Grândola deram cumprimento a 13 mandados de busca domiciliária nas localidades de Alcácer do Sal e Seixal, e assim como na freguesia Lisboeta de Marvila. A ação, além das detenções dos suspeitos, permitiu apreender as 4.849 doses de cannabis, resina ou AX, 16 doses de cocaína, um veículo ligeiro de passageiros e 14.774 euros em numerários. Da apreensão constam também duas balanças de precisão, um bastão extensível, uma réplica de arma de fogo, 12 telemóveis, 3 computadores e um tablet. A operação contou com o apoio da PSP, dos comandos territoriais de Évora e Coimbra, da GNR, da Unidade de Intervenção do Destacamento de Intervenção e também da Estrutura de Investigação Criminal do Comando Territorial de Setúbal. O Governo vai reforçar em 33 milhões de euros o financiamento do ensino profissional no âmbito dos contratos de programa para o ciclo de formação entre 26 e 29, anunciou o Ministro da Educação. O reforço do financiamento dos cursos profissionais foi anunciado pelo Ministro da Educação, Ciência e Inovação numa sessão solene sobre a futura Universidade de Leiria e do Oeste, que decorreu na Escola Superior de Tecnologia e Gestão em Leiria, após reunião do Conselho de Ministros, em que foi aprovada a criação da nova instituição. Sem precisar o qual o valor previsto para o ciclo de formação de 26 a 29, Fernando Alexandre sublinhou apenas o reforço de 33 milhões de euros. Para o ciclo anterior, entre os anos letivos 22-23 e 24-25, o financiamento previsto para a celebração de contratos de programa no âmbito do ensino profissional totalizava 54,8 milhões de euros. O Primeiro-Ministro Luís Montenegro defendeu firmemente a proposta da reforma do Tribunal de Contas, argumentando que o atual modelo assenta num excesso de burocracia que trava os investimentos públicos e paralisa a tomada de decisões por parte dos gestores e autarcas. Luís Montenegro justificou que a alteração serve para acabar com um país onde os decisores públicos têm medo de decidir devido às regras rígidas da contratação.
3: Um Portugal que se quer seja um Portugal.
4: A Igreja, os tribunais canónicos deram o caso.
3: Não tenha medo das transformações. Um Portugal que olhe para setores mesmo da administração pública e não considere que é mais cómodo não mexer do que mexer, mesmo que muitos levantem a sua voz. E sim, estou a falar daquilo que é hoje o regime do Tribunal de Contas e sim, estou a falar da lei da contratação pública. Estão aqui os autarcas de Portugal que sabem muito bem quão prejudicados são muitos projetos, precisamente por excesso de burocracia, por excesso de regras, por este controlo prévio, que é também ele excessivo e que nos priva muitas vezes dos investimentos que nós precisamos no tempo em que nós precisamos.
2: Os partidos da oposição, com destaque para as críticas do Chega, acusam o Governo de estar a criar uma porta aberta à corrupção e avisam que a proposta prejudica a transparência do país. Os técnicos de emergência pré-hospitalar realizaram uma vigília de protesto em frente ao Ministério da Saúde em Lisboa contra a proposta da nova lei orgânica do INEM. O Sindicato dos Técnicos de Emergência Pré-Hospitalar e o Sindicato dos Técnicos de Emergência alertam a que o novo modelo pode causar uma redução grave da capacidade operacional do INEM, com os dirigentes sindicais a avisarem publicamente que vão se perder vidas.
5: Aquilo que durante meses nos foi apresentado como a refundação do INEM, mas que se está a revelar a destruição, o desmantelamento de um dos pilares basilares da saúde em Portugal, que é o Instituto Nacional de Emergência Médica. As medidas que conhecemos produzem uma redução da capacidade de resposta, uma redução da quantidade dos meios de emergência, uma redução da qualidade da resposta, uma vez que desvia os cerca de 1000 técnicos de emergência pós-hospitalar dos cuidados aos cidadãos, para as unidades locais de saúde, para as transferências intra-hospitalares.
2: O presidente do sindicato, Rui Lázaro, afirmou em declarações à SIC Notícias que as medidas propostas pelo governo representam a destruição do sistema integrado de emergência médica. Durante a concentração, os profissionais aprovaram por unanimidade a adesão à greve geral convocada para o dia 3 de junho. O sindicato adverte que esta vigília foi apenas a primeira de várias ações de contestação agendadas. O Sindicato dos Trabalhadores do Setor da Hotelaria e Restauração do Norte acusa formalmente a Associação Patronal AAPORT, a Associação Portuguesa de Hotelaria, Restauração e Turismo, de recusar negociar qualquer aumento salarial para o ano 2026.
6: Custo de vida, o cabaz cada vez está mais caro, não aguentamos, vemos o nosso salário que ganhamos neste momento a correr, a diminuir de dia para dia, não conseguimos poupar nada.
7: Tem havido um crescimento do turismo, tem havido um aumento das dormidas, um aumento do preço dos quartos e, portanto, nada justifica para que a Associação Patronal não negocie com o sindicato aumentos salariais para estes trabalhadores. A única proposta que a Associação Patronal apresentou foi para retirar direitos aos trabalhadores e o sindicato tem vindo a pedir reuniões sucessivas à associação, à qual não temos obtido resposta até ao momento.
2: A falta de um novo acordo pode fazer com que cerca de 90% dos profissionais do setor da região passem a receber apenas o salário mínimo nacional, agravando a fuga de mão de obra. Em resposta ao bloqueio, o sindicato avançou com negociações diretas em mais de 70 hotéis e exigem um aumento salarial de 15% na tabela, um mínimo de 150 euros por trabalhador e um salário de entrada fixado em 1.050 euros.

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2: 400 doses de cocaína, 9 embarcações de alta velocidade, caminhões, geradores e 90 mil litros de combustível foram alguns dos materiais apreendidos na sequência da Operação Expresso das Ondas. Os mandados de busca foram emitidos para 14 armazéns em Setúbal, Lisboa, Leiria, Évora e Faro. Os diversos locais funcionavam de forma segmentada e compartimentada. Os armazéns estavam referenciados por estarem a ser utilizados para suporte logístico a organizações criminosas que fazem uso de embarcações de alta velocidade no transporte de elevadas quantidades de droga. No decorrer da operação, que empenhou várias dezenas de operacionais da Polícia Judiciária, foram ainda apreendidos instrumentos utilizados pelas organizações criminosas para dificultar o trabalho de vigilância das autoridades policiais, nomeadamente 3 bloqueadores de sinal de comunicações e várias câmaras de CCTV. Este não é caso único. Há 2 semanas, através de um voo de vigilância da Força Aérea Portuguesa, 3 lanchas de alta velocidade foram localizadas. A Polícia Marítima, com o apoio da Marinha, perseguiu uma das embarcações, mas as autoridades não conseguiram efetuar a abordagem policial, uma vez que, durante a fuga, os suspeitos largaram diversos bidões de combustível no mar na direção das lanchas perseguidoras. Já em abril, a Polícia Marítima conseguiu interceptar 2 embarcações de alta velocidade envolvidas no tráfico de droga e deter 7 suspeitos. Ao serem detectados, os suspeitos que seguiam nas lanchas colocaram-se em fuga a alta velocidade, efetuando várias manobras arriscadas. Ainda assim, a Polícia Marítima conseguiu interceptá-los. As autoridades têm intensificado o trabalho de combate às redes criminosas que usam o Algarve como porta de entrada para a distribuição de droga em toda a Europa. Um homem de 57 anos, detido em Almada por violência doméstica e que tinha na sua posse 17 armas de fogo, armas brancas, uma besta e munições, ficou proibido de contactar a vítima e sujeito à vigilância eletrónica. O suspeito foi detido na passada quarta-feira, foi agora presente ao Tribunal Judicial de Almada, que lhe aplicou as medidas de coação de vigilância eletrónica e de proibição de contacto com a vítima. Em comunicado divulgado na quarta-feira, a GNR indicou que, no âmbito de uma investigação por violência doméstica que decorria há cerca de 2 meses, os militares do Núcleo de Investigação e Apoio a Vítimas Específicas de Almada apuraram que o suspeito exercia ameaças, injúrias e coação contra a companheira de 56 anos, constrangendo a vítima na sua liberdade pessoal. Na quarta-feira, os militares detiveram o suspeito e apreenderam 17 armas de fogo, 18 armas brancas, uma besta, além de 2.074 munições de vários calibres. O Presidente da República, António José Seguro, condenou veementemente as humilhações públicas infligidas pelas autoridades de Israel aos ativistas humanitários da flotilha com destino a Gaza. A reação surgiu na sequência da divulgação de um vídeo partilhado pelo Ministro da Segurança Nacional israelita, Itamar Ben-Gvir, onde este surgia a provocar e a humilhar os detidos.
3: Ontem mesmo visionámos humilhações públicas de seres humanos e tratamentos indignos que merecem total repúdio e condenação. Países que foram berço de direitos humanos avançam por caminhos que contradizem a obra que edificaram, que ignoram os seus valores fundacionais, que se deixam contagiar por tentações populistas, discriminatórias e persecutórias da dignidade humana. Em casos extremos, violam as regras de modo assumido, sem qualquer pudor, ridicularizando as organizações internacionais que zelam pela sua aplicação e das quais foram eles próprios fundadores.
2: O Presidente da República lamentou o comportamento das autoridades, sublinhando que há países que foram berço de direitos humanos que agora avançam por caminhos que contradizem a obra que edificaram. A Ministra da Justiça, Rita Alarcão Júdice, manifestou a sua profunda satisfação com o desfecho célebre do caso das 2 crianças francesas encontradas abandonadas em Alcácer do Sal. A governante sublinhou a importância da eficácia da resposta institucional na proteção dos menores.
4: A verdade é que as autoridades funcionaram, tudo correu da melhor forma possível, de maneira a comunicar rapidamente com os tribunais franceses. A Direção-Geral da Administração da Justiça esteve em contacto sempre com o tribunal, fez tudo o que tinha a fazer para o efeito. As entidades também estiveram no terreno à procura do pai, da padrasta e da mãe. Estão identificados, foram encontrados, segundo vi nas notícias, por isso espero que agora o processo possa correr da forma mais rápida possível, de maneira a minimizar o trauma que estas crianças vão ter sofrido. Nós, a parte da justiça, quem compete determinar o retorno das crianças, não é o Ministério da Justiça, são os tribunais, mas o que temos feito é temos estado em contacto, através da Direção-Geral da Administração da Justiça, com a entidade central, tem estado em contacto com os tribunais franceses, articulando e facultando toda a informação que é necessária e obtendo a informação que os tribunais solicitaram para poder e para permitir este encontro rápido que foi feito. Por isso agora aguardamos com os trâmites normais de uma possível retorno, porque tanto quanto percebi, embora não tenha muita informação concreta, mas tanto quanto percebi, há já um pedido de retorno das crianças, portanto será tratado da forma natural que estes processos têm. Ficamos satisfeitos por termos conseguido rapidamente encontrar ou deslindar este problema.
2: A ministra fez questão de elogiar o excelente trabalho e a rapidez de atuação da Guarda Nacional Republicana, dos magistrados do Ministério Público e dos funcionários judiciais envolvidos na resolução do caso. O tenente-coronel Carlos Canatário, a porta-voz da GNR, na SIC adiantou que a mãe e o padrasto das crianças abandonadas em Alcácer do Sal estiveram durante horas, de forma descontraída, numa esplanada em Fátima, no Conselho de Orém. Os dois suspeitos foram detidos na quinta-feira. A mãe é também suspeita de ter raptado as crianças em França há duas semanas.
5: De facto, é algo que nos preocupa bastante e que nos choca, depois de uma situação destas, de se ter abandonado duas crianças tão pequenas, encontrar-se este casal de forma descontraída, a consumir, um casal perfeitamente normal, numa esplanada durante horas, e foi precisamente o facto de estarem tanto tempo na mesma esplanada que alertou uma senhora vizinha desse local e que estranhou o facto de estarem ali há tantas horas e depois contactou o posto da GNR de Fátima, ouviu-os falar francês, presumimos que ligasse os pontos, não é? Com as notícias que foram passando ontem e anteontem, e portanto fez muito bem em ligar para o posto da guarda. Não têm sido muito cooperantes, a informação que tenho desde que foram detidos e que se encontram no posto de Fátima, portanto, não têm dito grande coisa, silenciosos, mais reservados, e portanto não conseguimos ter uma noção se eles tinham essa real perceção ou não.
2: Um excerto da entrevista do Jornal da Noite, o porta-voz da GNR relatou que o casal, que parecia perfeitamente normal, esteve durante horas de forma descontraída e a consumir numa esplanada a 200 km do local onde as crianças foram encontradas. O Instituto Português do Mar e da Atmosfera prevê para este domingo céu pouco nublado, apresentando geralmente com muita nubosidade na faixa costeira a norte do Cabo Raso até ao final da manhã. Nubosidade que poderá persistir em alguns locais. Aumento temporário de nubosidade na região norte, em especial no interior, com ocorrência de aguaceiros dispersos, por vezes acompanhados de trovoada, e que poderão ser localmente intensos sob a forma de granizo. Vento em geral fraco, a predominar do quadrante leste, temporariamente moderado do quadrante oeste durante a tarde e soprando por vezes forte nas terras altas até ao meio da manhã e no final do dia, em especial nas serras algarvias. Pequena descida de temperatura, em especial no litoral oeste.
1: 25 graus.

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1: Renovo-lhe os votos de uma muito boa noite e de um bom fim de semana. Segunda hora, até às 22. Deixe-se ficar.

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Estes são os minutos finais da emissão de hoje da Noite de Estrelas. Eu sou o Ricardo Rezende. Resta-me desejar-lhe a continuação de uma muito boa noite e de um bom fim de semana.

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2: O primeiro interrogatório judicial de Marine, de 41 anos, e de Marc, de 55 anos, o casal que abandonou dois meninos de 13 e 5 anos em Alcácer do Sal, decorreu na sexta-feira, no Tribunal de Setúbal, e irá retomar hoje, no mesmo tribunal. O casal francês passa a noite na GNR de Palmela. O Ministério Público pediu prisão preventiva para o casal francês, a medida de coação mais gravosa. Marine disse que não quer prestar declarações, mas Marc terá falado em tribunal. Durante a entrada no tribunal, a mulher cantou e o padrasto gritou: "Amo-vos!". No posto da GNR de Palmela, antes de serem encaminhados para Setúbal, ouviram-se cânticos e gritos da mulher e do homem durante todo o dia, apesar de terem estado em celas diferentes. O homem estava descompensado e esmurrou diversos equipamentos na cela do comando da GNR. Os bombeiros de Palmela acabaram por ser chamados ao local. Recorde-se que os dois detidos são suspeitos dos crimes de exposição ao abandono e violência doméstica. Se não lhes for atribuída uma medida não preventiva da liberdade, as emissões de preferência dos mandatos de detenção europeus obrigam a nova detenção e ida ao Tribunal da Relação. As temperaturas vão continuar muito elevadas esta sexta-feira, mas começam a descer ligeiramente a partir de sábado e domingo. O calor intenso, que atinge o pico com máximas entre 30 e 35 graus Celsius e picos perto dos 40 em algumas regiões do interior, deve-se à influência de um anticiclone da Europa Central. Maria José Frada, meteorologista do IPMA.
3: Basicamente, se de bom tempo quer dizer temperaturas elevadas, vamos ter temperaturas elevadas a contribuir para onda de calor, temperaturas que na generalidade do território vão variar sensivelmente entre os 30 e os 35 graus, sendo que alguns locais do interior, nomeadamente o Val do Tejo, alguns locais do Val do Douro, o interior do Alentejo, podem ter temperaturas a variar entre os 36 e os 39 graus, podem atingir os 39 graus. De qualquer forma, no dia 23, sábado, já se prevê uma pequena descida da temperatura máxima nas regiões norte e centro, em especial no litoral. Claro que estes valores acima de 30 graus não são exatamente na faixa costeira, mas quem quer ir para a praia tem até bom tempo, porque no sentido em que, apesar de não ter temperaturas tão elevadas, tem muito pouco vento, o que é agradável. Portanto, tirando a costa sul do Algarve, que vai ter algum vento de sueste moderado, portanto torna um pouco mais desagradável a praia, ou menos agradável, ondas de sueste também com cerca de um metro, o que também vai fazer subir a temperatura da água do mar no Algarve, mas na costa ocidental há pouco vento, só à tarde, entra um bocado de brisa. No domingo é que é provável que, pelo menos no litoral, a norte do Cabo Raso, haja muita nebulosidade baixa e eventualmente neblinas e nevoeiros. Isso é previsível que esteja até ao final da manhã, mas em alguns locais da faixa costeira essa nebulosidade pode permanecer. Portanto, isso vai estragar eventualmente a praia a quem queira fazer a norte do Cabo Raso no domingo. Até lá, ok. Nas regiões do interior, vamos ter já a partir de amanhã o interior norte e centro, condições favoráveis à ocorrência de aguaceiros e trovoadas. Esses aguaceiros podem ser fortes, ocasionalmente sob a forma de granizo, mas isso não vai afetar as praias.
2: Contudo, há uma forte concentração de poeiras em suspensão vindas do norte de África. Começa também a desenhar-se uma instabilidade atmosférica que traz o risco de trovoadas e aguaceiros localizados a partir de sábado. Uma perícia determinante para que o Tribunal decida se Ricardo Salgado vai preso nos processos que resultaram dos casos EDP e Operação Marquês concluiu que o ex-banqueiro está incapaz de compreender o porquê de cumprir pena. Dizem que, ainda que possa conservar uma compreensão muito genérica da existência do processo judicial, tal será tão somente a replicação mecânica de indicações de que está em contexto pericial, sem integrar a verdadeira noção axiológica do processo, nomeadamente a relação entre os factos e a pena, o motivo pelo qual ela lhe é aplicada, a duração da mesma e a finalidade da sua execução, refere um relatório datado de 11 de maio, do qual a Lusa teve acesso. O ex-presidente do Banco Espírito Santo, de 81 anos e doente de Alzheimer, está condenado a duas penas de prisão de 6 anos e 3 meses e 8 anos, cujo cúmulo jurídico será calculado a 26 de maio pelo Tribunal Central Criminal de Lisboa. O cúmulo jurídico é a pena global que Ricardo Salgado terá de cumprir e o cálculo obedece a uma forma específica, não sendo uma mera soma das condenações individuais. A perícia forense afasta a existência de uma simulação deliberada global da doença neurodegenerativa sem cura. O Primeiro-Ministro Luís Montenegro defendeu em Leiria a necessidade de termos um país sem medo de simplificar e de romper com a burocracia. No âmbito do Conselho de Ministros descentralizado na região, o governante saiu em forte defesa da polémica proposta do Governo para alterar o Tribunal de Contas.
4: Um Portugal que olhe para setores mesmo da administração pública e não considere que é mais cómodo não mexer do que mexer, mesmo que muitos levantem a sua voz. E sim, estou a falar daquilo que é hoje o regime do Tribunal de Contas, e sim, estou a falar da lei da contratação pública. Estão aqui os autarcas de Portugal, que sabem muito bem quão prejudicados são muitos projetos, precisamente por excesso de burocracia, por excesso de regras.
2: Aproveitando a inauguração do novo hospital CUF Leiria, o governante também não hesitou em abordar outro tema fraturante, reafirmando a importância das parcerias público-privadas, nas PPP, na saúde, para otimizar os recursos do SNS.
4: Não é nenhuma imposição também do ponto de vista ideológico, é apenas a avaliação de quando, onde e de que forma é que estas parcerias podem resultar em maior otimização de recursos. Onde se comprovar que a gestão neste modelo é mais eficaz, nós não hesitaremos em tomar a decisão.
2: Luís Montenegro respondeu ainda de forma indireta às críticas recentes de Pedro Passos Coelho, afirmando que mais importante do que ser reformista é fazer bem.
4: Há muita gente que, eu vou dizer assim de uma forma simpática, utiliza muito do seu tempo a discutir se o governo é mais ou menos reformista. Eu quero aqui dizer o seguinte: muito mais importante do que discutir se é ou não é, é ser, é fazer.
2: Perante os jornalistas, na região, desvalorizou ainda as previsões recentes da Comissão Europeia, que apontam para um déficit de 0,1% em Portugal, garantindo que o poder público está fortalecido e mantém uma gestão prudente. O secretário-geral do Partido Socialista, José Luís Carneiro, acusou o Executivo de gritante insensibilidade ao confirmar que o partido vai votar contra a proposta de reforma laboral na Generalidade. O líder da oposição afirma que o diploma do governo representa uma contra-reforma que acentua a precariedade.
5: Do que estamos a falar é de uma gritante insensibilidade do Governo e de uma despodurada desconsideração pelos parceiros sociais. O Governo entendeu mesmo procurar humilhar o Partido Socialista e procurar que o Partido Socialista recuasse para tempos quase que pré-históricos no que respeita às leis laborais. Quero por isso dizer que votaremos contra, de forma fundamentada e convictamente.
2: Sr. Carneiro classificou ainda como profundamente infelizes as declarações da Ministra do Trabalho, que acusou o Presidente da República de dar respaldo ao UGT para rejeitar um acordo de concertação social.
5: Quanto às ofensas que foram feitas praticamente a todos por parte da Ministra e do Primeiro-Ministro, houve agora declarações que consideramos profundamente infelizes. Admito que tenham sido palavras imponderadas e, portanto, tendo sido palavras imponderadas, temos de as esquecer.
2: O PS acusa o Ministério do Trabalho de desrespeitar a autonomia sindical e o diálogo social, considerando inaceitável que o Governo tente culpar o UGT e o Presidente da República pelo impasse na negociação laboral. São crimes muito feios, diz o Ministro da Administração Interna, Luís Neves. O governante utilizou estas palavras para manifestar o seu repúdio face ao abandono das duas crianças francesas em Alcácer do Sal.
6: Bem, como devem calcular, a sua investigação criminal já sei pouco, portanto não posso falar sobre esse assunto. Não, a questão desconheço em absoluto. Eventualmente, para tentar saber se qual era o tipo de crime que estava em causa, tanto quanto eu julgo saber por vós, e porque eu, sobre a intimidade das investigações, não sei nem quero saber, isso era no passado, porque os crimes que estarão em causa será violência doméstica e exposição ao abandono, e esses crimes são investigados pela Polícia de Segurança Pública ou pela GNR, de acordo com a área territorial onde os crimes tenham ocorrido.
7: Mas agora passou para a assada da Polícia Judiciária, por alguma razão?
6: Não, desconheço, eu tanto quanto eu julgo saber, os crimes de violência doméstica, os crimes de violência doméstica e disposição ao abandono são competência das forças de segurança. Portanto, sobre esse assunto, o que interessa é que as crianças estão bem, que os presumíveis autores destes crimes muito feios, crimes sobre crianças absolutamente vulneráveis, estão identificadas, estão sob a alçada da justiça, isso é que é o importante.
8: Mas deixa-me perguntar, e a questão do outro irmão, há essa informação, se havia outro jovem que foi também abandonado, já há alguma novidade sobre...
6: Deixem-me dizer, para ser muito claro, eu sobre investigação criminal não falo, não posso falar, não devo falar, não quero saber, não é essa a minha missão agora, isso foi no passado, durante 31 anos quis saber de investigação criminal. A partir de agora só quer saber a essencialidade.
2: O governante aproveitou o momento para parabenizar a rápida articulação entre a GNR e a população, o que permitiu localizar e deter o casal em Fátima, poucas horas após o alerta.

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1: Olá viva, seja muito bem-vindo. Está a começar o programa Som Ambiente. Eu sou o João Paulo Rezende. Vou ficar por aqui, consigo, ao longo da próxima hora. Venha daí. Bom fim de semana.

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A Câmara Municipal de Setúbal alerta os proprietários para a necessidade de procederem à limpeza de terrenos até 31 de maio, no âmbito do Objetivo Comum de Prevenção dos Incêndios Rurais. A lei indica que os proprietários, arrendatários, usufrutuários ou entidades que, a qualquer título, detenham terrenos inseridos em faixas de gestão de limpeza obrigatórias, têm a necessidade de proceder à sua limpeza até ao final de maio, sendo a prestação de serviços de execução ou beneficiação das redes de faixas de gestão de combustível considerada um serviço essencial. Quem não cumprir os deveres de limpeza e gestão de combustível das propriedades incorre em responsabilidade civil e judicial pelos prejuízos causados e em contraordenação punível com coima. Entra noite.

A Comissão Europeia apresentou uma proposta de atualização dos parâmetros de referência do sistema de comércio de licenças de emissão da União Europeia para o período entre 2026 e 2030, abrindo agora uma consulta pública aos Estados-membros antes da adoção final das medidas. Segundo a Comissão Europeia, esta revisão é um passo fundamental para definir a quantidade de licenças de emissão atribuídas gratuitamente à indústria europeia. Em média, as empresas deverão continuar a receber licenças suficientes para cobrir cerca de 75% das emissões produzidas. Bruxelas refere ainda que procurou responder às preocupações manifestadas pelo setor industrial, recorrendo às flexibilidades jurídicas disponíveis.

O governo quer lançar um portal agregador de todos os licenciamentos fundamentais às autarquias, incluindo o ambiental. Baseada na modernização tecnológica, na simplificação administrativa e numa maior proximidade às autarquias locais, a reforma do Estado quer considerar as cidades e os municípios como peças centrais da transformação do setor público. Muitas das medidas aprovadas pelo Governo têm sido orientadas precisamente para responder às necessidades das autarquias locais, passando essencialmente pela eliminação da burocracia complexa,

com base neste pressuposto que o Governo quer que, até ao final deste ano, possa estar em funcionamento um único portal, agregador, com acesso à informação de todos os tipos de licenciamentos necessários, incluindo o licenciamento ambiental.

A Quercus manifestou fortes reservas relativamente à intenção do governo de avançar com uma reestruturação da APA, Agência Portuguesa do Ambiente, e do ICNF, Instituto da Conservação da Natureza e das Florestas, alertando para o risco de que a simplificação dos processos de licenciamento poder comprometer a proteção ambiental. A Quercus lembra que tanto a APA como o ICNF desempenham funções centrais na implementação e fiscalização das políticas ambientais, da gestão do território, das florestas e da biodiversidade em Portugal, defendendo que qualquer processo de reorganização deve ser conduzido de forma transparente e sem precipitação. A Quercus admite que a modernização e automatização dos processos administrativos pode ser positiva, mas alerta que essas alterações não devem resultar num esvaziamento de competências nem comprometer a autonomia e capacidade operacional das duas entidades.

As regras da União Europeia para os combustíveis sustentáveis de aviação podem estar a favorecer métodos de produção mais caros e com maior consumo de energia. É isto que indica um estudo da Universidade de Tecnologia de Chalmers, na Suécia, publicado na revista científica Fuel. A investigação analisou diferentes formas de produzir metanol sintético, uma substância que pode ser transformada em combustível de aviação sustentável. Os investigadores concluíram que a regulamentação europeia relativa aos chamados combustíveis renováveis de origem não biológica tende a beneficiar processos baseados na combustão de biomassa, apesar de existirem alternativas mais eficientes em termos de recursos.

Está a terminar a emissão desta semana. Como sempre, foi um gosto estar consigo. Eu sou o João Paulo Rezende e hoje é 8 dias. Voltarei neste horário para, como sempre, olharmos para o ambiente de uma forma diferente. Continuação de um ótimo fim de semana.

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2: Uma cobra rateira foi encontrada no interior de uma residência na localidade de Lagamessas, no Poceirão, no concelho de Palmela, no passado dia 21 de maio. O animal, que estava em perfeitas condições, foi devolvido ao seu habitat natural pelos militares da GNR. A ação foi levada a cabo por militares do Núcleo de Proteção Ambiental do Destacamento Territorial de Palmela, isto na sequência de um pedido de intervenção, segundo disse a Guarda Nacional Republicana em comunicado. A mesma nota assinalou que a cobra foi retirada com recurso de equipamento próprio e, após avaliação do seu estado de saúde, foi devolvido ao seu habitat natural por se encontrar em perfeitas condições. A GNR, através do CEPNA, reforça a importância de contactar as autoridades sempre que sejam detectados animais selvagens em zonas habitacionais, garantindo a segurança de pessoas e animais, frisaram as unidades. Esta foi uma ação do Comando Territorial de Setúbal. Um universitário de 22 anos, residente de Montijo, extorquiu cerca de 1 milhão de euros a dezenas de vítimas de todo o país através do método de sextortion. O jovem estudante conhecia os alvos através das redes sociais, usando vários perfis falsos, e após ganhar a sua confiança, persuadia-os a fornecer fotografias íntimas. Depois de as conseguir, ameaçava divulgá-las caso não lhe fossem pagas avultadas quantias monetárias. O suspeito foi detido na quarta-feira, no seguimento da Operação Laços de Eros, a que decorreu na região de Montijo e Setúbal, e foi liderada pela Polícia Judiciária da Guarda, que iniciou a investigação na sequência da queixa de duas vítimas de Celurico da Beira. Segundo fonte da PJ, quando os alvos não cediam à chantagem, outros elementos do grupo entravam em ação. Faziam-se passar por inspectores da Judiciária e coagiam as vítimas a pagar supostas multas ou ressarcirem hipotéticos menores a quem teriam sido divulgadas as fotografias. Descreve a mesma fonte. Os lucros da atividade criminosa do grupo, que só terminou com a intervenção da PJ, eram depois dispersos pelo suspeito por várias contas bancárias em seu nome, de familiares e de terceiros. A PJ já encontrou dezenas de vítimas e continua a investigação para sinalizar mais lesados e identificar todos os cúmplices do detido. O suspeito está indiciado por extorsão agravada, burla qualificada, receptação e branqueamento. Ouvido no Tribunal de Celurico da Beira, o suspeito ficou com o passaporte apreendido, apresentações bissemanais e proibição de contactos com as vítimas. O corpo de um homem de 32 anos que desapareceu ontem cerca das 15 horas no rio Paiva e Aroca, no distrito de Aveiro, foi encontrado sem vida pelas equipas de resgate, informou fonte da Corporação Local de Bombeiros. Em declarações à Lusa, o comandante dos bombeiros de Aroca, Sérgio Azevedo, disse que o homem ficou preso num sifão do rápido e morreu afogado. O mesmo responsável referiu que o corpo foi localizado pelas equipas de resgate, com a ajuda das empresas de animação turística e as locais, e foi resgatado cerca das 19 horas. O óbito foi confirmado local pelo médico do Instituto Nacional de Emergência Médica e o corpo foi transportado para o gabinete médico legal de Santa Maria da Feira. Segundo a mesma fonte, o homem estava a fazer caminhada aquática com a mulher entre a ponte de Alvarenga e a ponte suspensa, quando, por razões ainda desconhecidas, foi arrastado pela corrente. A mulher do homem desaparecido não sofreu ferimentos, mas encontra-se bastante abalada, estando a ser acompanhada por uma equipa de psicólogos. O comandante referiu ainda que o casal estava a praticar esta caminhada aquática de forma isolada, sendo que o elemento masculino teria alguma experiência nesta área. Apesar deste desporto se praticar muito no rio Paiva, o comandante referiu que não se faz na zona onde ocorreu o desaparecimento, uma vez que é uma zona mais perigosa do rio. As operações de busca contaram com os meios de bombeiros de Aroca, Vale de Câmara e Espinho, do INEM, Ambulância de Suporte Imediato de Vida de Aroca, Unidade de Psicólogos do Porto, GNR, Serviço Municipal de Proteção Civil e empresas de animação turística local. O Governo vai aumentar em 0,305 cêntimos por litro o desconto extraordinário do ESP no gasóleo e 0,315 cêntimos da gasolina, tendo em conta as previsões de evolução do preço dos combustíveis na próxima semana. Face à perspectiva de que a próxima semana se irá registar uma subida dos preços do gasóleo rodoviário e de gasolina sem chumbo, o Governo decidiu então ajustar o desconto extraordinário e temporário do ESP, imposto sobre produtos petrolíferos e energéticos, em vigor, aplicável ao gasóleo rodoviário e à gasolina sem chumbo, lê-se na portaria publicada em suplemento do Diário da República. Assim, a partir da próxima segunda-feira, os descontos resultantes da aplicação deste mecanismo temporário e extraordinário na taxa de ESP aplicável no continente de gasóleo rodoviário e à gasolina sem chumbo. De acordo com as previsões da Associação Nacional de Revendedores de Combustíveis, a ANAREC, os preços dos combustíveis devem aumentar cerca de 1,5 cêntimos por litro na próxima semana. O Primeiro-Ministro Luís Montenegro critica o voto contra anunciado pelo Chega e pelo PS à proposta de reforma laboral que o Governo entregou na Assembleia da República. Luís Montenegro, em declarações aos jornalistas, em Vila Nova de Foz Coa, considera que a oposição não resistiu a seguir o caminho mais fácil na questão das alterações à lei laboral.
3: Eu vejo muita gente defender reformas estruturais, transformações estruturais no país, e depois quando nós queremos avançar com elas, por mais ponderadas, por mais equilibradas que sejam, é o caso da reforma laboral, não resistem àquilo que é eventualmente mais popular fazer e mais imediato fazer, que é deixar tudo na mesma.
2: Ventura ainda esperou, mas acabou por votar contra a reforma laboral.
4: Chamar isto de reforma, dizer que os partidos não querem, depois dizer que, não, que são reformistas e os outros é que não os estão a deixar, bom, se as únicas reformas que o Governo tem para apresentar são estas péssimas reformas, então é melhor não o deixarmos de ser reformista.
2: Agora Luís Montenegro apela ao diálogo no Parlamento.
3: Nós queremos mudar o mercado laboral para ser mais dinâmico, garantindo os direitos dos trabalhadores. Nós queremos mudar a administração pública, acabando com burocracias em excesso. Toda a gente está com medo disso. Eu refiro-me aos partidos políticos, porque eu sei que o povo, as pessoas e as empresas estão do nosso lado.
4: Acho que o Primeiro-Ministro deve-se, olha, como disse Pedro Passos Coelho, deve-se vitimizar menos e governar mais. E deve pensar, este é um problema deste Primeiro-Ministro, é a falta de conexão com o povo português. Não é uma questão de ser reformista ou não, isto é só uma questão de ser mau governante.
2: Ao certo, ainda não há data marcada para essa discussão. No futebol, Lutano e Vitória de Cernache garantiram a subida à Liga 3 no sábado. A formação Algarvia venceu o Oliveira do Hospital por 2-1, enquanto que a equipa do Conselho de Sertã bateu o Atlético da Malveira por 3-0. Na última jornada da fase de apuramento de subida do Campeonato de Portugal, Lutano e Vitória de Cernache vão defrontar-se, mas já não irão sair dos lugares de promoção ao terceiro escalão, onde se irão estrear em 26-27. Oliveira do Hospital e Atlético da Malveira, por seu lado, continuarão no Campeonato de Portugal. Na Série A de subida, recorde-se, o Leça já garantiu a subida, enquanto que o Bragança e a Vianense ainda discutem a outra vaga. O Bragança, que tem 8 pontos, venceu no sábado a Vianense por 1-0 e na última jornada visitou o Leça, enquanto que o Vianense, que tem 6 pontos, recebe o Rebordosa. Veja tudo português do mar e da atmosfera. Para ver para este domingo, céu pouco nublado, apresentando geralmente com muita nebulosidade na faixa costeira a norte do Cabo Raso, até ao final da manhã, nebulosidade que poderá persistir em alguns locais. Aumento temporário de nebulosidade na região norte, em especial no interior, com ocorrência de aguaceiros dispersos, por vezes acompanhados de trovoada, e que poderão ser localmente intensos sob a forma de granizo. Vento em geral fraco, a predominar do quadrante leste, temporariamente moderado do quadrante oeste durante a tarde e superando por vezes forte nas terras altas até ao meio da manhã e no final do dia, em especial nas serras algarvias. Pequena descida de temperatura, em especial no litoral oeste.
1: 22 graus.

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2: Uma cobra rateira foi encontrada no interior de uma residência na localidade de Lagamessas, no Poceirão, no concelho de Palmela, no passado dia 21 de maio. O animal, que estava em perfeitas condições, foi devolvido ao seu habitat natural pelos militares da GNR. A ação foi levada a cabo por militares do Núcleo de Proteção Ambiental do Destacamento Territorial de Palmela, isto na sequência de um pedido de intervenção, segundo diz a Guarda Nacional Republicana em comunicado. A mesma nota assinalou que a cobra foi retirada com recurso de equipamento próprio e, após a avaliação do seu estado de saúde, foi devolvido ao seu habitat natural por se encontrar em perfeitas condições. A GNR, através do CEPNA, reforça a importância de contactar as autoridades sempre que sejam detectados animais selvagens em zonas habitacionais, garantindo a segurança de pessoas e animais, frisaram as unidades. Esta foi uma ação do Comando Territorial de Setúbal. Um universitário de 22 anos, residente do Montijo, extorquiu cerca de 1 milhão de euros a dezenas de vítimas de todo o país através do método de sextortion. O jovem estudante conhecia os alvos através das redes sociais, usando vários perfis falsos, e após ganhar a sua confiança, persuadia-os a fornecer-lhe fotografias íntimas. Depois de as conseguir, ameaçava divulgá-las caso não lhe fossem pagas avultadas quantias monetárias. O suspeito foi detido na quarta-feira, no seguimento da Operação Laços de Eros, a que decorreu na região de Montijo e Setúbal, e foi liderada pela Polícia Judiciária da Guarda, que iniciou a investigação na sequência da queixa de duas vítimas de Celurico da Beira. Segundo fonte da PJ, quando os alvos não cediam à chantagem, outros elementos do grupo entravam em ação. Faziam-se passar por inspectores da Judiciária e coagiam as vítimas a pagar supostas multas ou ressarcirem hipotéticos menores a quem teriam sido divulgadas as fotografias. Descreve a mesma fonte. Os lucros da atividade criminosa do grupo, que só terminou com a intervenção da PJ, eram depois dispersos pelo suspeito por várias contas bancárias em seu nome, de familiares e de terceiros. A PJ já encontrou dezenas de vítimas e continua a investigação para sinalizar mais lesados e identificar todos com o êxito detido. O suspeito está indiciado por extorsão agravada, burla qualificada, receptação e branqueamento. Ouvido no Tribunal de Celurico da Beira, o suspeito ficou com o passaporte apreendido, apresentações bissemanais e proibição de contactos com as vítimas. O corpo de um homem de 32 anos que desapareceu ontem, cerca das 15 horas, no rio Paiva, em Arouca, no distrito de Aveiro, foi encontrado sem vida pelas equipas de resgate, informou fonte da Corporação Local de Bombeiros. Em declarações à Lusa, o comandante dos bombeiros de Arouca, Sérgio Azevedo, disse que o homem ficou preso no sifão do rápido e morreu afogado. O mesmo responsável referiu que o corpo foi localizado pelas equipas de resgate, com a ajuda das empresas de animação turística e as locais, e foi resgatado cerca das 19 horas. O óbito foi confirmado local pelo médico do Instituto Nacional de Emergência Médica e o corpo foi transportado para o gabinete médico legal de Santa Maria da Feira. Segundo a mesma fonte, o homem estava a fazer caminhada aquática com a mulher entre a ponte de Alvarenga e a ponte suspensa, quando, por razões ainda desconhecidas, foi arrastado pela corrente. A mulher do homem desaparecido não sofreu ferimentos, mas encontra-se bastante abalada, estando a ser acompanhada por uma equipa de psicólogos. O comandante referiu ainda que o casal estava a praticar esta caminhada aquática de forma isolada, sendo que o elemento masculino teria alguma experiência nesta área. Apesar deste desporto se praticar muito no rio Paiva, o comandante referiu que não se faz na zona onde ocorreu o desaparecimento, uma vez que é uma zona mais perigosa do rio. As operações de busca contaram com os meios de bombeiros de Arouca, Vale de Câmara e Espinho, do INEM, Ambulância de Suporte Imediato de Vida de Arouca, Unidade de Psicólogos do Porto, GNR, Serviço Municipal de Proteção Civil e empresas de animação turística local. O Governo vai aumentar em 0,305 cêntimos por litro o desconto extraordinário do ESP no gasóleo e 0,315 cêntimos da gasolina, tendo em conta as previsões de evolução do preço dos combustíveis na próxima semana. Face à perspectiva de que a próxima semana se irá registar uma subida dos preços do gasóleo rodoviário e de gasolina sem chumbo, o Governo decidiu então ajustar o desconto extraordinário e temporário do ESP, imposto sobre produtos petrolíferos e energéticos, em vigor, aplicável ao gasóleo rodoviário e à gasolina sem chumbo, lê-se na portaria publicada em suplemento do Diário da República. Assim, a partir da próxima segunda-feira, os descontos resultantes da aplicação deste mecanismo temporário extraordinário na taxa de ESP aplicável no continente de gasóleo rodoviário e à gasolina sem chumbo. De acordo com as previsões da Associação Nacional de Revendedores de Combustíveis, a ANAREC, os preços dos combustíveis devem aumentar cerca de 1,5 cêntimos por litro na próxima semana. O Primeiro-Ministro Luís Montenegro critica o voto contra anunciado pelo Chega e pelo PS à proposta de reforma laboral que o Governo entregou na Assembleia da República. Luís Montenegro, em declarações aos jornalistas, em Vila Nova de Foz Coa, considera que a oposição não resistiu a seguir o caminho mais fácil na questão das alterações à lei laboral.
0: Eu vejo muita gente defender reformas estruturais, transformações estruturais no país, e depois quando nós queremos avançar com elas, por mais ponderadas, por mais equilibradas que sejam, é o caso da reforma laboral, não resistem àquilo que é eventualmente mais popular fazer e mais imediato fazer, que é deixar tudo na mesma.
2: Ventura ainda esperou, mas acabou por votar contra a reforma laboral.
3: Chamar isto de reforma, dizer que os partidos não querem, depois dizer que, não, que são reformistas e os outros é que não os estão a deixar, bom, se as únicas reformas que o Governo tem para apresentar são estas péssimas reformas, então é melhor não deixarmos de ser reformista.
2: Agora Luís Montenegro apela ao diálogo no Parlamento.
0: Nós queremos mudar o mercado laboral para ser mais dinâmico, garantindo os direitos dos trabalhadores. Nós queremos mudar a administração pública, acabando com burocracias em excesso. Toda a gente está com medo disso. Eu refiro-me aos partidos políticos, porque eu sei que o povo, as pessoas e as empresas estão do nosso lado.
3: Acho que o Primeiro-Ministro deve-se, olha, como disse Pedro Passos Coelho, deve-se vitimizar menos e governar mais. E deve pensar, este é um problema deste Primeiro-Ministro, é a falta de conexão com o povo português. Não é uma questão de ser reformista ou não, isto é só uma questão de ser mau governante.
2: Ao certo, ainda não há data marcada para essa discussão. No futebol, Lutano e Vitória de Cernás garantiram a subida à Liga 3 no sábado. A formação Algarvia venceu o Oliveira do Hospital por 2-1, enquanto que a equipa do Conselho de Sertã bateu o Atlético da Malveira por 3-0. Na última jornada da fase de apuramento de subida do Campeonato de Portugal, Lutano e Vitória de Cernás vão defrontar-se, mas já não irão sair dos lugares de promoção ao terceiro escalão, onde se irão estrear em 26-27. Oliveira do Hospital e Atlético da Malveira, por seu lado, continuarão no Campeonato de Portugal. Na Série A de subida, recorde-se, o Leça já garantiu a subida, enquanto que o Bragança e a Vianense ainda discutem outra vaga. O Bragança, que tem 8 pontos, venceu no sábado a Vianense por 1-0 e na última jornada visita o Leça, enquanto que o Vianense, que tem 6 pontos, recebe o Rebordosa. O Instituto Português do Mar e da Atmosfera prevê para este domingo céu pouco nublado, apresentando geralmente com muita nebulosidade na faixa costeira a norte do Cabo Raso, até ao final da manhã, nebulosidade que poderá persistir em alguns locais, aumento temporário de nebulosidade na região norte, em especial no interior, com ocorrência de aguaceiros dispersos, por vezes acompanhados de trovoada e que poderão ser localmente intensos sob a forma de granizo. Vento em geral fraco, a predominar do quadrante leste, temporariamente moderado do quadrante oeste durante a tarde e superando por vezes forte nas terras altas até ao meio da manhã e no final do dia, em especial nas serras algarvias. Pequena descida de temperatura, em especial no litoral oeste.
1: 21 graus.

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